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3: Estamos de volta, gente. Obrigado pela sua audiência. Boa noite, família. Você que tá acompanhando nós aí no seu automóvel, no caminhão, dando carona pra gente, curtindo o melhor do sertanejo, né? É nóis, e ó, já convido você também. Acesse as redes sociais lá da 97, sananduvafm.com.br, no site que tem as principais atualizações e informações. Então segue nós lá, curte lá no YouTube também, tem as atualizando pra você, né, meu querido? No nosso sertanejo, melhor do sertanejo, não para não.
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3: 21 e 18, boa noite.

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1: 9:28.
2: 18 graus.
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1: E o melhor do sertanejo aqui na 97, gente. Território Sertanejo pra você e com você. Obrigado pela sua audiência. Dando carona aí pra nós, meu querido. Uma excelente noite, tá bom? Tá pegando a estrada aí, vamos devagarinho, sem pressa. Atenção redobrada, bastante atenção, né? E o nosso território dá sequência com muita música top aqui no seu rádio. Tamo junto, boa noite.
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1: Olha a hora na programação show da sua rádio. 21 horas e 44.

0: pode aí.
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2: 8 minutos faltando para as 10.

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1: 10 horas, 17 graus.
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8: Claro, né? Levando sempre música boa, onde quer que você esteja acompanhando. Essa é a nossa programação da Sananduva FM agora, 22

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1: 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Na programação, agora são 22h06. Uma excelente noite, tamo junto.

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1: Na programação 22 horas e 20. Boa noite, boa noite, boa noite. Obrigado pela sua audiência. Uma excelente noite pra você.
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0: Essa história aconteceu com um amigo meu.
3: Eu não tinha.

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1: 10h28, 17 graus.
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1: 10 horas e 31 minutos. É, meu querido ouvinte, 12h31, boa noite.

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1: 17 graus.
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1: 23 horas e 9 na melhor do seu rádio, com muita música boa e muitas informações para você.
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1: Acertando seu relógio aqui junto com a gente, neste exato momento, 23 horas e 24 minutos, horário de Brasília. E dando sequência, que a música boa não para não.
2: 17 graus.

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6: 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Notícia na hora certa, no sinal meia-noite. Leiloeiro rural Marcelo Silva morre aos 72 anos em Porto Alegre. Ele atuava em leilões há 54 anos e presidiu o sindicato da categoria no Rio Grande do Sul. Reunião do Comitê de Política Monetária do Banco Central, que irá definir nova taxa de juros do Brasil, começa nesta terça-feira. Projeções do mercado financeiro prevêem novo corte na Selic, que está em 14,25% ao ano. Rodízio de veículos é suspenso em São Paulo nesta terça após confirmação de greve dos ferroviários em 3 linhas. Céu parcialmente nublado na capital, agora faz 19 graus. Previsão é de instabilidade nesta terça-feira, com pancadas mais fortes em áreas do extremo sul, campanha e litoral sul. A chuva ocorre de forma mais irregular, com intensidade em geral de fraca a moderada. 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
6: Trânsito tranquilo nas rodovias federais gaúchas, segundo a Polícia Rodoviária. Em Porto Alegre, na região metropolitana, não há informações sobre ocorrências em atendimento.
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6: Um serviço programado pelo DEMAI pode causar falta de água nesta terça-feira em todo o bairro Sarandi, na zona norte de Porto Alegre. A manutenção será executada em redes da Avenida Souza Melo a partir das 9 horas da manhã. A intervenção faz parte da troca de tubulações da região. A previsão é de que o sistema seja restabelecido de forma gradual durante a noite. O PCO confirmou a candidatura de César Pontes ao governo do Rio Grande do Sul. A decisão foi tomada durante convenção realizada em São Paulo. César Pontes é formado em História e ingressou no Partido da Causa Operária em 2016. Após concorrer à Prefeitura de Porto Alegre em 2024, disputará o Palácio Piratini pela primeira vez. Tiago Nilo, também do PCO, teve o nome confirmado para o vice na chapa. Já Ricardo Herbert Jones foi oficializado para o Senado. 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Da redação, Maria Regina Eichenberg.
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7: 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Rafael Collin.
14: Alô, alô, meus amigos, que saudade. Foram duas semanas de descanso, mas a saudade já era grande de vocês, desse convívio aqui nas madrugadas esportivas da Rádio Gaúcha, sempre da meia-noite até às 3 da manhã. Agradecer a todos os colegas que me substituíram aqui nesse período de duas semanas. E agora, iniciando o mês de agosto, vamos em frente, depois da Copa do Mundo, né? Porque saí de férias logo depois do encerramento da Copa do Mundo e já acompanhei aí todos os jogos da dupla Grenal até este momento, né? Vem mais pela frente aí no Campeonato Brasileiro, também na Copa do Brasil. E estamos aí para conversar, para resenhar, para ouvi-los também durante as nossas madrugadas, como a gente faz há mais de 11 anos aqui na Rádio Gaúcha. Saudade, abraço a todos vocês, espero que todos estejam bem, vamos em frente. 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Vamos nessa então? 7:07. grande Murica Matos na mesa de áudio, Rubens Silva na central técnica e Pietro Pezzi nas gravações. Na produção, a Helena Brum e a Camila Nunes. Meu amigo Murica, por gentileza, o cartão de visitas da trilha sonora de hoje.
15: Rafael Collins.

Vamos em frente. Abraço para todos vocês que estão mandando mensagens aqui, desejando bom retorno. Muito obrigado, Barão na Madrugada, de novo com vocês. Vamos em frente. Abraço pro Clayton Almeida, de Esteio, na região metropolitana, dizendo o seguinte: bom dia, meu considerado. Só o Inter ganhar que já nos animamos. Até para mandar um abraço pro amigo aí nas madrugadas. Grande Clayton, animado aí com a vitória do Inter diante do Corinthians. E fez resultado, teve desempenho. E já vai o meu primeiro pitaco aqui. Teve um desempenho, acima de tudo, com inteligência. Houve outras partidas em que o Internacional, talvez pelo fato de jogar em casa, se atirou com tudo, marcou pressão. Só que é o seguinte, é uma pressão durante 10, 15 minutos, não sei se vocês concordam, em que o Inter também cede espaços aos adversários. E aí já tomou contra-ataque do Cruzeiro, tomou gol do Cruzeiro e perdeu. Ao enfrentar o Corinthians, o Inter não atuou dessa forma. E já tinha jogado dessa forma, que foi contra o Cruzeiro, em outros momentos. A ideia é boa, mas o elenco do Internacional não permite isso. A dificuldade técnica de boa parte do elenco do Inter não permite que ele jogue até do tamanho da própria história e da grandeza do Internacional. O momento não é esse. E aí, contra o Corinthians, por isso que eu digo que foi de forma inteligente, o Inter, em muitos momentos, esperou o Corinthians, jogou no erro do Corinthians, jogou no contra-ataque, mas é no Beira-Rio. Paciência, o momento não permite essa troca de golpes, digamos assim. Ataque, contra-ataque, ataque, contra-ataque. Não, o Inter foi inteligente, primeiro tempo 0-0, segundo tempo fez o primeiro, fez o segundo, aproveitou as oportunidades e a partir daí, então, acabou colocando um placar de difícil, não impossível, mas de difícil reversão por parte do Corinthians. O Inter, acho que de forma correta, vai aos microfones e demonstra sua preocupação com a arbitragem. Sabe por quê? Porque historicamente tem essa relação ruim com o Corinthians e com a arbitragem quando há esse tipo de jogo, quando há esse tipo de clássico, esse tipo de enfrentamento. 2005 é a prova maior disso tudo. E o Corinthians, todos os jogadores em nível nacional, todos não, mas boa parte dos jogadores, não só do Inter, mas de outros clubes, dizem que jogar contra o Corinthians em São Paulo é um dos ambientes mais difíceis de se enfrentar. E a gente vê, a gente percebe, a reportagem quando vai ao local, o áudio dá pra perceber, a pressão do torcedor corintiano é muito grande e vai acontecer esse tipo de pressão. Então, muitas vezes, dependendo da arbitragem, a arbitragem cede, em algum momento a arbitragem cede. Pode ser em lance capital, em lance definitivo, como pode ser em uma falta aqui, outra ali, um escanteio aqui, outro ali, um cartão amarelo aqui, outro ali, e aí vai minando o time visitante. Então o Inter corretamente se preocupa, corretamente vai aos microfones e demonstra sua preocupação. Para um clube que está com os cofres raspados, que é o caso do Inter, bom, é o caso do Corinthians também, mas é imprescindível, é fundamental passar dessa fase na Copa do Brasil para botar um pouco de gordura nos cofres, um pouco de dinheiro nos cofres do Colorado. E agora que abriu 2-0, tem plenas condições disso. Então o Clayton, na mensagem de abertura,
já permitiu aqui o meu primeiro comentário sobre o Internacional. Por sinal, desde que eu saí de férias, ou seja, desde o fim da Copa do Mundo, até agora, o único resultado de vitória da dupla Grenal, tirando o amistoso do Grêmio contra o Cruzeiro, que aí é amistoso, estou falando de jogo oficial, única vitória foi essa do Inter contra o Corinthians. No mais, só empates e derrotas, resultados que frustraram os torcedores. Só que agora, como disse o Clayton, essa vitória do Inter anima, pelo menos, o torcedor colorado. Tem problemas ainda? Tem. Tem defeitos? Tem. Mas o Inter, pelo menos, venceu, pelo menos jogou de forma inteligente, adaptado ao que tem no seu grupo, e acabou aparecendo uma zaga competente nesse jogo contra o Corinthians, um Vidiagra na frente da área, que para mim é um dos jogadores mais importantes do Internacional, devido à sua garra, à sua vitalidade, à sua energia, com grande capacidade de cobertura dos laterais. Acho ele um jogador realmente imprescindível para o Inter. E um Alan Patrick que jogou com mais vontade, com mais determinação, até mesmo em relação à marcação, marcou mais. E tecnicamente a gente sabe que ele ainda pode oferecer um pouco mais ao Internacional. Então esses são os meus destaques em relação ao Inter. Mais mensagens dos ouvintes, e assim que tiver uma mensagem sobre o Grêmio, já vou dar meu pitaco sobre o Grêmio, que atravessa a situação mais delicada, né? O Valdoir Madrid diz que está chovendo forte em Uruguaiana nesse momento. Alô, pessoal da Fronteira Oeste, quem quiser mandar mensagens também dizendo como é que está a situação. Chuva forte neste momento em Uruguaiana, na Fronteira Oeste, é a mensagem do Valdoir Madril. Um pouco mais para dentro do estado, deixar meu abraço aqui e agradecer a mensagem de bom retorno aqui às atividades depois das férias do prefeito de Dom Pedrito, o Diego Giga. Abraço para o prefeito Giga, obrigado aí pelo carinho, obrigado pela mensagem, pela gentileza. Quem mais aqui? O Marcelo Alves Carvalho. Rafael, seja bem-vindo das férias, sou o Marcelo da cidade de Formigueiro. Obrigado, meu amigo, valeu também pelo carinho. Luciano Rodrigues mandou um texto bem grande, bem grande. Deixa eu ver aqui, que não tem a ver com futebol. Eu vou ler aqui com calma depois, tá? E passar para o nosso departamento de jornalismo. Grande ex-centroavante Rafael Refati. Olha só, a Fronteira em peso acompanhando o Barão da Madrugada, o que me deixa sempre muito feliz. Em Quaraí também chove muito neste momento. Abração, meu amigo. É o Rafael Refati, que eu falei ex-centroavante, mas ainda joga muita bola no comando do ataque, né? Fiz dupla com a dupla dos Rafas, né? Lá em Uruguaiana, na reinauguração do estádio do Ferro Carril. Quem mais aqui? Quem mais aqui, ó? 996995218, lembrando os números de participação, né? As formas de participação, 996995218, e também o meu Instagram, @rafael.colin. Abraço para Luciane Freitas também com a gente, o Gerson Luiz Benedetti também, o Alexandro Janque, demorou, hein, para voltar? Mas estamos de volta, é isso aí, duas semaninhas foram muito boas aí para descansar. Aqui ó, pessoal de Novo Hamburgo, o que tu me diz do... essa é outra boa questão, ó. O que tu me diz do futuro da seleção brasileira? O Ancelotti, a turma do Brasil, o que tu acha que vai acontecer? E a respeito da dupla Grenal, eu sinceramente como gremista não vejo que o Grêmio vai lutar até o fim para não cair. E acredito que ele não consiga a vitória aqui na arena sobre o Mirassol. Não vejo que o Grêmio vai lutar até o fim.
porque até hoje o Grêmio não ganhou do Mirassol. Desejo que seja um bom retorno para ti, que dê tudo certo para nós gremistas até o fim do ano. Jonathan, de Novo Hamburgo, eu não sei se tu realmente é isso, que tu não vê o Grêmio lutando até o fim, ou seja, o Grêmio vai fazer pontos suficientes para deixar o torcedor mais tranquilo no fim do ano, ou tu quis dizer que acha que o Grêmio vai lutar até o fim para não cair? Bom, de qualquer maneira eu vou dar minha opinião, eu acho que o Grêmio luta até o fim para não cair, porque tá se arrastando demais a presença de Luiz Castro no comando técnico tricolor. Com todo respeito ao técnico português, ele já está fazendo hora extra no Grêmio. Não há evolução nesse trabalho. E no momento em que ele foca no aspecto de valorizar três volantes na frente da área nos últimos jogos, ele praticamente abdica de atacar. O Grêmio, ok, empatou com o Mirassol fora de casa, mas mais alguns minutos o Mirassol estaria fazendo 2-1 porque a pressão era grande. Na verdade, o Grêmio perdeu a sua identidade através desse treinador. O Grêmio não tem mais aquela pegada, aquela marcação forte. O Grêmio observa os adversários jogarem, tanto na saída de bola como na própria intermediária defensiva do Grêmio, onde o Grêmio só cerca. O Grêmio não chega forte para roubar a bola com um, dois marcadores, ou até três, por que não? O Grêmio observa, o Grêmio cerca, o Grêmio corre atrás da bola. E tem várias dificuldades técnicas no elenco. Além disso, o treinador não consegue dar o mínimo de identidade a esse time. Então, para mim, sem o Luiz Castro já é difícil um novo treinador arrumar esse time. Com o Luiz Castro, a gente vê que não entra jogo, sai jogo, o próprio torcedor do Grêmio já vai desanimado para as partidas. Vai dizer que não é assim, você torcedor gremista que está me ouvindo agora. E aí tem um jogo agora de Copa do Brasil contra o Mirassol, o Grêmio até pode ganhar sim, mas tem que apresentar desempenho. E óbvio, tem que ganhar para botar dinheiro no cofre também, porque assim como eu falei do Inter há pouco, o cofre do Grêmio também está raspado, a dificuldade é grande. E depois eu vou contar uma historinha de bastidor aqui do Grêmio, envolvendo categorias de base, que por aí vocês vão ter uma ideia de como funcionam as coisas. No Grêmio vale para muitos outros também, em relação a quando você não tem tantas condições assim de administrar um clube, né? Como a gente fala muitas vezes, como os clubes são administrados de forma amadora, né? E aí eu vou dar um exemplo aí do que eu fiquei sabendo no Grêmio, né? Então é isso. Dificuldade pelos dois lados, dificuldade nos dois lados, no Inter e no Grêmio, mas no caso do Inter, no fim de semana, gerou uma expectativa um pouco mais interessante no torcedor colorado, devido à forma que o Inter conseguiu vencer o Corinthians. Meia-noite e 24, mas hoje, já meu amigo Murica, vou pedir no ar aqui, já engatilha aí para nós, Barão Vermelho, Maior Abandonado, por gentileza, pra gente colocar na próxima aí, na próxima trilha sonora. E enquanto isso eu vou lendo mais algumas mensagens e dizendo também o seguinte, que o Juventude entra em campo hoje podendo botar um bom dinheiro nos cofres também. É Copa do Brasil, pega o Atlético Mineiro, é nesta terça-feira no Alfredo Jaconi, para boa presença de público. E daqui a pouco eu vou conversar com o colega Maurício Reolon, da Gaúcha Serra, sobre esse jogo importante para mais um gaúcho que está na Copa do Brasil, e é o Juventude, e
tá fazendo uma boa campanha na Série B e tem condições de ganhar do Galo, porque, repito, no primeiro jogo, lá em Minas Gerais, empatou em 0-0. Trouxe um resultado muito bom, muito importante para Caxias do Sul. Certo? Então, vamos nessa um pouco mais da nossa trilha sonora de hoje. Vamos, Barão! Barão voltou. Ô, Barão voltou.

0: mensagens dos ouvintes. Meia-noite 26. Boa noite, goleador raiz. É o Francisco Lima, grande Francisco Lima de Erechim. Por falar em goleador raiz, eu jogo futebol todas as sextas-feiras na Orla Sports Bar em Canoas. E eu convido vocês a olharem um vídeo que eu coloquei há pouco no Instagram, ali no meu feed, sobre como é essa sexta-feira, como é essa minha chamada terapia, esse futebolzinho sagrado das sextas-feiras com futebol, churrasco e resenha. E ali tem alguns golzinhos aqui do Barão da Madrugada para você dar uma conferida ali. Vai lá no feed, no meu Instagram, agora, no @rafael.colin, dá uma conferida e opina, tá bom? Tem gente que diz o seguinte, que pelo fato do nome do time ser Amigos do Barão da Madrugada, os goleiros acabam sendo realmente muito amigos e deixam eu fazer esses gols. Mas aí vocês avaliem, por gentileza, se é qualidade do centroavante raiz ou se é extrema amizade realmente dos goleiros Amigos do Barão da Madrugada. Então chega ali no @rafael.colin na postagem que eu fiz há pouco. Abraço pro Thiago Fonseca, ligado no programa. Ele já escreve aqui, só golaço, hein? Bom te ver de novo, meu 10. Valeu, Thiagão. Obrigado. Bom, o Francisco, que mandou mensagem há pouco, ele diz assim, ó. Todo mundo dando pau no treinador do Grêmio. Será que é só treinador mesmo? Abraço. É um pouco de cada, viu, Francisco? Eu não tenho dúvida disso. Boa parte de incompetência e até amadorismo dessa gestão e da outra gestão, né? É também falta de qualidade do elenco, por isso que eu acho que vindo um outro treinador não significa que o Grêmio vai melhorar, mas tem também muito do Luiz Castro que não encontra soluções. Esse fato do Grêmio perder a identidade, de não ter uma cara... isso passa muito pelo Luiz Castro, certo? Que mais? O Pereira, grande Pereira. Rafael, Portuga está nos fazendo perder a paciência. Três volantes e Mac no banco não se explica, nem pela questão de renovação. Cuca Pereira, de Brasília, no Distrito Federal. Abraço. Guto Nunes, desejando bom retorno. Valeu, obrigado, Guto, pela tua mensagem. Cléo da Silva, grande Cléo, sempre na escuta aqui em São Cepé, bom retorno e grande abraço, Dali Inter, diz o Cléo. Vamos fazer o seguinte, vamos pro intervalo comercial, o sinal vai marcar 00:30 e eu volto em seguida com as primeiras entrevistas aqui do programa. Já fiz minhas teses, né? Já atualizei aqui meus comentários sobre Inter e Grêmio depois das férias. Agora vamos para as entrevistas depois do intervalo comercial.
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33 minutos, meia-noite 33. Deixa eu atualizar as temperaturas nesta madrugada. Cadê o frio, hein, gurizada? Cadê o frio, meu povo? Eu sei que chove no sul e também na fronteira. Bagé, Uruguaiana, Dom Pedrito, Quaraí. Uruguaiana é chuva forte, hein? Mas a temperatura é de 19 graus. Chove em Pelotas também. Alô, torcedor do Lobão. Alô, torcedor do Pelotas. Alô, meus ouvintes do sul do estado, que eu tenho tanto carinho. Daqui a pouco vou conversar com o técnico Daniel Franco sobre a estreia, boa estreia do Pelotas na divisão de acesso do futebol do Rio Grande do Sul. Aqui é assim, começou a divisão de acesso, meu amigo, tem ampla cobertura do Barão da Madrugada, o profissional que mais dá espaço para o nosso futebol do interior do Rio Grande do Sul, com muito orgulho e respeito ao trabalho de todos vocês aí no interior e aos torcedores também do nosso interior do Rio Grande do Sul, que merecem este espaço que a gente dá há vários anos aqui nas madrugadas esportivas da Rádio Gaúcha. Então, como começou aí mais uma divisão de acesso, hoje nós vamos falar da boa vitória do Pelotas diante do Lajeadense. Neste momento chove forte em Pelotas, temperatura de 18 graus. O que mais que nós temos aqui, ó? Canoas na região metropolitana 19, Caxias 17. Abraço pro Rafa Costa, na escuta pelo aplicativo, no celular, grande Rafa, xará. Santa Maria, céu nublado, temperatura de 19 graus. Vacaria nos belos campos de cima da serra, 15 graus. Bagé, chuva, 18 graus. Uruguaiana, muita chuva, com muitos raios, 19 graus. Porto Alegre, céu estrelado, tempo bom, temperatura de 19 graus. Capão da Canoa, litoral, 17. Pareci Novo, no Vale do Caí, 18 graus. Canela na Serra, 16. Rio Grande, com chuva. Alô, meus amigos rio-grandinos, 17 graus. Passo Fundo, no norte, de onde me manda mensagem neste exato momento, o Mestre Dantas, grande Mestre Dantas, direto de Passo Fundo, dizendo o seguinte, aqui ó, nesses teus gols aí no Instagram, tem muitos gols combinados com o goleiro, e goleador raiz não é tu. Goleador raiz é Sandro Sottili. Falou tudo, meu amigo. Por isso que tu é mestre. Por isso que é Mestre Dantas. É isso aí. Abraço, Mestre Dantas. E é verdade, goleador raiz é Sandro Sottili. E recebi um convite nesse fim de semana. E faltam só alguns detalhes para confirmar. Com muita honra, com muita alegria, recebi um convite do próprio Sandro Sottili para no dia 23 de agosto, num domingo, quando o Sottili fizer mais um evento de aniversário dele, uma grande festa de aniversário do Sottigol, do alemão, ele me convidou, pá, com muita honra eu recebi esse convite, para fazer no domingo pela manhã, antes do churrasco, antes da churrascada, 10 horas da manhã, dia 23 de agosto, amigos do Sottili versus amigos do Barão da Madrugada. Só tô para definir alguns detalhes aí, e óbvio que eu quero ir, quero participar, mas quero definir alguns detalhes de agenda aí para poder realmente marcar presença e avisar a todos vocês de que vai acontecer, de uma vez por todas, o jogo Amigos do Sottili versus Amigos do Barão. Pá! É pra parar, Passo Fundo, hein? Dia 23, mas aguardem aí os próximos capítulos. Em breve aí eu confirmo ou não, mas quero só deixar registrado aqui a grande alegria, a imensa satisfação de receber esse convite do alemão Sottili. Tá bom? Agora, então, Mestre Dantas, abraço pra ti em Passo Fundo. Temperatura em Passo Fundo, 18 graus, nada de chuva, céu parcialmente nublado. Em Carazinho, norte também,
18 graus. Então tá, todas as regiões aí com temperaturas já citadas aí em algumas cidades. Certo? 6:38, antes da primeira entrevista, deixa eu só ver se tem mais gente. Tem o Ricardo Boareto, grande Ricardo, tá no Paraguai, na audiência do programa. O Rafa Acosta disse, bate água no Chuí, fronteira com o Uruguai. O Rafa que tá na escuta pelo aplicativo Chuí também, muita água nesse momento. Então, Murica, um pouco mais da nossa trilha sonora para a gente partir para as primeiras entrevistas de hoje.

0: Na linha, grande colega, companheiro da Gaúcha Serra, comentarista Maurício Reolon. Reolon, prazer falar contigo, tudo bem?
1: Tudo certo, Colin. Prazer meu novamente estar participando aqui do Esporte Companhia.
0: Que jogo, hein? Nesta terça-feira, o Juventude que tá bem na Série B, mas agora um jogo de Série A, um jogo de Copa do Brasil, mas é o Juventude recebendo o Galo depois de um bom jogo de ida em Belo Horizonte.
1: É, Colin, eu acho que demonstrou mais uma vez, né? O Juventude já conseguiu, nesta Copa do Brasil, superar suas expectativas, né? Conseguiu eliminar o São Paulo na fase anterior, também fazendo bons jogos, né? Mesmo na derrota por 1-0 lá no Morumbi, tinha feito uma boa atuação. Depois conseguiu, dentro do Alfredo Jaconi, com a força da sua torcida, fazer o 2-0 e garantir a vaga. E agora vem com um resultado ainda melhor, né? Conseguiu um jogo de maturidade, dá para se dizer assim, do time do Maurício Barbieri, um time que sofre pouquíssimos gols nessa temporada, né? Em 20 jogos na Série A, na Série B, perdão, são 14 jogos em que a equipe não sofreu gols. Então é um número expressivo. Na Copa do Brasil também, né? Poucos jogos em que a equipe sofreu gols, não sofreu gols, por exemplo, para o próprio São Paulo, né? Um adversário de Série A de brasileiro no Alfredo Jaconi. Novamente, né? Passou ileso desse último confronto e mais do que isso, né? Mais do que conseguir não sofrer gols, é a forma como o Juventude atuou. Em alguns momentos, claro, com as linhas mais baixas, marcando mais, mas em muitos momentos tentando jogar, saindo para o jogo, buscando ser agressivo nos contra-ataques, sabendo das suas limitações, mas também tentando ditar o ritmo do jogo em alguns momentos. Então, o que não se viu assim uma... Eu imaginava até um jogo de mais pressão do Atlético Mineiro por jogar em casa, de uma tentativa de se jogar mais pro ataque, mas o que se viu foi um jogo de chances para os dois lados, é verdade, né? Teve uma bola na trave do Safira para o Juventude, uma bola na trave do Igor Gomes numa cobrança de falta do Atlético. O Atlético teve mais, pelo menos, duas, três boas chances, o Juventude mais uma ou duas oportunidades no segundo tempo, quando até foi melhor do que o Atlético em muitos momentos. Então foi um jogo muito equilibrado e eu imagino que não vá mudar muito o cenário do confronto para o Alfredo Jaconi. A vantagem é que o Juventude conhece a casa, tem o apoio da sua torcida, é um caldeirãozinho, né? De jogar no Alfredo Jaconi nunca é fácil para um time grande e é nisso que certamente o Maurício Barbieri aposta para que consiga mais uma façanha, dá para se dizer, superando um dos gigantes do futebol brasileiro.
0: E o Juventude tem desfalques, como é que tá para escalar esse time aí? O Barbieri tá com o time completo?
1: Não, o Juventude não vai ter mais uma vez o Messias, né? O zagueiro que já ficou de fora do jogo em Belo Horizonte por uma lesão muscular, não volta para esse compromisso. O Rodrigo Sam, por outro lado, retorna, né? Ele que cumpriu suspensão no jogo de ida, volta na vaga do Tite, que foi uma grande surpresa, né? Experiente, o Tite jogou no Fortaleza, no Bahia, cria do Inter, praticamente não tinha atuado nessa temporada, jogado somente alguns minutos em alguns jogos, foi titular, foi o capitão da equipe e teve uma boa atuação, mas deve voltar a ser reserva com a volta do Rodrigo Sam, que é uma referência defensiva do Juventude. A nova perda é o Mandaka, o jogador que se recuperou de uma, ou pelo menos se imaginava, né, ter recuperado de uma lesão muscular sofrida há cerca de 20 dias, até antes do prazo ele volta, entra no intervalo e sofre uma nova lesão, né? Ainda não se tem uma informação mais clara do Departamento Médico do Juventude se foi uma nova lesão, se foi um desconforto, mas enfim, não deve atuar nesse jogo dessa terça-feira. Ele que não vinha sendo titular justamente por essa questão de lesões, né? Que tem atrapalhado um pouco essa temporada dele. De resto, é um Juventude muito próximo daquele que jogou lá em Belo Horizonte com a volta do Rodrigo Sam. Mas as outras posições deve ser a mesma formatação, com dois acréscimos importantes como alternativas. O Amarília, que já ficou no banco, o paraguaio Luiz Amarília, atacante, que já ficou no banco, né? Ele veio do Cerro Porteño por empréstimo, é uma das apostas daqui a pouco para o Juventude nesse segundo semestre. Ele já ficou no banco em Belo Horizonte, pode ganhar mais minutos, né? Fazer a sua estreia dentro do Jaconi. E o Gabriel Pires foi anunciado na última sexta-feira, também está à disposição, meia canhoto, jogou pela Portuguesa, vinha atuando por equipes de Série B, Série C, de Campeonato Brasileiro, mas é um jogador que surgiu muito bem no futebol paulista, jogador que foi contratado para também ser uma das alternativas aí para o Maurício Barbieri no decorrer dessa reta final de temporada.
0: E como é que está o Juventude na B? Está bem encaminhado? O futebol está convincente? Está legal?
1: Eu acho que, Colli, eu falava há pouco, né, da consistência da equipe. Eu acho que foi crescendo conforme as rodadas foram passando, né? O Juventude começou a competição mal, chegou a ser o vice-lanterna, 19º colocado na segunda, terceira rodada. E a partir da quinta, sexta rodada, mesmo com muitos desfalques na equipe, naquele momento da competição, Maurício Barbieri conseguiu encontrar alternativas para que a equipe sofresse menos defensivamente, que era o principal ponto, e depois conseguindo encontrar mais soluções ofensivas. Eu acho que uma das questões que chama a atenção desse Juventude é a eficiência, principalmente nas bolas paradas, né? O Juventude tem feito muitos gols de bola parada e em muitas jogadas trabalhadas, não são aqueles escanteios colocados para a área de qualquer forma. Mas o Juventude tem, pelo menos nos últimos 5, 6 jogos, em 2 ou 3, marcou gols em jogadas trabalhadas. Cobrança de falta ensaiada, escanteio que é visível, o trabalho coletivo para fazer um bloqueio, para fazer algum tipo de movimentação diferente. Então isso tem sido muito importante para que o Juventude consiga ter mais poderio ofensivo. E aí, claro, tem alguns jogadores que vinham numa fase ruim no começo da Série B e foram crescendo, principalmente o Alisson Safira, o centroavante do Juventude, ganhou a posição com a lesão do Allan Kardec, que agora até está de volta, né? Está à disposição, mas está no banco de reservas. O Alisson Safira cresceu de produção e o principal nome do Juventude hoje, que é o Raí Silva, um meia que chegou ainda para o gauchão, mas exames médicos lá atrás, lá em janeiro, né? Deu um resultado que deixou o departamento médico do Juventude com uma pulga atrás da orelha. Então foram feitos novos exames, se tinha uma questão até de um problema cardíaco, um possível problema cardíaco, foram feitos novos exames, novas baterias de exames, e se detectou uma questão congênita, assim, que não afetaria a sequência, mas o Raí Silva perdeu praticamente todo o gauchão, né, que foi um gauchão mais curto. Então o que era para ser um teste para ele acabou passando como uma fase em que ele não conseguiu atuar. Ele começa a Série B do Campeonato Brasileiro fora da equipe, vai ganhando espaço e conforme vão passando os jogos ele se torna a principal referência do time do Juventude. É um camisa 10 clássico, mas que em muitos momentos joga como um segundo volante também. Então é o grande nome do Juventude até aqui nessa temporada, o meia Raí Silva, que veio do Volta Redonda, fez também a sua trajetória passando pelo Botafogo, mas é uma das apostas do Juventude para a temporada e que tá fazendo grandes partidas, fez mais um grande jogo agora contra o Atlético Mineiro.
0: Ano que vem é Juventude na A e dupla Grenal na B?
1: Olha, eu acho que tem uma grande possibilidade, né, Colin, de pelo menos um dos dois grandes do Rio Grande do Sul. Sem medo nenhum de, e não é porque acompanho o futebol de Caxias do Sul, né, no momento, mas não tem dúvida nenhuma em dizer que o Juventude hoje é o clube mais organizado do futebol gaúcho, é o clube mais equilibrado, não só financeiramente, não só na sua estrutura. Eu acho que esse é um ponto que o Juventude cresceu muito nos últimos anos. Hoje tem um CT de nível Série A, que faz uma diferença também na hora de pensar uma preparação. Claro, não tem o mesmo investimento da dupla Grenal, mas tem investido melhor. Esse é um ponto. Eu acho que o Juventude tem, nas suas apostas, sido mais assertivo do que a dupla Grenal. Pelo que se viu até agora nesse primeiro turno de Série B, esse comecinho de segundo turno da Série B, o Juventude vai brigar até o final pelo acesso. Cresceu no decorrer da competição, tem pelo menos aí 6, 7 times que estão nessa mesma batida, tem concorrentes fortes, né? Tem o Fortaleza com um grande investimento, o Criciúma, que hoje é o líder, que vem com uma equipe muito bem organizada e por isso também já disparou, mas eu acho que o Juventude vai sim brigar até o final. Tem a mudança da Série B esse ano, né, Colinha? Os dois primeiros sobem direto e o terceiro contra o sexto,

0: parece claro que, pelo desenho atual e o Mirassol crescendo também de produção nas últimas rodadas da Série A, a gente vai ter pelo menos um grande caindo. Tem Santos querendo, tem o Vasco, a dupla Grenal. Então esses quatro times aí precisam mostrar um pouco mais de futebol para conseguir escapar do rebaixamento.
1: Perfeito, Maurício Reolon, muito obrigado, Reolon, pelo papo, excelente semana e que seja um grande jogo Juventude Atlético Mineiro nesta terça-feira no Jacone.
0: Valeu, Colin, sempre um prazer participar e reforçando o convite aí para a Rede Gaúcha amanhã, o futebol da Gaúcha transmite a partir das 7 horas da noite Juventude Atlético Mineiro, vai ter narração do Eduardo Costa, o Rafael Rinaldi vai estar nas reportagens, vou estar nos comentários, o Lucas Arruda na Central de Esportes, então toda a equipe aqui da Serra mobilizada para esse grande jogo entre Juventude e Atlético Mineiro, abrindo a participação aí dos gaúchos nessas partidas de volta das oitavas de final.

Meia-noite, 53 minutos. Depois da uma da manhã, a gente vai falar um pouco da divisão de acesso e a gente vai falar também da situação do Neymar com o Santos para o jogo de hoje pela Copa do Brasil. Assim como tem Juventude e Atlético Mineiro, que a gente abordou agora com o Reolon, tem Santos e Remo. Na verdade, Remo e Santos, porque o jogo é em Belém do Pará. E nós vamos até Belém depois da uma para conversar com um setorista do Santos, que está acompanhando de pertinho o Peixe, para falar desse jogo. O jogo de ida foi 0-0 e a torcida do Santos fez fortes críticas à equipe. E a gente vai saber, então, desse confronto e principalmente também como é que tá. Afinal, o torcedor tá curtindo ou não tá curtindo a presença do Neymar no elenco? Tá gostando ou não? Neymar, que participou agora à noite de um leilão, a delegação do Santos já está em Belém do Pará. O Neymar tinha programado participar desse leilão e ia viajar, ou deve estar viajando nessa madrugada para Belém, para se juntar ao grupo na manhã desta terça-feira. Mas vai chegar em boas condições de atuar nesse jogo importante, que o torcedor do Remo se empolgou. O torcedor do Remo vai botar mais de 30 mil torcedores no estádio para apoiar o time, para ganhar placar mínimo da Remo na próxima fase e elimina o Santos. E a gente também vai falar sobre o Santos, porque Inter e Grêmio ainda flertam com a zona do rebaixamento, mais o Grêmio agora, depois da rodada do fim de semana. E o Santos é outro que tá por ali, né? É um dos adversários diretos da dupla Grenal nessa briga. Bom, meia-noite 55, o Douglas Weber tá chegando com informações da previsão do tempo.

0: Bom dia, Rafael Collin. Vamos primeiramente com a previsão do tempo para o estado do Rio Grande do Sul, tá? Essa terça-feira hoje, então, começa com um alerta de tempestade em todo o estado. O maior risco fica concentrado para os nossos ouvintes, para o nosso pessoal do extremo sul do estado e também na região da Campanha e do litoral sul, onde a chuva pode vir acompanhada de raios, rajadas de vento de até 60 km por hora e queda de granizo. Nas demais regiões, como Missões, Noroeste, Norte, Serra, Vales, aqui na região metropolitana e na Costa Doce, também tem previsão de chuva, mas com menor risco de temporais. Os acumulados aqui variam então entre 10 a 40 milímetros. Mesmo com a instabilidade, as temperaturas para agosto seguem mais elevadas para esta época do ano do que o ano passado. As máximas chegam perto dos 28 graus no oeste, noroeste e nas Missões do estado, dentro de um período aí que dá para chamar até de veranico de agosto, hein? Que deve se estender até sexta-feira. Na quarta-feira, a chuva volta a ganhar força, principalmente na metade sul do estado, com possibilidade de temporais novamente entre a Campanha e o sul do Rio Grande do Sul. Já na quinta, o tempo deve melhorar e com o retorno do sol entre nuvens e aquela chuva restrita apenas a pontos isolados lá da região sul e no litoral da região sul. Tá certo, Rafael Collin? Bom, para resumir, temos aí aquela alerta de temporal, principalmente para o pessoal da região sul, do extremo sul do estado, região da Campanha e do litoral sul. Tem aí cuidado, então, com os ventos de até 60 quilômetros, queda de granizo, então, né, no sinal aí de tempestade, procure abrigo. Aquelas regiões aí com Missões, Noroeste, no Norte, Serra, Vales, região metropolitana e Costa Doce, então vai ter chuva, mas não tão intensa. Na quarta-feira vai ter chuva de novo e na quinta-feira, então, o tempo deve abrir um pouco, mas com nuvens. Tá certo, Colin? Volta aí depois com os carrinhos velozes, hein? Tchau.
1: Tá combinado. Volta em seguida, então, com o resumo do automobilismo pra gente, o Douglas Weber. Muito obrigado pelas informações aí da previsão do tempo. Agora, 12:58. Recebo mais mensagens aqui. Agora do Thiago Pizarro. Colin, aqui em Uruguaiana, chegou o vento forte e com a chuva forte também. Abraço na escuta. Então é chuva e vento em Uruguaiana, na fronteira oeste. A Aldaci Machado, em Chauspe. Boa noite, Rafa. Santana do Livramento, muitos trovões e relâmpagos. Aldaci em Chauspe. Então é mais um município aí da fronteira que tá com... Aqui não... Segundo Aldaci, não tem chuva ainda. Trovões e relâmpagos. Mas é questão de tempo, né? Questão de mais alguns minutos aí, a chuva também já vai se fazer presente em Uruguaiana, em Livramento. Uruguaiana já tá. Daltro de Caxias do Sul. O Messi na final sumiu, hein, Colin? Não apareceu na finalíssima da Copa do Mundo, diz o Daltro Santos. Que mais aqui? Renato, presta atenção no camisa 10 que jogou contra o Atlético Mineiro, o Juventude. Já já vamos falar sobre ele. 1:00 AM, notícia na hora certa e voltamos em seguida.
2: 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Casas começam a ser demolidas para obras de proteção contra cheias na Vila Dique, zona norte da capital. Tribunal Regional Eleitoral do Rio Grande do Sul realiza a cerimônia de abertura das urnas eletrônicas. Mega Sena sem acertador a 10 sorteios pode pagar R$ 135 milhões nesta terça-feira. Tempo seco em Porto Alegre agora faz 19 graus. 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
2: Trânsito fluindo normalmente na capital, sem registro de acidentes.
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2: Está em vigor o alerta amarelo da Defesa Civil do Estado para temporais isolados em áreas do Oeste, Campanha, Sul e parte da região central. Há risco para queda de granizo e fortes rajadas de vento. O alerta válido até às 5 da manhã. Os pré-selecionados ao Fundo de Financiamento Estudantil para o segundo semestre, o FIES, têm até esta terça-feira à noite para complementar dados informados na inscrição. O procedimento deve ser feito no site do FIES Seleção. A lista de pré-selecionados está disponível no Portal Único de Acesso ao Ensino Superior. O ex-presidente do Supremo Tribunal Federal, Luiz Roberto Barroso, está internado em um hospital de São Paulo após sofrer uma intoxicação alimentar. Conforme a assessoria do ministro, de 68 anos, o ministro aposentado, o problema ocorreu durante uma viagem acadêmica à França e provocou desidratação. Barroso está sob cuidados médicos, com reflexos nos rins, apresenta boa recuperação e deve receber alta em breve. Ele anunciou a aposentadoria do STF em outubro do ano passado. 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Da redação, Gustavo Gossen.
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1h05, 1h05, de volta com a nossa madrugada esportiva da Rádio Gaúcha. Para quem ligou o rádio há pouco, tô de volta, foram duas semanas de férias e agora vamos em frente aí, né, com as avaliações da dupla Grenal, do Juventude que joga nesta terça-feira, Copa do Brasil, Brasileirão, Copa Sul-Americana, para ver se o Grêmio, né, o que o Grêmio vai fazer até o fim do ano, para ver se ano que vem joga Libertadores ou volta a jogar Sul-Americana, da qual foi eliminado aí de forma vergonhosa nos últimos dias. Impressionante a atuação do Grêmio contra o Bolívar, e o Luiz Castro permaneceu no cargo, jogando em Porto Alegre, na Arena, contra o fraco Bolívar e com três volantes. Não, isso aí é inadmissível. Inadmissível. Abraço pro grande Paulo Garcia, ligado, gremista, também tentando entender o que tá acontecendo com o Grêmio. Abraço pro Paulo Garcia, ligado no programa. Para você mandar mensagem, 996995218, e também no meu Instagram, no @rafael.colin. O Lucas Lederman, bom dia, bom retorno. Curiosamente, o Inter pode ter os mesmos confrontos na Copa do Brasil que teve no título de 92. Corinthians, oitavas, Grêmio, quartas, Palmeiras, semi e Fluminense na final. É o que diz o Lucas Lederman. A Leila Bavaresco Stefani, também curtindo o programa. Gosta de ouvir as madrugadas esportivas da Gaúcha. O Guto Nunes, Caxias. Acho que os três gaúchos passam para a próxima fase da Copa do Brasil. Como colorado, falo que o Inter está me deixando menos nervoso. KKKKK. Pelo menos estou fumando menos. Que bom, né? Que bom. Reflete na tua saúde, com certeza. Pelo menos estou fumando menos. Ainda mais que o cigarro aumentou o valor. Oremos, Guto Nunes, direto de Caxias do Sul. Ari Barlavento, sentiu bastante falta aí do Barão nas madrugadas, mas estamos de volta aí, né? Vamos em frente. 1h08. Deixa eu atualizar as temperaturas aqui. Fiz há pouco, mas sempre é bom, né? Porto Alegre 19, Caxias 17, Pelotas com chuva 18, Rio Grande com chuva 17, Uruguaiana com bastante chuva 19, Bagé 18, Passo Fundo 17 e Vacaria 15 graus, Santa Maria 19. Temperaturas em algumas cidades do Rio Grande do Sul neste momento. 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
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Agora temos 1h10, um pouco mais da nossa trilha sonora, meu amigo Murica Matos.

0: Eu tenho o prazer de conversar na nossa madrugada esportiva a partir de agora com Felipe Camargo, do canal De Olho no Peixe, no YouTube. Felipe, que prazer voltar a falar contigo aqui na Gaúcha, tudo bem?
1: Tudo bem, Rafael. Prazer poder falar contigo, com os ouvintes da Gaúcha nessa madrugada que antecede aí a decisão para o Santos na Copa do Brasil. Estou à disposição do amigo e sempre de olho no peixe.
0: Pois é. Antes da gente falar do jogo desta terça, como é que foi esse 0-0 aí, hein, com o Neymar e tudo? O Santos não conseguiu sair vitorioso do primeiro jogo contra o Remo.
1: Foi uma das piores partidas do Santos sob o comando do Cuca, na minha opinião. É uma das piores partidas do Neymar desde a volta dele ao Santos. O Santos não criou como se esperava. Nos últimos jogos até teve resultados negativos, como o Botafogo, por exemplo, na primeira partida, né, que nós tivemos pós a pausa da Copa do Mundo no Rio de Janeiro. O Santos perde por 2-1, é verdade, mas o time cria bastante e acaba sendo derrotado por causa de erros defensivos, erros pontuais do setor defensivo. Contra o Remo, o Zé Welison marcou muito bem o Neymar quase não conseguiu criar nada dentro da partida. Quando criou, levou perigo à defesa paraense, até teve um cruzamento que veio do bom tempo, numa jogada que o Neymar participa e que o Gabigol perde debaixo das traves, um gol incrível, chance de abrir o placar no primeiro tempo. No segundo tempo, o Neymar faz um cruzamento de escanteio que a bola gira por trás do gol praticamente e é anulado o gol do Gabigol, na verdade um gol contra, né? O Gabigol bate na bola meio estranho e sai contra o gol, né? Mas o Santos produziu muito pouco. Então, há uma preocupação em relação a justamente a produtividade do Santos para essa partida aqui em Belém do Pará, nesta noite de terça-feira. O Cuca tem uma preocupação enorme em fazer o Santos ser efetivo com o trio ofensivo, Rolheiser, Neymar e Gabigol, porque são três jogadores que não têm tanta mobilidade sem a bola. E hoje, no futebol moderno, você precisa ter jogadores que sem a bola também participam, recompõem, fecham espaços. Então, essa é a grande dificuldade do Cuca. Quando ele coloca jogadores de muita qualidade técnica e ele tem, por exemplo, um quarteto à disposição ofensivo, né, se juntando aos três que eu citei, mais o Álvaro Barreal, o Santos não consegue ter a entrega como conjunto. E isso preocupa. Há possibilidade, na noite desta terça-feira, do Neymar, que está, né, esteve na noite dessa segunda-feira participando do leilão em São Paulo, do seu instituto, o Instituto Neymar Júnior. O Neymar vai chegar aqui a Belém do Pará num voo dele, né? Ele tem o jatinho dele particular. O Neymar chega no final da manhã, início da tarde, na concentração, mas não há a confirmação de que o Neymar será titular. Provavelmente, antes da bola rolar, na pré-eleção, que vai acontecer, que é sempre aquele momento no hotel, antes da ida para o estádio, que o Cuca confirma o time, conversa com os jogadores, o Cuca vai passar ao elenco se o Neymar sai jogando ou não. Há uma possibilidade do Neymar começar no banco de reservas na noite desta terça no Mangueirão.
0: Começar no banco justamente por não ter ido junto com a delegação, por ter chegado um pouco mais tarde devido ao leilão da noite dessa segunda-feira, ou não tem nada a ver?
1: Não tem nada a ver, porque se o Neymar tivesse bem fisicamente, o Neymar seria titular, né? O Neymar, ele não tem nenhum problema físico, quando eu digo bem fisicamente, porque o Cuca, na última coletiva, fez questão de ressaltar que pela primeira vez em 74 dias, o Neymar fazia dois jogos em sequência, jogando os 90 minutos. Então, há uma preocupação em relação ao que o Neymar pode entregar de rendimento dentro da partida. E por ser um jogo decisivo em que o Santos vai precisar da vitória aqui em Belém do Pará para avançar na Copa do Brasil no tempo normal, ou ter, caso empate novamente, a decisão por pênaltis, o Neymar é um batedor, né, de extrema qualidade, provavelmente o melhor batedor de pênalti do futebol mundial, eu diria, né? Mas o Neymar, estando talvez numa melhor condição física no segundo tempo, pegando adversários mais cansados, pode ser que ele entregue mais e ajude mais o Santos a, quem sabe, buscar a classificação. O Santos repete, né, o mesmo modus operandi, vamos dizer assim, do jogo da fase passada contra o Coritiba, quando empata 0-0 na Vila, vence 2-0 no Couto Pereira. O que se espera, o torcedor santista espera, que o elenco, comissão técnica esperam, é que o Santos consiga também reverter, né, o resultado que foi considerado ruim na ida aqui em Belém do Pará.
0: Sempre esteve no planejamento o Neymar viajar depois do leilão, ou houve uma decisão de última hora porque havia uma ideia dele não viajar?
1: O Cuca disse, depois da vitória contra o CV, que ele contava com o Neymar para as duas partidas. Depois do empate contra o Remo, nós perguntamos sobre essa questão do leilão e nitidamente um Cuca que estava desconfortável em falar sobre o tema. Ele abordou a questão do leilão e deixou muito claro que o Neymar precisaria ainda, né, de um exame para poder confirmar se ele teria ou não condição de ir para o jogo nesta terça-feira. Então, me parece que a comissão técnica esperava contar com o jogador vindo com a delegação no início da tarde, saindo de São Paulo no início da tarde. Agora, a partir desse momento que o Neymar confirma a participação dele no leilão, aí é uma negociação que existe entre o jogador, o seu staff e a alta cúpula santista. Houve a aprovação da alta cúpula, uma vez que o Neymar viaja aqui para Belém sem custos, o Santos não paga nada, o Neymar vem no seu jatinho particular e se junta ao elenco. Agora cabe ao Cuca decidir se vai ter ou não o Neymar entre os titulares na noite desta terça-feira aqui em Belém do Pará, Rafael.
0: Perfeito. E em relação à proximidade da zona do rebaixamento, que envolve também a dupla Grenal, mais o Grêmio no momento do que o Internacional, como é que você vê, e pela conversa com os torcedores, essa disputa também com o Vasco, com o Mirassol, com o próprio Remo, todos jogando no mesmo nível, ou você vê algumas diferenças?
1: Eu vejo o Santos, infelizmente, né, jogando no mesmo nível do que os adversários que estão hoje na zona do rebaixamento ou próximos à zona do rebaixamento. O Santos, infelizmente, e aí vem uma opinião, o Santos ele não consegue apresentar um bom futebol, mesmo tendo Neymar à disposição, um bom futebol para conseguir brigar na parte de cima da tabela. O Santos é um time que falha muito defensivamente, é um time incompetente ofensivamente, e isso reflete, evidentemente, nos resultados numa competição de grande fôlego como o Campeonato Brasileiro. O Santos precisa pensar, embora esteja vivo nas três competições que disputa, Copa do Brasil, Copa Sul-Americana e Campeonato Brasileiro, o Santos depende dos 45 pontos, que é a pontuação mágica. Esse vai ser o principal foco, embora o Cuca e a comissão técnica entendam que a Copa Sul-Americana possa ser uma alternativa de título para o Santos ainda nessa temporada.
0: E aproveitando que você está em Belém já para esse confronto do Santos contra o Remo, deu para perceber já a movimentação, qual é a expectativa? Acho que ainda mais depois do empate em Santos, 0-0, a torcida do Remo deve estar super empolgada, né?
1: A torcida do Remo convive com a expectativa de chegar pela primeira vez a umas quartas de final de Copa do Brasil. Seria algo inédito para a torcida do Remo, que vai lotar o estádio Mangueirão amanhã, daqui a pouco, né? Nós estamos na madrugada, né? Nessa noite de terça-feira, mais de 30 mil ingressos já foram vendidos, a expectativa de casa cheia, e a torcida do Remo é uma torcida apaixonada que espera empurrar o Remo rumo à classificação para cima do Santos. Então, a cidade de Belém é obviamente dividida entre torcedores de Paysandu e Remo. O Santos está hospedado, para se ter uma ideia, na frente da sede social do Paysandu. E, evidentemente, há uma rivalidade que o Santista vai ter o apoio do Paysandu, né, das torcedores do Paysandu, e os torcedores do Remo vão querer aí quebrar esse tabu e conseguir provar que dentro de campo o time tem capacidade de superar o Santos e Neymar. No jogo de ida, o Zé Welison conseguiu marcar muito bem o Neymar. Agora a expectativa é saber como é que vai se comportar o Remo diante de um Santos, que pode não ter Neymar como titular, mas vai ter Gabigol, vai ter Rolheiser, vai ter Barreal, um Santos que vai ter a sua base muito parecida com a que jogou na Vila, né, nessa partida aqui em Belém do Pará, para buscar a classificação à próxima fase. Valem 4 milhões de reais o prêmio de classificação às quartas de final da Copa do Brasil, Rafael.
0: E para fechar nosso papo, Felipe, e como é que a torcida está vendo o comportamento e as atuações do Neymar? O pessoal ainda segue apoiando ou o pessoal está cansado já?
1: Há uma polarização muito parecida com o que a gente vê na política. Eu estava falando isso até com amigos, né? Hoje você tem uma intolerância muito grande quando se trata de política, né? Quem é de direita, quem é de esquerda, quem é de direita fala mal do da esquerda, não admite que se fale qualquer coisa de alguém de direita e vice-versa. Hoje você tem aqueles que amam o Neymar, são apaixonados pelo Neymar, e aqueles que não gostam do Neymar. E você tem uma rivalidade no debate, nos discursos, entre torcedores que acompanham o futebol do Neymar. O Neymar tem, evidentemente, uma legião de fãs, santistas e não santistas, que acreditam que com o Neymar à disposição, o Santos é sempre mais forte. E os números comprovam isso realmente, que o Santos, com o Neymar, tem números melhores. Aqueles que já não gostam do Neymar, qualquer coisinha que aconteça, né, na vida do Neymar, dentro ou fora de campo, já serve de argumento para as críticas ao Neymar. Na maioria, na maior parte, né, do torcedor santista, a gente tem mais apoiadores do que críticos, mas existe essa polarização que chama muita atenção nas redes sociais, principalmente, Rafael.
0: Perfeito, muito obrigado, Felipe Camargo, do canal do YouTube De Olho no Peixe, sempre acompanhando o Peixe em tudo que é lugar, falando direto de Belém do Pará, onde o Santos joga nesta terça-feira pela Copa do Brasil contra o Remo. Felipe, obrigado pela atenção, pela gentileza, bom trabalho por aí e um forte abraço.
1: Eu que agradeço, Rafael, é sempre um prazer conversar com os amigos da Rádio Gaúcha, estamos sempre à disposição e sempre de olho no Peixe, um forte abraço.

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1: Uma hora e 24 minutos. Já já tem atualização da dupla Grenal aqui no programa. Também tem os pitacos do Sala, tem mais entrevista. E a sua participação no 996995218 e também no meu Instagram, @rafael.colin. Vamos fazer agora o seguinte, vamos para a dupla Grenal, né? O Felipe Duarte traz as informações do Internacional. E o Lucas Arruda traz as últimas do Grêmio.
2: Rafael Collin, o Inter oficializou a preocupação em relação à arbitragem para o jogo da volta das oitavas de final da Copa do Brasil contra o Corinthians. Em nota emitida na tarde dessa segunda-feira, o Colorado afirmou que, abre aspas, não aceitará qualquer tentativa de condicionamento externo. Essa manifestação do Inter é uma resposta, na verdade, às reclamações que foram feitas pelo diretor do Clube Paulista, o Marcelo Paz, sobre, primeiro, uma não marcação de um pênalti sobre o Matheus Bidu, segundo ele, né, de cartões amarelos que foram distribuídos para jogadores corintianos e também de supostas ameaças do juiz Alex Gomes Stefano para atletas corintianos durante o jogo e até após o apito final. O Corinthians está pedindo, inclusive, o áudio do VAR para ter acesso a essas conversas do árbitro com os jogadores dentro de campo. Bom, para o jogo da volta das oitavas de final, a CBF já escalou o árbitro, que é federado em Minas Gerais, Felipe Fernandes de Lima. Lembrando que esse jogo acontece às 8 horas da noite da próxima quinta-feira em São Paulo. Como venceu por 2-0 no Beira-Rio, o time do Pezolano pode até mesmo perder por um gol de diferença que vai garantir vaga nas quartas de final. Sobre a escalação, 2 dias ainda para o Pezolano definir esse time que vai a campo lá em São Paulo, se vai repetir a mesma equipe inicial do jogo contra o Flamengo, do jogo contra o Corinthians, ou se reforça um pouco mais na defesa, colocando mais um zagueiro. Enfim, a se esperar. Sobre negociações, né? O Inter aguarda ainda o desfecho ou oficialização da contratação do Rosário Central por parte do volante Alan Rodrigues. Depois de cair a negociação pelo lateral direito Brian Aguirre, Alan Rodrigues está indo para o Rosário Central. Em princípio, uma negociação por empréstimo mais opção de compra. E com essa verba, o Inter pretende engordar a proposta que vai fazer o Independente Rivadavia para contratar o centroavante Alex Arce, que aliás esteve em campo nessa segunda-feira. O time dele perdeu por 2-1 para o Sarmiento no Campeonato Argentino. Ele começou no banco de reservas, entrou no segundo tempo, não fez nenhum gol. Está nos planos do Inter há bastante tempo, né? O goleador da Libertadores, ele que esteve inclusive na Copa do Mundo com a seleção paraguaia. São esses os destaques do Inter aqui no Esporte Companhia. Colin, abraço.
3: Tudo bem, Rafael Collin? Bom dia para quem nos acompanha na Rádio Gaúcha. Bem-vindo de volta, meu amigo Barão. Uma segunda-feira de notícias importantes do Grêmio a respeito da Copa do Brasil. No dia de ontem, o atacante TT realizou exames para verificar a sua situação clínica após pedir para ser substituído contra o Mirassol aos 15 minutos do segundo tempo e também após se manifestar na zona mista, falando que sentiu um desconforto na região da virilha. Pois bem, o exame de ontem detectou uma lesão muscular no jogador, mais precisamente um edema muscular na região do quadril. E o TT será avaliado diariamente até o jogo contra o Mirassol. Leia-se, avaliado hoje, terça-feira, e amanhã, no dia do jogo. Tendência fortíssima, tá? Eu não cravo agora, Barão, mas a tendência fortíssima de que o TT está fora do confronto contra o Mirassol, lembrando que foi ele quem deu assistência para o gol do Amuso de empate lá no estádio Maião. E a partir desta baixa possível, o técnico Luiz Castro tem principalmente 2 jogadores que disputam a posição. Giovanni Cabral, o cabo-verdiano, foi escolhido para substituir o TT durante o jogo. Já havia entrado bem na sua estreia contra o Fluminense pelo lado esquerdo e concedeu assistência para o Diego Caíto. Por fora nessa disputa corre o Enamorado, que já foi o titular da posição, assumiu esta condição em meio às finais do Campeonato Gaúcho e passou um bom tempo por ali. Foram 18 jogos como titular dos 35 que ele entrou com a camisa do Grêmio. O Enamorado, na última partida contra o Mirassol, entrou lá no lado esquerdo. São os 2 jogadores que disputam esta posição do TT. De resto, o técnico Luiz Castro deve repetir a escalação que enfrentou o Mirassol no domingo. Nos bastidores, há uma avaliação positiva do resultado e do desempenho do tricolor, ainda que o técnico esteja pressionado no cargo de técnico da equipe do Grêmio. Provável Grêmio desta quarta-feira com Everton, Diego Caíto, Gustavo Martins, Wallace e Marlon, Noriega, Vila Sante e Nardone, Amuso, Giovanni Cabral e o centroavante Carlos Vinícius. Quero destacar dois pontos a respeito desta escalação. Os jogadores que o Grêmio apostou da Série B do Brasileirão têm uma boa repercussão nos bastidores. Tanto o jovem Diego Caíto quanto o jovem Wallace. O Diego Caíto, todo mundo sabe, na estreia contra o Fluminense fez o gol do Grêmio naquele jogo e contra o Mirassol teve uma boa atuação ofensiva, destacada nesse sentido. Enquanto o Wallace foi simplesmente eleito craque da jornada pela Rádio Gaúcha e isso também por outros aplicativos de estatísticas. O principal dele, o SofaScore, né, que é um aplicativo que faz as métricas do jogo e é baseado exatamente nos números. O Wallace, com o time da Rádio Gaúcha, né, o time da jornada foi eleito craque daquilo que o pessoal viu em campo e o SofaScore, a partir das estatísticas, também elegeu o jovem zagueiro como o craque da partida. O que eu quero dizer com isso, Colin, que esses dois jogadores que vieram a um custo baixo, entre aspas, 3 milhões de reais cada um, são jogadores que aos poucos estão ganhando degraus na hierarquia do técnico Luiz Castro. Especificamente na zaga, o Wagner Leonardo, que não teve atuações boas recentes e segue na mira do Corinthians, e o Kahneman, que também vem falhando e esteve suspenso no último jogo, estão dando essa brecha para que o jogador do CRB, que veio do CRB, tome a condição de zagueiro pela esquerda, mesmo sendo destro. Ele já tem uma certa experiência neste setor. Bom, Rafael Collin, expectativa de muitos torcedores na quarta-feira contra o Mirassol. O avanço de fase vale 4 milhões de reais nos cofres e uma pequena tranquilidade para o técnico Luiz Castro para o jogo contra o São Paulo no próximo sábado, também na Arena, em que o Grêmio está na zona de rebaixamento. Última atividade antes do jogo acontece nesta terça-feira no CT Luiz Carvalho. Grande abraço, Rafael Collin, abraço a todos e uma ótima semana.
1: Abraço, obrigado, Lucas Arruda, dupla Grenal atualizada. 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Por isso, eu vou chamar agora aqui no programa as informações dos esportes internacionais. Deixa eu só confirmar qual é o repórter que está com essas informações. É o Nicolas Lira. Já eu chego com as informações aí dos esportes internacionais para vocês. Quando temos 1h33. Vamos com o futebol feminino. Alô, Carol Freitas.
4: Bom dia, Colin. Bom dia quem nos ouve. O nosso destaque vai para a 14ª rodada do Brasileirão Feminino, que teve os times gaúchos em campo. No sábado, o Grêmio recebeu o América Mineiro no Passo da Areia, aqui em Porto Alegre, e venceu por 1-0 com gol da zagueira Aline. Com isso, o tricolor chegou aos 21 pontos, permaneceu na 9ª colocação, mas ficou a 2 da zona de classificação aos mata-matas. No domingo, Inter e Juventude entraram em campo. As Esmeraldas perderam para o Santos por 4-0 na Vila Belmiro e permaneceram na 14ª posição com 10 pontos. O Ju segue com uma boa margem em relação aos times da zona de rebaixamento. Tem 4 pontos a mais do que o Vitória, que é o 17º. Já o Inter, que perdeu para o Palmeiras por 2-1, permaneceu na zona de classificação, mas caiu posições. Atualmente, as gurias coloradas são as oitavas, as últimas ali dentro do G8. Na próxima rodada, os times voltam a campo no final de semana. Então, no domingo, às 11 horas da manhã, o Grêmio recebe o Cruzeiro no Passo da Areia, em Porto Alegre, e mais tarde, mas ainda no domingo, Juventude e Inter também entram em campo. O Juventude recebe o Misto no Homero Soldatelli, em Flores da Cunha, e o Inter enfrenta o Vitória fora de casa, lá no Barradão, em Salvador. Depois dessa próxima rodada, a 15ª, vão restar duas para que se definam os 8 classificados, as quartas de final do Brasileirão Feminino e os 2 rebaixados à segunda divisão. Ainda sobre o futebol feminino, no final de semana tivemos o início do Gauchão, com 3 jogos ocorrendo no domingo. As gurias do Yucumã estrearam jogando no campo do Flamengo, em Tenente Portela, e fizeram valer o mando de campo. Elas venceram as Minas de Candiota por 4-0. Já o doutor Salomé Goulart Raiz, em seu retorno ao Gauchão, conquistou a vitória por 1-0 sobre o Estrela Benfica no RGM Esportes, em Gravataí. E para fechar, em Viamão, o estreante União Forquetense, que é lá de Caxias do Sul, bateu o Futebol com Vida por 2-0. Nesta primeira fase do Gauchão Feminino, apenas os 7 times do interior que não têm divisão nacional entram em campo, se enfrentam em turno único para definir os 3 classificados à próxima fase. Na segunda etapa, Grêmio, Inter e Juventude também vão jogar. Os 6 times, então, né, nesta próxima fase, vão se enfrentar em turno único e os 4 melhores avançam às semifinais. 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
1: Muito obrigado, Carol Freitas. 1:36. 1:36. Murica Matos está na mesa de áudio. Rubens Silva na central técnica. Pietro Pezzi nas gravações. Esse é o Esporte Companhia aqui na Gaúcha, que tem na produção a Helena Brum e a Camila Nunes. A Helena Brum traz informações da Copa do Mundo.
5: Muito bom dia, Colin. Bom dia a toda a audiência do Esporte Companhia. Passamos por momentos importantes nos bastidores do futebol mundial. Isso porque nas últimas semanas a FIFA vem sofrendo muita pressão, interna e externa. A UEFA e o presidente da FIFA, Gianni Infantino, estão em uma espécie de guerra política. E agora a União das Nações Europeias quer boicotar a Copa do Mundo de Clubes, que acontece em 2029. E é justamente uma invenção da gestão do Infantino. Alexander Seferin, presidente da UEFA, agora busca o apoio da Associação de Clubes Europeus, que é liderada pelo presidente do PSG, o Nasser Al-Khelaifi. E relembrando para o nosso ouvinte, a UEFA está com essa postura mais agressiva em relação ao Gianni Infantino por conta do projeto do presidente da FIFA de vender ações dos torneios da entidade a investidores privados. Esse projeto que não foi bem aceito nem pela UEFA, nem por algumas outras confederações ao redor do mundo. 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
1: Muito obrigado, Helena Brum. Agora sim, o Nicolas Lira traz os esportes internacionais.
2: Vamos falar de tênis no espaço de esportes internacionais, porque João Fonseca vai começar a sua campanha no Masters 1000 de Montreal de olho em uma marca inédita. Dependendo do resultado do brasileiro no torneio lá no Canadá, ele pode entrar pela primeira vez no top 20 da ATP. Para isso, ele vai precisar chegar pelo menos na semifinal do torneio e torcer para uma combinação de resultados, torcer para que seus rivais diretos não avancem. No momento, ele está 405 pontos atrás do norte-americano Francis Tiafoe, que fecha
6: o Top 20. A estreia do João Fonseca em Montreal deve ocorrer na quarta-feira. Ainda não há uma definição mais precisa, porque como ele é cabeça de chave, entra direto na segunda rodada. O adversário do João sai do jogo entre o norte-americano Martin Dan e o grego Stefanos Tsitsipas. A partida aconteceria nesta segunda, mas acabou sendo adiado para amanhã, terça-feira. Lembrando que o torneio abre a temporada de quadradura para o brasileiro. Depois, ele ainda passa pelo Masters 1000 de Cincinnati, até chegar ao último Grand Slam do ano, o US Open. 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
1: Na linha agora para conversar comigo, Daniel da Costa Franco, treinador do Pelotas, alô Zona Sul do Estado, alô torcedor do Lobão. Daniel, prazer falar contigo, tudo certo?
7: Boa noite, Colin. Prazer estar falando contigo mais uma vez. Tudo certo, tudo bem, graças a Deus.
1: Melhor ainda com uma estreia fora de casa, vencendo na difícil divisão de acesso do futebol do Rio Grande do Sul, né?
7: Sem dúvida. Essa competição que a cada ano vem crescendo mais, a régua tem subido cada vez mais e estrear fora de casa contra uma equipe que sempre faz boas campanhas, que é o Lajadense, estrear com vitória é sempre muito bom, para dar confiança ao trabalho, para dar elevar mais o astral dos atletas, né? A confiança no trabalho também. Então, foi muito boa a nossa estreia, mesmo com atletas que a gente ainda recebeu na quinta-feira, praticamente, né, com dois dias de treinos, já foram pro jogo e conseguiram dar uma resposta muito boa.
1: Como é que funciona esse momento, assim, dois dias antes chega jogador novo, mas é jogador importante, que tem que ir pro jogo pela qualidade que tem, e como é que funciona pro treinador, como é que tu adapta, já que não tem como fazer tantos treinos para gerar o mínimo de entrosamento?
7: Essa é uma situação bem delicada, Colin, porque são atletas que logicamente vinham de uma competição de um nível maior, uma competição a nível nacional, né? Atletas que têm um histórico já dentro do estado e do cenário nacional muito bom, mas ao mesmo tempo a gente tem que também valorizar aqueles que estavam desde o início, né? Então fica aquela dúvida. Se segue o trabalho com aqueles, e são importantes como grupo todo, ou já logo de cara tu coloca esses atletas que chegaram com um know-how altíssimo, com uma história muito boa, com a competição que fizeram, né? Porque o São Luís acabou alavancando na competição, era uma equipe que foi crescendo no decorrer da Série D, tanto que atingiu calendário para o ano que vem novamente, e esses atletas, todos eles foram muito importantes lá no São Luís. Então, a minha maneira que eu resolvi isso foi no diálogo, Colin. Eu chamei cada um dos atletas que chegaram, conversei individualmente com cada um, perguntei como eles estavam fisicamente, mentalmente, para dar sequência e para jogar já no domingo. E não foi surpresa para mim, todos eles se colocaram à disposição, mesmo alguns dizendo que estavam mais desgastados, mais cansados, outros dizendo que estavam aptos, e aí eu disse para eles que eu ia tomar essa decisão, mas que eu também ia nesse primeiro momento, priorizar aqueles que estavam desde o início, questão de confiança no elenco, questão de respeito ao profissional e ao atleta que está ali desde o início. E eles entenderam também perfeitamente. Então, com tudo isso, eu resolvi meio que dividir, né, até pelas carências que a gente tem no grupo, dividir esses atletas. Chegaram cinco, Lucas Rian chegou lesionado, os outros quatro, dois saíram jogando e dois começaram no banco e acabaram entrando no segundo tempo.
1: Quais são esses outros quatro, Daniel?
7: Foi o Thiago André, o Mauri, o Lucas Huck e o Brandão.
1: Perfeito, perfeito. Legal, nada como...
7: A gente teve ainda outros dois que chegaram no início da semana, que que não estavam na Série D, mas estavam em Santa Catarina, que foi o Jean Roberto e o Jeder, que jogaram também.
1: Perfeito. Nada como uma conversa olho no olho é a melhor coisa que tem, né? E aí...
7: Eu sou um tipo de profissional que eu gosto do diálogo com os atletas, né, Colin? Eu acho que tu sendo verdadeiro, sendo direto com eles, a questão da confiança mútua e do papo reto, ele traz bons frutos. Eu gosto disso e acho que pela conversa que eu tive com os atletas, eles também gostaram.
1: Ah, sim. E como é que foi o jogo, hein? Como você disse na abertura, e quem acompanha o futebol do interior sabe que um confronto lajadense e Pelotas sempre é um confronto parelho, difícil, pegado, e na casa do lajadense sair vitorioso não é fácil. Como é que foi que você conseguiu isso?
7: Um jogo extremamente difícil, muito complicado, como sempre foi jogar lá em Lajeado, né? Uma equipe que briga por todas as bolas, disputa muito, uma transições muito rápida, né? Uma equipe que vai a todo momento te instiga a dar mais, né? Que provocou muitas dificuldades. E esse ano, Corey, infelizmente, posso colocar assim, teve um ingrediente aí que não foi legal nem para nós e nem pro Pelotas e nem pro Lajadense, que é o gramado. Infelizmente, teve o Lajadense tentou trocar o gramado, se não me engano, alguma coisa deu errada e o gramado realmente está em condições muito delicadas, muito ruim para se aplicar o futebol, e isso prejudicou o espetáculo tanto para nós quanto para eles. E então isso foi muito difícil, a bola não rolava, foi um jogo de muita ligação, um jogo muito físico, mas eu já esperava isso, tinha colocado um grupo de atletas já na semana e na palestra pré-jogo, os nossos atletas conseguiram entender bem a situação do gramado, a situação do jogo, as dificuldades que o adversário ia nos impor, principalmente em bola, em ligações diretas, em bolas aéreas, e a gente conseguiu conter todos esses avanços e criamos ainda algumas oportunidades e acabamos tendo um controle do jogo com todas essas adversidades, conseguimos ter um controle tranquilo do jogo, não tranquilo, mas um controle do jogo onde nos deu a tranquilidade para sairmos de lá com os 3 pontos.
1: Uma vez eu fiz um jogo lá em Cachoeira do Sul, no estádio Joaquim Vidal, São José de Porto Alegre e São José de Cachoeira, e o técnico de São José era o Homero Cavalheiro, e eu perguntei para ele qual vai ser a estratégia hoje, qual vai ser a tática. E ele vai ser chutão pro alto, pra cima, lá pro ataque e tirar a bola de perto do gol. Essa que vai ser a estratégia. Porque, qual foi a explicação? Por causa do gramado, do campo, né? Então deixa essa bola longe do gol.
7: Infelizmente, não foi nem pela época do ano lá a questão do Lajadense, pelo que eu conversei com o pessoal, mas foi por um erro sei lá, profissional, não sei, mas essa nossa época aqui do nosso estado, de muita chuva, o estado vem sofrendo muito aí com tanta chuva, enchente e tal, já seria difícil, né, Colin? Porque os gramados, poucos vão ser os gramados da divisão de acesso que vão nos apresentar condições boas para jogar, isso é uma verdade que a gente tem que falar agora. Né? Porque a previsão é mais chuva, a previsão é o frio, é a chuva, e isso com o passar dos jogos, os gramados não vão aguentar. E aí, exatamente isso, como dizia lá no antigamente, a bola para o mato, que é jogo de campeonato, nesse caso foi muito chutão, muita bola aérea, muita disputa, e a gente conseguiu, com todas essas adversidades, ainda assim, momentos de colocar a bola no chão, momentos de tentar uma triangulação, né? E criamos algumas oportunidades, o adversário também criou na bola aérea, também criou uma outra chance lá pelos flancos, mas a gente conseguiu sustentar bem ali tudo isso.
1: E olha que o gramado do Lajadense já foi dos melhores, hein? Puxa vida, já foi um tapetinho ali, mas vamos lá, vamos torcer que melhore o mais rápido possível. Bom, e o Pelotas, todo ano a gente conversa e fala da dificuldade que é jogar divisão de acesso. Tem alguma diferença esse ano? É aquela velha história, assim, tem uns 10 favoritos, é muito disputado, vai ser no detalhe, muita bola aérea, ou tem alguma diferença esse ano?
7: Tudo isso continua, Colin, mas esse ano é um ano diferente, a régua subiu mais um pouco ainda, né? A divisão de acesso, a cada ano que passa, e eu tenho disputado bastante ela, né? A cada ano que passa, essa régua vem subindo, os clubes estão se preparando melhor, a formação dos elencos, elas têm sido mais criteriosa. Esse ano nós temos a situação de que a Série D, as fases classificatórias e depois veio os mata-matas, por isso muitos clubes tiveram a condição, aqueles que tinham condições investiram em atletas que estavam na Série D, então os clubes se reforçaram com atletas, vamos colocar assim, mais preparados, né? E isso vai ser um fator importante dentro desta competição, né? O nível técnico vai melhorar, né? Para nós aqui da Zona Sul, esse ano, e aí desde que da minha chegada a Pelotas, a cada coletiva que eu dou, o pessoal fala do clássico Brapel, que vai ser histórico na divisão de acesso, então é um ingrediente a mais, né? A gente sabe que esse clássico é um dos maiores do interior do nosso estado, então a gente tá sabendo de tudo isso, estamos buscando nos preparar cada dia melhor para cada situação, e com certeza

0: 1:52. Mais informações agora do jogo do Juventude contra o Atlético Mineiro. Informações do Ju e do Caxias. É a dupla Caju, direto da Gaúcha Serra, Eduardo Costa.
1: Fala, Colin, aquele abraço pra você, pra toda a audiência do Esporte Companhia aqui nas madrugadas da Gaúcha. O Juventude encara o Atlético Mineiro às 19h30 no estádio Alfredo Jaconi. Jogo de volta das oitavas de final da Copa do Brasil. No sábado, empate em 0-0 em Belo Horizonte. Então, qualquer vitória classifica o Juventude. Empate, decisão nos pênaltis. O Juventude avançando, fatura mais 4 milhões de reais. Até aqui já faturou 9 milhões e 600 mil nos cofres. Para esse jogo, o técnico Maurício Barbieri tem uma boa notícia. O zagueiro Rodrigo Sã, titular da equipe, retorna de suspensão, foi ausência na primeira partida e deve retornar à equipe titular na vaga do Tite, que foi o escolhido para substituí-lo em Belo Horizonte, foi o capitão da equipe também. O zagueiro Messias tem uma lesão muscular de grau 2, está fora da partida, não retorna ainda, já foi ausência na primeira partida lá em Belo Horizonte. Assim, o Gabriel Pinheiro permanece na formação titular. Aderlan, lateral direito, sofreu uma pancada na perna no jogo que aconteceu fora de casa, mas deve ser confirmado na equipe titular. Com suspeita de nova lesão muscular, o Mandaka deve ser ausência, ele não deve ficar à disposição. O novo reforço já contratado pelo Juventude, o Gabriel Pires, já foi regularizado na CBF, no BID, e pode ficar à disposição. O provável Juventude para o jogo desta terça-feira: Jandrei, Gabriel Pinheiro, Rodrigo Sã e Marcos Paulo, Aderlan, Lucas Mineiro, Raí Silva e Patrick Lanza, MP, Fábio Lima e Alisson Safira. Já o Caxias iniciou a semana importante, decisiva na Série C. Restam 4 partidas para buscar a classificação. O Caxias está fora do G8 neste momento. Domingo encara o Itabaiana, fora de casa. O presidente Roberto de Vargas, em todas as suas manifestações e entrevistas, inclusive para a Rádio Gaúcha Serra, confirmou que é um momento de cobrança e de passar confiança para o elenco do Caxias buscar esta classificação. Ele vai acompanhar a delegação do Caxias, que a partir de quinta-feira já começa deslocamento para esse jogo lá no Sergipe. O volante André Dantas, de 27 anos, chega por empréstimo junto ao Operário, foi confirmado como reforço do Caxias para a sequência da Série C do Campeonato Brasileiro. Para o jogo do final de semana, o técnico Marcelo Cabo não terá o lateral esquerdo Roberto, que está suspenso pelo terceiro amarelo, e o lateral direito Ronei, que já não vinha atuando, estava treinando com o elenco, ele está de saída, deve ir para o Joinville, ele não faz mais parte dos planos do Caxias, o lateral direito Ronei. São esses os destaques da dupla Caju. Aquele abraço, Colin.
0: Abração. Obrigado, Eduardo Costa. Um pouco mais da nossa trilha de hoje, meu amigo Murica.

0: Duas da manhã, notícia na hora certa e eu volto em seguida.
1: 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Alerta amarelo da Defesa Civil do Estado para temporais isolados em áreas do Oeste, Campanha, Sul e parte da região central é válido até às 5 da manhã. Presidente do Conselho Nacional de Justiça, Edson Fachin, propõe regras para conflitos de interesse no Judiciário. Texto começa a ser analisado hoje e medida não vale para o Supremo Tribunal Federal. Petróleo fecha em queda de quase 5% com expectativa para acordo entre Estados Unidos e Irã. Céu parcialmente nublado em Porto Alegre, agora faz 18 graus. A terça-feira será mais um dia de temperaturas acima da média para o período do ano. Ainda há risco de temporais isolados na fronteira oeste e nas missões. Na capital, mínima de 17, máxima de 25 graus. 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
1: Sem registro de acidentes do trânsito na capital e também nas rodovias da Grande Porto Alegre.
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1: Moradores do bairro Sarandi, na zona norte da capital, podem ficar sem água nesta terça-feira. Conforme o DEMAI, o serviço faz parte de mais uma etapa das obras de renovação da tubulação do bairro. As equipes vão realizar cortes na rede de água da Avenida Souza Melo. Os trabalhos começam às 9 da manhã e a previsão é de que o abastecimento seja normalizado gradualmente durante a noite. O leiloeiro rural Marcelo Silva morreu na noite desta segunda-feira, aos 72 anos. Ele atuava no setor havia mais de 5 décadas e chegou a presidir o Sindicato dos Leiloeiros Rurais do Rio Grande do Sul. Marcelo Silva era diretor-presidente da Trajano Silva Remates, empresa fundada pela família em 1961. Em 2002, foi homenageado com o troféu Guri, concedido pelo grupo RBS durante a Expo Inter. Ainda não foram divulgadas informações sobre as despedidas. 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Da redação, Gustavo Gossen.
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0: Agora são 2:07, de volta com o Esporte e Companhia aqui na Gaúcha. É a terceira hora do programa, é isso aí, terceira hora do programa, 2:07. Quero fazer o seguinte aqui, ó, quero mandar um grande abraço, mas um grande abraço mesmo pro Baiano, aqui do Rio Grande do Sul, né, aqui de Porto Alegre, região metropolitana, e o Baiano pede para eu mandar um forte abraço para a turma do Riachuelo da Baraúnas, lá na Bahia, né, também pro Ed Carlos, pro Venâncio, então, Barão da Madrugada aqui no Rio Grande do Sul, na Rádio Gaúcha, manda um abraço para turma do Riachuelo. E também pro Ed Carlos e pro Venâncio. Forte abraço a todos. Agora 2:08, 2:08. O Douglas Weber tá chegando agora com as informações do automobilismo, mas antes do Douglas Weber, eu digo que o Esporte Companhia é um oferecimento de KTO. 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
1: Bom dia, Rafael Collin, bom dia aos ouvintes do Esporte Companhia. Collin, carrinhos velozes, baratinhas furiosas. Teve também automobilismo no final de semana. Vamos começar pela categoria máxima, começar pela Fórmula 1. Ainda de férias os pilotos, né? E as equipes, eles são obrigados a ficar 15 dias parados, sem desenvolver carro, sem fazer uso de túnel de vento, que é controlado, sem fazer nenhum tipo de desenvolvimento. Então, a Fórmula 1 tem uma regra bem rigorosa aí, nesse período de férias aí, 15 dias não pode fazer nada, depois tem um período liberado aí para poder mexer os carros, desenvolver, enfim, fazer testes e tudo mais. Bom, no meio aí, vamos falar do Rafael Câmara, brasileiro, né, que tá na Fórmula 2, no meio aí dos debates aí envolvendo o Rafael Câmara na Fórmula 1, né, se tem espaço na Haas, se tem espaço na Cadillac, né, o chefe da Cadillac elogiou o Rafael Câmara, né, faz um trabalho espetacular aí na Fórmula 2 e também elogiou o trabalho espetacular dos seus pilotos, né, que é o Pérez e Bottas. Isso porque, bom, a Cadillac é a equipe de fundo de grid agora oficialmente, né, com o avanço aí na última prova da Aston Martin, Cadillac perdeu um concorrente direto para a última colocação e ficou abraçada às duas últimas colocações. É um carro inconstante, é um carro fraco, é um carro que quebra muito e tem como os pilotos então o mexicano Sérgio Pérez, também conhecido como Checo, e o Valtteri Bottas, que é o piloto finlandês, e são dois pilotos experientes e o chefe de equipe elogiou esses pilotos, né, essa dupla de pilotos, mas é claro que a Fórmula 1, né, os fãs e todo mundo entende que talvez a Cadillac precise de um rosto novo, de um piloto jovem, um piloto com garra, um piloto com fome de vencer. E aí que entra o Rafael Câmara. O Rafael Câmara está com uma possibilidade de ser piloto reserva da Haas no próximo ano. E também tem uma especulação muito forte dele envolvendo a Cadillac. O chefe de equipe, né, fala aí sobre como o Rafael Câmara é um piloto que está desenvolvendo, está indo muito bem na Fórmula 2, mas pausou aí, deu um pause, né? Deu uma segurada aí nas especulações, apostando mais forte na sua dupla de pilotos para 2027, pelo menos é o que se acredita. Enfim, o Rafael Câmara, né, ainda tem, pelo que tudo indica, mais um ano de Fórmula 2, tá, o título aí da Fórmula 2 não está aí uma coisa muito crível no momento. Claro que ainda tem muito campeonato, mas, enfim, existe uma possibilidade do Rafael Câmara disputar a Fórmula 2 de novo no próximo ano. Lembrando que o vem-campeão não disputa, né, não pode mais disputar. Então, para o Rafael Câmara, talvez se não tiver um assento na Fórmula 1 em 2027, que tenha um espaço, que manter um espaço na Fórmula 2, manter correndo, talvez seja uma boa aposta para ele. Outro piloto, outro chefe de equipe aí que falou sobre rumores e tudo mais é o Mattia Binotto, né? Mattia Binotto, ele é o chefe da Audi e tem se falado um pouco sobre a contratação, uma possível contratação do Carlos Sainz para a equipe, né? Ele que daí, nessa possibilidade de contratação, faria aí parceria com o Gabriel Bortoleto, piloto brasileiro, no lugar do Nico Hülkenberg. O Carlos Sainz, ele foi procurado pela Audi antes de assinar com a Williams no ano passado, né? O ano retrasado, na verdade, quando ele estava de saída da Ferrari. E daí, talvez, o Carlos Sainz tenha se arrependido, porque o projeto da Williams no esse ano de 2026 está muito abaixo da expectativa. E, enfim, e daí o Mattia Binotto, então, falou sobre esses rumores e afastou a possibilidade. Isso porque o Nico Hülkenberg e o Gabriel Bortoleto têm formado uma dupla interessante, uma dupla forte. E daí acabou sendo um afastamento, né? Acabou sendo uma situação aí que ele não quer mais comentar, né? Não quer levar adiante. Mas o fato é que se o Nico Hülkenberg tivesse mal, o Carlos Sainz teria um espaço aí na Audi, certamente. A possibilidade aí do Carlos Sainz assumir um papel na Audi seria na vaga do alemão Nico Hülkenberg e não na vaga do brasileiro Gabriel Bortoleto, que já é um bom sinal para o Gabriel e também para nós brasileiros que torcemos por ele. Enfim, levando aí para a última questão de especulação e futuro, né, da Fórmula 1, né, que nesse espaço de férias da Fórmula 1, muito se fala sobre futuro, né? E o piloto que tem que falar sobre futuro é o Oliver Bearman. Oliver Bearman, atualmente, ele é piloto da Haas, parceiro de equipe, ele é um piloto britânico, né? E o seu companheiro de equipe é o Esteban Ocon, piloto francês. O Oliver Bearman está muito bem na Haas, comparado ao seu companheiro de equipe, e que, então, teria uma possibilidade de ele avançar num futuro breve para a Ferrari, que é a equipe onde ele foi, onde ele tem uma relação, né? Ele foi piloto da categoria de base da Ferrari durante toda a sua formação. Está como piloto Ferrari na Haas, né? A Haas como fornece motor para a Ferrari, como fornece motor para a Haas, então põe seus pilotos de categoria de base na equipe. E ele admite em entrevista, ele admitiu que o Hamilton estar tão bem na Ferrari neste momento não é bom para a carreira dele. Isso porque, naturalmente, é o que se especula, é que ele ocuparia o espaço que o Lewis Hamilton deixaria quando saísse da Ferrari, que se esperaria que fosse em 2027, mas já está confirmada a renovação de contrato. Então o Oliver Bearman tem atrasado pelo menos por mais um ano a sua ida para a Ferrari. O Oliver Bearman já deu entrevista aí na semana passada, né, naquelas entrevistas antes do Grande Prêmio da semana passada, dizendo aí que não vai esperar indefinidamente pela Ferrari, né, que se aparecer, né, que ele quer muito para a Ferrari, que é o foco, é o caminho e tal, tudo mais, mas não vai esperar a vida inteira. Então, aquela questão assim, entende que se demorar muito, se o Lewis Hamilton não aposentar, se não tiver uma troca de equipe, ou se o Leclerc não trocar de equipe, ele vai ter que então começar a trabalhar para procurar uma outra equipe, né, para tentar disputar de verdade o campeonato de Fórmula 1, né? Porque a Haas, claro, é uma equipe interessante e tudo mais, disputa pontos, mas não tem material para ser campeão mundial. E daí, claro, o piloto tem que ir atrás de uma equipe melhor, e é esse o papel do Oliver Bearman. Bom, no final de semana teve bastante corrida, tá? Teve corrida em Cuiabá, no circuito, na pista nova de Cuiabá, lá no NASCAR Brasil, inclusive com vitória do mil milhas de Cuiabá, né? Uma corrida noturna bacana, de longa duração ali, quase uma hora, um pouco mais de uma hora de corrida, as mil milhas. Teve vitória do gaúcho Arthur Gama. E a corrida começa com o Vitor Jens, que também é piloto gaúcho, na liderança do campeonato. Agora ele está entre os três primeiros disputando, mas ele conseguiu uma escalada impressionante, largou de 21º lugar e terminou em 5º, então foi a maior escalada aí nesse final de semana lá na NASCAR Brasil. Além de na NASCAR Brasil, final de semana teve a a Gabi, Copa Gabi 20, teve a Copa Truck, teve Fórmula Truck em Londrina, teve bastante corrida nesse final de semana para os amantes do automobilismo. Teve também a categoria meio nova aqui no Brasil, a BMW M2. Cara, que categoria bacana teve também. E ali em Guaporé, enfim, foi um final de semana maravilhoso para quem é fã do automobilismo. E no próximo final de semana tem Stock Car em Santa Cruz do Sul. Então tem muito para a gente acompanhar, tem muito aí de automobilismo neste final de semana. E se você quiser prestar atenção na Stock Car, né, cuida aí o paddock que vai ser lançado na quarta-feira, o paddock lá em vídeo no YouTube e também no, nas plataformas de áudio, o paddock com entrevista com 3 pilotos gaúchos da Stock Car. Então fique atento aí, quarta-feira está no seu feed ou no seu, no YouTube. Tá certo, Colin? Fico por aqui. Volto aí amanhã com mais informações, mais novidades da Fórmula 1 e das outras categorias pelo mundo. Tchau!
0: Tchau, tchau. Obrigado, Douglas Weber, com o automobilismo. 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Agora é hora dos pitacos do Sala de Redação.
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0: O Sala repercutiu o empate do Grêmio com o Mirassol.
6: No TT, no Nardone, no Enamorado e no Léo Pérez, mais de 100 milhões. Nenhum desses jogadores deu resposta. Se nenhum dos dois jogadores deu resposta, é problema só deles ou é do treinador. O Nardone, pô, eu lembro da gente discutindo aqui, eu não tô descobrindo a América, porque todo mundo dizia a mesma coisa, ou parecido com isso. Gente, se o Nardone ficar jogando de costas no 4-1-4-1, não vai dar certo. Mas não jogava assim lá. Ah, não, mas pode, não sei o quê. Não tá dando certo, é óbvio. Aí agora ele vai sair do time para entrar o croata.
7: O problema, o Grêmio gastou 6 milhões de euros no TT. Tá? Gastou 8 milhões de dólares no Nardone. Gastou 3 milhões de dólares no Enamorado. Gastou 2 milhões e meio de dólares no
6: 100 milhões dos 4. 100 milhões, tá? Em torno de 100 milhões.
7: É. O Grêmio errou grosseiramente. Só que esse problema de errar a contratação, para mim, não é o fim do mundo. O fim do mundo é quando tu não consegue minimamente dar identidade pro trabalho.
6: Mas é que o não Nardone é tinha identidade jogar, no Racing.
7: Mas é isso.
6: O que aconteceu aqui?
7: Nós perdemos. Aqui dentro perdeu. Hoje, por exemplo, tu vai para um jogo de futebol, a gente tá falando, vai ser eliminado numa competição, e aí vai poder jogar o time titular com mais... Qual é o time titular? Ontem, por exemplo, os dois melhores em campo foram os dois jogadores contratados há 10 dias atrás. Foi o Diego, lateral direito, e o zagueiro pela esquerda. Os caras que não jogavam. E daqui a 2 meses, se continuar esse trabalho, os dois vão cair na vala comum e vão ser iguais aos outros. Porque o ambiente do Grêmio está destruindo os caras. O que me assusta é que todo mundo está vendo. Todo mundo. Não tem nenhuma pessoa que... Pergunta para mim, cara, tu está vendo o trabalho no Grêmio lá? Não, o trabalho do Grêmio é maravilhoso, tu é que não enxergou ainda. Vem cá, quando todo mundo olha...
8: O trabalho pode ser maravilhoso, os resultados são péssimos.
7: Mas o resultado faz parte do trabalho.
8: Não, o futebol é resultado.
7: O resultado é do jogo.
8: Tu mantém um treinador ou tira um treinador por causa do resultado, não porque ele não deu um sorriso no vestiário.
7: Só que o que me assusta, eu já sei que o Castro tá fora. Eu não sei se vai cair quarta, não sei se vai cair no outro domingo, não sei se vai cair no outro domingo. Mas eu já sei que ele vai cair. O que eu não sei, e isso me desespera, é se o déficit físico é tamanho que tu não recupera, o que aconteceu com o Inter no ano passado, tu não recupera ele rapidamente.
6: Déficit um problema físico. O Grêmio teve uma pré-temporada.
7: O Grêmio não corre. O Grêmio não ganha uma dividida.
9: Bom, aí é a questão de característica do jogador. O problema do Grêmio é de organização, cara. De organização tática em campo. O que ele está pensando no jogo dele, ele vem buscando isso desde o início. Ele até mudou na largada, ele usa dois alinhados, Arthur e Thiaguinho, ele viu que ficava muito frágil.
7: Ele usou três zagueiros.
9: E aí depois ele usou três zagueiros. Aí ele está usando agora, ele está insistindo nessa ideia desse modelo dos dois extremos, do tripé no meio.
7: Nunca.
9: Mas o Grêmio não tem jogadores dessa característica para ele jogar dessa forma.
7: Então muda.
9: Vamos comparar com o mais próximo aqui, o
8: aí
9: Inter.
8: É que é o problema.
9: O Inter tem, uma vantagem em relação ao Grêmio, porque o Inter sabe das suas limitações. E o técnico do Inter olhou assim, opa, com esses caras aqui eu não posso me meter de pato a ganso. Eu tenho que jogar por uma bola, eu vou pegar o Bernabé, que tem uma explosão, vou botar lá na frente. O Vitinho eu vou botar no corredor para fechar o lado, que é pura força. E eu vou me defender e numa escapada eu vou fazer um gol. O Inter entendeu as suas limitações.
2: Às vezes faz dois,
4: inclusive. Entendeu, demorou para entender. Parece estar
6: entendendo. De vez em quando tem uma coceirinha ali no pesolano que ele não faz.
9: É que esse é um processo, como o time tem limitações, ele é um processo que tu anda uma casa e daqui a pouco tu toma uma porrada, tu volta duas casas, porque tu não vai avançar disso. Agora, tu entender as suas limitações te permite tu entender para onde tu pode chegar.
7: A crítica maior que eu faço, nós estamos falando de um esporte, um jogo de futebol. Que tem lá uma construção. O problema do treinador é ele achar que está acima dos jogadores. Porque o futebol é feito pelos jogadores. Então ele tem que chegar e dizer o seguinte, aonde pode jogar o Nardone? Como tu acabaste de dizer com relação ao Carboneiro, e ontem a gente estava falando no bate-bola isso, bota o Bernabé na lateral e tu vai conhecer que o Bernabé vai te entregar dois, três jogos em sequência. Bota o Carboneiro para fechar uma linha de quatro, que tu vai perder o jogo. Entendeu?
6: Se tu jogar com três zagueiros, talvez o Pavon renda um pouquinho mais.
7: É assim. Então, o que me assusta no Castro é que ele tem a maneira dele trabalhar e ele diz o seguinte: eu trabalho assim. Então, eu vou pegar o Nardone e ele vai jogar aqui. Só que, ô Castro, o Nardone não joga aqui.
6: Tu já viu o Dodi alguma vez na vida jogar como um meia médio ali atrás do centroavante, nessa linha de quatro, jogando de costas, ele pega a bola, não domina, não tem influência, ele não sabe fazer aquilo ali. Mas ele já foi escalado várias vezes.
9: O Grêmio, inclusive, ia negociar o Dodi, né? Liberar o Dodi.
7: Tentou.
9: Mas ontem eu estava ouvindo o pré-jogo de vocês e o Simon entrou com uma informação lá de Mirassol.
7: O Simon quase me matou.
9: O Simon disse que o Grêmio está apostando muito que o Krovinovic vai chegar e vai equilibrar o time.
7: Vai resolver.
9: E
7: tu viu quem é que vai sair? Dentro da informação do Simon?
9: É.
7: O jogador que o Grêmio pagou 8 milhões de dólares há 4 meses atrás.
6: Ele vai entrar no tripé pela esquerda.
7: Então, gente, não é isso.
4: Toma, vem cá, peraí. A informação do Simon é que o croata entra e resolve o problema do Grêmio.
9: Não, o Grêmio tem...
7: A expectativa
9: do Grêmio é de que com esse jogador, vai equilibrar o time. Como ele é volante híbrido, o cara que consegue construir...
4: O Grêmio está esperando uma contratação que vem da Croácia, que jogou no futebol português, que não teria problema de adaptação, porque ele é um... Como é que é o...
6: Ele é um croata quase brasileiro.
4: Quase fala português super bem. É sensacional isso. E aí o Grêmio está esperando esse jogador. Sim, e aí é o cara que vai equilibrar o time do Grêmio.
8: E a gente não conhece esse jogador, ninguém conhece.
4: Não, mas vem cá, o problema do Grêmio está resolvido então, gente.
6: Mas tu entende que é sempre...
7: Sem ironia.
6: Sempre
7: não, mas
6: vem cá.
7: O problema é o Grêmio.
4: Mas tem que ser irônico. Porque
7: o problema é o Grêmio.
4: Porque se é isso mesmo...
7: O problema é o Grêmio
4: achar... O Grêmio está cheio de problema. O treinador escala mal, ele é acadêmico, como tu disse. Tem problema físico, eu não sabia. E eu não sei, eu não vi o jogo do Grêmio, mas... Ficaram 45 dias e não conseguiram aprimorar a parte física. Aí gastou 100 milhões errado. E agora vem o croata e vai resolver o problema do Grêmio.
7: O Grêmio...
4: Como é que eu não vou ser irônico?
7: O Grêmio...
4: Não, o cara tá jogando na Croácia, não sei na Europa há quanto tempo. Tem 30 anos de idade, ninguém viu ele. O Grêmio descobriu o cara que vai organizar o time do Grêmio. Que isso?
7: A informação, o que mais me assusta não é o croata. E o Grêmio achar que o croata vai resolver.
4: Que isso?
7: O maior problema é o Grêmio achar... Pela informação do Simon, eu não conversei, não tenho essa informação, mas pelo que o Simon disse, o Grêmio achar que a solução é a entrada dele com a saída do Nardone, que há 5 meses atrás o Grêmio pagou 8 milhões de dólares. Essa é a informação. Porque aí entra no que o Diogo está dizendo, não, que o Léo acabou de dizer. Que o Léo acabou de dizer, não, que é aquilo. Não tem uma estrutura de trabalho que dê confiança para que o torcedor vá pro jogo. Eu, por exemplo, eu tenho certeza que o Grêmio classifica contra o Mirassol. Certeza que o Grêmio classifica. E eu tenho certeza que o Grêmio...
4: Mas baseado em quê?
7: Não, porque vai classificar. É melhor. É melhor. Não, é melhor. O time do Mirassol é
10: ruim. Ele era melhor que o Bolívar também.
7: Tá? É melhor.
6: O César, talvez, pela estatística.
7: Agora, já perdeu eu acho que tem em casa. Mata-mata funciona assim.
4: Não tem embasamento nenhum,
7: da mesma maneira que eu acho que o Juventude, tô com o Léo, acho que o Juventude passa pelo Atlético.
4: E o Inter,
7: Entendeu? Eu acho que o Inter classifica também. Fez um resultado muito bom em casa. E fecha a maneira como o Diniz joga com a maneira como joga o Pezzolano. Fecha, é bom pro Inter essa combinação. Então é...
6: Se o Diniz tirar um volante para botar mais, vai também abrir
7: não,
6: um
7: meio campo. Não, é verdade, né? Gosta de jogar com o time aberto. Mas essa relação me assusta. E eu já sei que ali na frente, isso não se sustenta. Isso não se sustenta, porque não tem base. Não tem base. Eu torço para que sejam certos os dirigentes do Grêmio de futebol do Grêmio, que dizem que o trabalho é bom e que a gente só não viu o resultado ainda.
8: O trabalho não pode ser bom porque os resultados são ruins.
7: Mas isso eles dizem.
8: Se o trabalho fosse bom, os resultados tinham que ser regulares.
10: Mas é que ganha... Imagina que tu sejas um pintor, perfeito? Faz um quadro belíssimo, maravilhoso. Belíssimo. Todo mundo na tua casa elogia. Aí tu bota para vender, ninguém compra. É ruim. É ruim, é feio. Claro. Ninguém comprou, é feio. É isso que o Grêmio está hoje. O Grêmio trabalha maravilhosamente. Aliás, um dia o cara me escreveu, achei bem interessante. O Grêmio transferiu o jogo ali para o campo de treinamento, porque ali o Grêmio joga bem. Ele não joga bem na arena. É uma solução, né?
4: É o que estão dizendo, é isso, né?
6: É que se o Grêmio tivesse, de repente,
8: problema
6: não
8: maior
6: conseguindo
8: do
6: resultado,
8: Grêmio.
6: Guerrinha, rapidinho, se não tivesse conseguindo o resultado. Mas eventualmente tu visse algo, olha, desse jeito, fulano tá melhorando, Beltrano tá melhorando, quando jogar assim como o Inter, se jogar desse jeito, melhora um pouquinho, só que tu não consegue enxergar uma jogada ensaiada,
10: não enxerga
6: marcação
10: nada.
6: Próxima, não. Sabe, finalização, o Carlos Vinícius tá começando a jogar mal, tava resenhando com o Guerrinha, que era um cara que se salvava, ele tem 18 gols, o Mac, o Enamorado, esses jogadores próximos ali, eles têm o mesmo número de gols somados que o Carlos Vinícius, se o Carlos Vinícius parar de fazer gol, não receber bola como não recebe, porque os três volantes do Grêmio, eles nem defendem nem atacam, não fazem nenhuma coisa nem outra. Ele tá começando a jogar menos, ele foi substituído em Mirassol. Daqui a pouco o Grêmio vai perder o centroavante.
9: O Grêmio tem 44...
6: Olha na nossa tela ali, Pedro.
9: O Grêmio, na nossa tela mostra 18 gols o Carlos Vinícius, 8 o Amuso, 4 e o TT e o Bright White, e 3 o Gabriel Mac.
6: 18 o Carlos Vinícius e 18 os outros 4. Perde o Carlos Vinícius jogando mal, e aí?
9: O Grêmio tem 44 jogos no ano, tá? Ele tomou com o gol de ontem 46.
8: Ou seja, o Grêmio é uma peneira.
9: Toma gol. E não, aí quando aí, tu começa tomando um gol, sempre... Tu tem um gol por jogo, tu tá levando em média, tu tem que fazer dois, né, Guerra? É matemática simples.
10: Pressupõe que botando três volantes, tu não vai tomar gol, porque tu vai fazer marcação. Mais ou menos essa presunção aí. Porque tendo três volantes, tu não tem quatro jogadores para preencher o meio campo e enfrentar o adversário. Tá entendendo? Porque os outros três atacantes, por mais que eles tentem, eles não conseguem voltar e contra o
7: Grêmio.
10: O
7: Grêmio é tão mal treinado.
10: Não é o negócio deles.
7: O time do Grêmio é tão mal treinado que o Grêmio tem três volantes e o Grêmio marca nada. Nada.
4: Não pode entregar.
7: Os caras entram naquela entrelinhas do Grêmio ali. O Grêmio tem o Zidane. Tu conhece o Zidane? Que ele jogou na França. Lembra dele?
8: Treinador da França agora.
7: Isso, agora é treinador. O Grêmio tem um que acha que é o Zidane jogando. Que é o tal do Noriega. Ele acha que é o Zidane. Ontem, nós estávamos mal. Nós estávamos sofridos.
10: Não, não chora. Não,
7: nós estávamos sofridos. Ele dava cada tapa na bola. Que eu digo, meu filho, tira de perto desta área esta bola daí, pelo amor de Deus.
6: O César se irritou de uma jogada que ele meio que dá um adversário dá uma volta
7: aquela
6: nele.
7: Aquela que o Eduardo aqui, ele dá uma volta nele, correndo.
4: Mas vai organizar com o Croata. O Croata tá chegando aí.
8: O problema maior.
7: Mandaram o Vaguinha vir hoje? Problema, você é pra falar do Grêmio? Tá fazendo o que aqui?
8: O problema maior do Grêmio é o seu treinador. Não tenha nenhuma dúvida disso. Ele também é, mas o treinador colabora.
4: Quando, Guerrinha, o melhor em campo é o Wallace,
8: que vem
4: da reserva do CRB, tem que estar errado o teu time.
8: Mas, Vaguinha, o time do Internacional é ruim. E o treinador faz andar. Esse é o problema, o treinador tem que fazer andar.
4: De vez em quando faz, né, Guerrinha?
8: Não, mas faz.
4: Quando ele acerta, quando ele...
8: Agora, o time do Grêmio é ruim e o treinador não faz andar, ele não muda nada, ele continua do mesmo jeito.
10: Vamos colocar estatisticamente. É? O treinador do Inter foi muito bem nos últimos dois jogos. O treinador do Grêmio não foi bem em nenhum jogo do ano. Então já está uma vantagem para o treinador do Inter, importantíssima.
4: O treinador do Inter, quando ele não comete nenhuma loucura, tipo botar o Bruno Gomes de lateral esquerdo, tu botar três zagueiros quando tu não tem nenhum, ele acerta e ele, quando ele dá um passinho atrás, o Diogo escreveu sobre isso, da humildade do Inter... E ele coça, né, Diogo?
6: Contra o Cruzeiro ele não se aguentou.
4: Ele se coça todo, porque não é o estilo de jogo dele. Ele gosta de ser, de ter um estilo propositivo, de atacar, de marcar alto.
10: Avisa
4: mas ele.
10: Ele
4: é humilde e ele ouve as pessoas. E ele fez isso no primeiro semestre. E quando ele fez isso, foi o momento que o Inter conseguiu respirar e sair da zona de rebaixamento.
10: Ganhando dois jogos fora de casa, inclusive de adversários fortíssimos.
4: Ele vai muito bem, porque...
10: Um deles o Corinthians.
4: O time do Inter, mesmo contra o Cruzeiro, contra o Cruzeiro, que o Inter perdeu o jogo porque tomou bola nas costas, tu vê ali que tem comando, que tem alguma coisa. Sim. Ó, a ideia do treinador, errado ou não, marcar em cima,
10: mandou,
4: não marcar o Cruzeiro.
10: Mandou fazer e tá no campo, né?
4: Isso ele faz, e os jogadores conseguem cumprir isso.
10: Isso não vê no Grêmio.
7: O treinador do Inter claramente é muito bom treinador e tá fazendo um trabalho muito bom diante do que ele tem. O Inter tem que ter um pouco de sorte apenas. Ele não pode perder duas ou três peças, que se ele perder, ele vai ter muitos problemas.
6: Uma delas
7: se
6: é o
7: ele...
6: Vidiagra.
7: Não, eu acho que...
4: Se perder o Vidiagra, não precisa ser duas ou três peças. Não, eu acho... Tu olha pro banco do Inter, tu não vê ninguém.
7: Eu tô dizendo
4: é
7: assim...
4: É uma peça ou duas.
7: O Vidiagra te evita tu ter problemas atrás, mas se tu tira o Carboneiro, se tu tira o Bernabé, tu vai ter muito problema.
6: Sabe quando que aqui. O Inter tá fazendo trocas no jogo de ontem? O Pezzolano fez a primeira troca 30 do segundo tempo.
7: Se eu tiver, por exemplo,
6: isso aí é o seguinte,
7: uma lesão
6: olha
7: muscular,
6: banco, eu não vou mexer no
7: perder
6: tá
7: cinco
6: certo.
7: Jogos, tu vai ter muitos problemas. Só que realmente, o que é preciso dizer é que ele pegou as características dos jogadores dele e ele fez o melhor que podia fazer diante da característica dos jogadores.
6: Ele incorporou
7: o Alan Patrick.
6: E o curioso é que ele fazia isso a contragosto, né?
4: Ele faz isso a contragosto. Aí que tá. Quando ele faz isso a contragosto, ele tem resultado.
6: É. Por isso que ele repete.
4: Né? Então, mas ele. E mesmo não sendo a ideia dele preferencial, ele consegue armar muito bem o time.
6: Então vamos ao Luiz Castro. É isso que ele tem de fazer. Tá bem que ele queira um time com dois ponteiros, seja no 4-1-4-1, 4-2-3-1, não importa, mas ele gosta de dois ponteiros. Pediu contratações de extremos, porque ele quer jogar com dois ponteiros, quer trocar no segundo tempo para ter força física para ir voltar. Só que no contexto do Grêmio, nesse momento, nunca funcionou. Então, ele está autorizado a tentar fazer algo diferente, como fez o Pezzolano.
9: Mas não é bom o plano B, né?
6: Não funciona porque...
9: Não funciona porque o TT não é esse cara. O TT não é nem o jogador que vem...
7: O que é o TT?
9: O TT não é nem o extrema que vai pro
10: o
9: fundo.
10: TT é o TT, só isso.
9: E não é um meia que vem, que deveria ser um extrema que vem para dentro para se transformar num meia, não é.
10: O Ramiro?
9: Não seria bem o Ramiro.
10: Velho Ramiro.
9: O que era o Maurício naquele time do Inter? O Maurício é um meia que vem do lado. O que é o Estevão quando joga pelo lado? Pegando os jogadores assim que fazem a função. Não estou comparando
6: acho que o TT é
9: A
6: técnico
9: com B.
6: O problema também.
9: O TT não é esse cara. Do outro lado, o Amuso, ontem o Mirassol, Maurício, jogou o tempo todo em cima do Marlon, que está visivelmente fora de forma.
6: 3-1.
9: O Marlon está fora de forma de domínio de bola. Claro, a lesão, ele voltou antes do tempo. Então, assim, o Mirassol jogou o tempo todo ali porque o Amuso não recompõe, não é a característica dele.
10: Não, é.
9: Então ele está tentando fazer uma ideia
10: com
9: jogadores que não vão encaixar.
10: Que nem diz
6: mas Léo, então troca, Léo. Muda, ele tem de mexer, ele tem de... Olha, não está dando certo como eu imaginei. Senão ele vai ficar... Quanto tempo o Grêmio suporta o técnico esperar que a ideia dele consolide, mesmo que resultados ruins aconteçam um em cima do outro? Esse que é o problema.
10: O Grêmio joga com 10 jogadores na medida que o TT não tem participação grupal. Ele tem participação individual e muito rara. Tá? O outro jogador que não joga porque a bola não chega nele é o centroavante. Então, se tu joga com 9 jogadores contra um time que tá pegando, correndo, etc., tu começou
6: a pensar... O Castro ainda tá na fase anterior, César. A fase dele ainda é tentar comprovar com números vãos, porque vazios e fora do contexto, e a cereja azeda do bolo é o tal do Spectre Goal, né? Aí não é sério. Aí você chega numa situação dessa em que você, ao invés de mudar para um plano B que o leve a um resultado melhor, você defende com números que no campo não fazem a menor diferença um trabalho que não se sustenta, César. Aí o Pau Pereira canta.
7: Ontem, sabe o que mais me incomoda nisso? Por que eu estou falando de identidade? Ontem, por exemplo, a gente teve a oportunidade de ver o segundo tempo do Inter, né? Então a gente viu o primeiro tempo aqui, né? Nos monitores, porque a gente estava aqui, eu e o Diogo. E o segundo tempo a gente foi fazer o pós-jogo e tinha um monitor do Inter, a gente pôde ver ali o segundo tempo. A gente foi naquele estúdio ali. E aí eu tava vendo, o Grêmio nunca conseguiu em nenhum momento do jogo, fora de casa, quando perdia a bola numa transição qualquer, jogar com 10 caras atrás da linha da bola. O Inter em nenhum momento do jogo ontem não jogou com 10 caras atrás da linha da bola. E isso pra mim é básico. É básico. Então é anterior a qualquer coisa. É o futebol de colégio.
4: Mas tu acha que
7: gurizada,
4: tu
7: vamos acha descer,
4: que
7: sabe? É futebol de colégio.
4: Que não quer descer.
7: Não, eu acho que pode ser qualquer das situações. Eu tô vendo o resultado disso, tá? Eu acho que pode ser um pedido do treinador pelo jogo de posição, mas pode ser também uma falta de intensidade dos jogadores, pode ser um monte de coisa. Perdi a bola. Sabe o colégio? Tu jogou interséries. Colégio. O
4: famoso volta.
7: Volta
4: pra marcar.
7: Volta, gurizada.
4: Sim.
7: Volta, que tá ruim.
4: Sim.
7: 7-8 é ruim.
4: É, mas aí futebol de nível profissional, de Série A, de Campeonato Brasileiro, se os teus jogadores não têm esse entendimento.
7: Por isso, Vaguinha, que me assusta. E por isso é que eu volto a falar em identidade. O Grêmio não tem o básico. No jogo contra o Bolívar aqui, o Bolívar em determinado momento tinha 3-2, tinha 4-3 em contra-ataques.
6: E o Bolívar não jogou com 3 volantes nem 3 zagueiros. Ele jogou com 2 volantes. Não, o cara que entrou no lugar do centroavante, aquela de área, era atacante.
4: Se o Mirassol tiver uma postura semelhante à do Bolívar, vai trazer não, mais, porque tem mais. O Mirassol tem mais qualidade que o Bolívar.
7: É
4: que
7: existe uma diferença importante nos jogos. Né? O jogo contra o Mirassol, tu não sai precisando. O empate não te elimina.
4: Como que não?
7: Não, o empate não te elimina.
4: Ah, então o Grêmio acha legal ir levar pros pênaltis?
7: Não disse isso, Vaguinho. O empate, diferente do outro. O outro jogo, tu tem que te jogar pra frente. Esse não.
4: Tu acha que a postura do Grêmio vai ser qual, César, no jogo?
7: Não, acho que o Grêmio vai
4: esperar o jogo.
7: Não, acho que não. Acho que então, o Grêmio vai tentar pressionar.
4: O Grêmio vai pressionar e vai tomar contra-ataque.
7: Eu acho que o Grêmio
10: muito
7: vai tentar
10: provavelmente.
7: Pressionar.
10: Muito provavelmente. E aí o meio-campo não marca e os jogadores entram com facilidade. Aí
4: não
10: o
4: que eu ache ruim. Forma, não que eu ache ruim. Lá. Mas vai ser um terror quarta-feira na arena.
9: Necessariamente o Grêmio vai sair pro jogo. Não, necessariamente vai sair pro jogo. Tá em casa. A torcida do Grêmio vai comparecer, porque o mata-mata tem esse atrativo.
7: O nível de ansiedade é diferente, né? Tá.
11: E sair pro jogo com quem, Léo?
9: Bom, Maurício, não, é que ele vai sair.
11: Não, tá bem, eu também concordo com isso, mas com aí, quem? E aí, pra errar um passe da criação que o cara não sabe fazer, o teu time tá fora do lugar, mas é que saiu, o teu risco aumenta.
9: Há um problema no Grêmio que ele é recorrente, e esse problema acontecia lá com o Renato, antes do Renato, volta o Renato, e aí vem técnico novo. O Grêmio tem uma dificuldade de marcação e o Grêmio tem latifúndios entre as suas linhas que todo mundo transita por ali. E foi o que o Mirassol fez
11: passado.
9: E isso troca técnico.
7: Mas é por isso, Léo, você sabe que eu não tenho muito, assim, o Maurício gosta muito dessa coisa da característica de jogador. Eu não sou mais daqueles, Maurício, que tem assim, o fulano é volante, vamos botar volante aqui. Eu acho que tu pode compor situações com jogadores de características diferentes, até mesmo muitas vezes improvisando, como agora, por exemplo, está fazendo o Pezzolano improvisando jogadores. Sim. Tem um volantão, que é o número 5, os outros não são tão volantes.
11: Sim,
7: assim.
11: Sim, o Bernabé é uma adaptação
7: isso,
11: que deu certo.
7: Eu não tenho problema com isso. O problema é quando tu não faz o básico,
11: que seria?
7: É compor.
11: Recompor.
7: Voltar atrás da linha da bola. É. Por exemplo, o Pavon foi destruído como lateral. Porque simplesmente o cara da segunda
8: será
7: linha.
8: Será que ele não tem chance de virar atacante no final?
7: Tem muita chance. Para esse jogo sem o TT, tem muita chance.
11: Ele vira candidato.
7: Mas olha só.
11: Talvez ele fure a fila, Pavon.
7: A linha de 4, a segunda linha, que é o TT na frente dele, quantas vezes o TT ajudou ele a marcar? Ontem, por exemplo, tem um lance que eu digo pro Diogo, vai matar o outro lateral também. Esse modelo matou o primeiro lateral, matou, na verdade, antes, né? Matou o Marcos Rocha, depois matou o Pavon, e vai matar esse também. Por quê? Porque quando tiver um time que botar 2-1 ali, com o TT olhando e marcando crocodilo,
6: mas,
7: só com os olhos.
6: César, por que, que o TT tem de jogar? Por que, que é obrigado a jogar o TT?
11: Não, não, é. Agora não vai sair por lesão, né? Mas aí pode entrar o Pavão, com o Kerrinho atrás, faz todo
10: o
11: sentido.
10: Pavão, não, direita, é bem claro, possível.
11: Adiantado, porque aí ele ajuda o Kaito. Não. O Kaito inverte com ele. Esse Kaito, não, eu tô gostando
10: aí,
11: muito.
10: Aí, é a tendência, inclusive. Aí, com o Pavão, tu começa a ter, não um grande jogador, longe disso, mas tu consegue ter um jogador que cumpre função.
8: Ele gosta
10: que vai chegar atrás, etc.
8: Ele gosta do Pavão. Mas ele gosta muito da namorada também. O namorado entra em todos os jogos e não produz coisa nenhuma.
10: É, mas é, eu prefiro o Pavão também.
0: E a vitória do Inter contra o Corinthians, o Sala debateu.
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4: Ontem, na entrevista coletiva, o Paulo Pezzolano falou da questão da bola aérea do Corinthians no segundo jogo, né? E chegou ali a se comentar a possibilidade de ele já, desde o início da partida, começar com mais um zagueiro, que seria o Juninho.
11: No lugar do Alan Patrick, que teria o seu terceiro jogo
4: como
11: titular em menos de uma semana.
10: É, mas isso, de qualquer forma, justifica a Lei Guerrinha, né? Como tá bom, troca.
4: É, não, aí que tá. Eu acho que não é necessário para início de jogo colocar mais um zagueiro em campo. Eu acho que não é necessário, tá? Em algum momento da partida tu até pode fazer isso. Mas o Inter precisa ter o escape. O Inter precisa preocupar o Corinthians. A escalação inicial do Inter vai dar um recado pro Corinthians. É esse? Vamos com três zagueiros? Com o Juninho lá para se proteger da bola aérea? O Corinthians vai ocupar o espaço e vai levantar a bola de tudo quanto é lado. Porque não vai ter preocupação lá. Defensivo.
9: O Inter já está jogando com três zagueiros. Não tem necessidade de ser um zagueiro.
11: Não, mas agora,
9: zagueiro.
11: Não, mas é que agora entraria o grandão para efeito da bola aérea. Não,
9: mas
11: adversária.
9: Aí tem o Rogel, ele é parecido com o Rogel, é. O Maripan.
4: Não precisa.
9: Tem o Maripan, tem 3 metros. Então, assim, o Inter colocar o Juninho é aumentar o risco de levar um gol.
4: Exato.
9: O Inter colocar o Félix Torres é aumentar o risco de levar gol.
4: É verdade. Acho que o Félix Torres não pode.
9: Não, né? Não pode, mas, não, mas o Inter hoje ele tem o Mercado e o Maripan. E tem algum outro zagueiro?
4: Não.
9: Não, né?
11: Confiável.
4: Vitor Gabriel não pode jogar.
9: Vitor Gabriel não pode jogar.
4: Félix Torres não pode. É o Juninho.
8: Mas não foi liberado.
4: Por que não pode?
8: Gabriel,
4: ele ganhou efeito suspensivo.
8: Ganhou?
4: Não, é 15 dias após o julgamento.
6: Ah, o efeito suspensivo vale depois.
9: Então, assim, o Inter.
4: 15 dias depois do julgamento foi terça-feira.
9: Colocaram um terceiro zagueiro, sendo que esse terceiro zagueiro é um jogador inconfiável, como é o Juninho. O Juninho e o Félix Torres são jogadores inconfiáveis.
10: Mas tá tão bom, por que mexer?
9: Mas o Inter já joga, é esse o ponto. O Inter já joga com três zagueiros. Quando o Inter tá se defendendo com uma linha de 5, 3 na frente e 2 atacantes. Ele botou o Alan Patrick como o Alan Patrick jogou na era Kudê, como um meia atacante. O Inter faz 3 na frente e o Vitinho baixa e o Bruno Gomes vem para dentro e vira um terceiro zagueiro. O Inter já tá jogando. A bola aérea, aí tu vai ter que ter o Maripan para marcar o
10: Maripan. O Maripan está mostrando muito esta qualidade. Eu ontem fiquei surpreso.
9: Está protegido.
10: Porque no primeiro jogo eu vi um jogador grandalhão, lento, até imitei
11: o
10: Lucianinho.
11: Porque o cara que não tem velocidade é obrigado a correr para trás, ele fica exposto como se fosse um sujeito que nem joga futebol. Não é velocidade o bem dele.
4: A comparação do Maripan com o Rogel é uma grande sacanagem com o Maripan. O Maripan tá bem preparado fisicamente.
10: Mas o primeiro jogo pareceu.
4: Ele é lento,
10: isso.
4: Mas não, é que fisicamente.
9: Fisicamente. Não, não. São jogadores de. O Maripan é um jogador que tem uma trajetória na Europa. Não é de grandes clubes, jogou eliminatória. O cara que jogou seleção chilena.
4: O Maripan vai ajudar o Inter.
9: Mas ele não é um
4: jogador. Ele foi muito bem.
10: Ele vai ajudar o
6: Inter. Se ele sair muito do lugar, vai ter problema.
9: Ele e o mercado foram bem protegidos, e aí bem protegidos eles funcionaram muito bem.
4: O mercado, que o mercado jogou de futebol ontem é brincadeira.
6: Porque ele não teve que
11: usar. Mas eu consigo entender, diferente. Diogo, toda vez que alguém, por exemplo, o Alan Patrick acabou de voltar ao time, ele participa do melhor e do pior do Inter contra o Flamengo, porque ele tem participação no gol do Inter e no do Flamengo. Aí ele joga 3 dias depois e joga bem, faz o gol e tudo. Mas ele terá, se jogar de novo como titular com seus 34, 35 anos, 3 jogos em uma semana. Para o nível de competitividade que o jogo promete, talvez o Pezzolano, Guerra, esteja pensando em não começar com ele, e faz sentido. Só que ao invés de botar um terceiro zagueiro que puxa o Corinthians para sua intermediária, bota o Caleb, que é da função, que tem mais vigor, tem mais vitalidade, mais juventude, e você preserva a função de retenção de bola, não, Inter, de encostar no atacante.
8: O Inter isso tem dá uma fazer. Vantagem que parece pequena, mas não é. É grande, é enorme a vantagem.
10: 2-0.
8: Agora, o Inter não pode abrir mão de tentar fazer um gol no Corinthians, porque fazendo um gol tem que tomar 4.
6: Mas esse jeito que o Inter entendeu? Joga, ele é.
8: Aí não tendo a válvula de escape, porque daqui a pouco aí fica ruim, aí
6: está os caras muito espremendo. Se eu tivesse que apontar o que, que é a novidade, a inovação, porque essa linha de 5 aí com o Vitinho baixando, empurrando o Bruno Gomes para dentro, ele já fazia de alguma maneira. Às vezes fazia com o Bernabé, depois ele descobriu que o Bernabé não dava e o Matheus Bez se firmou ali. Mas é os três da frente ali, o Vidiagra, o Carboneiro e o Bruno Henrique, e os dois lá na frente, que não tem condições na fase defensiva de ajudar, o Alan Patrick e o Carboneiro, o Bernabé da linha de três. Bernabé, Vidiagra e Bruno Henrique. Esses três aí que fazem isso que o Guerrinha disse. Porque o Inter se defende, mas tu vê os números do jogo até contra o Flamengo. Não é aquela posse de bola que quando consegue roubar a bola, desacelera, rifa para vir de novo. Não, ele tenta contra-atacar, ele tenta. Não consegue, erra um passo, mas ele tenta o contra-ataque. Por isso que os números são parecidos de finalização e tal. Então o segredo não é a linha de 5 para mim, é do meio para frente.
4: Não, primeiro tempo ontem eu fiquei muito preocupado, porque não teve jogo. O Inter não conseguiu jogar bola.
9: Mas Vaguinha,
10: ontem foi mais o Corinthians ontem, também não.
6: Exatamente, foi, o Corinthians não entrou. Vaguinha,
9: o Inter não vai, não o Inter não tem, não tem ferramentas para propor jogo. Não o Inter, tem. O jogo do Inter, e eu acho que está o grande mérito do Pezzolano, é tu entender que tu não vai conseguir propor, que tu tem que te defender de todas as formas e tentar escapar. Eu no primeiro
4: tem,
9: tempo
4: tem
9: ele não
4: traz esse ajuste fino, mas do escape.
9: É que
4: na transição.
9: O primeiro tempo com o Alan Patrick, que seria o cara para reter mais a bola, para ter mais qualidade, ele deixa o Carboneiro, porque como o Bernabé estava muito atrás, o Bernabé não conseguia chegar. Ele deixou o Carboneiro como o único escape. E teve lance que o Carboneiro escapava e estava sozinho entre três, quatro caras
11: dele. A bola do jogo, ele intercepta um passe de zagueiro, mas é que ontem, Léo, tem um negócio muito curioso. No pós-jogo, um repórter pergunta para o Pezzolano o que ele disse de diferente para o Inter mudar para o segundo tempo, e ele respondeu nada. Quem mudou foi o Corinthians.
9: O Corinthians tirou
11: o Fernando Diniz e acabou com o time dele. O problema do Fernando Diniz, vai explicar. Aliás, os influencers corintianos estão dando no meio dele. Eu vi um recorte que entrou do Neto falando e tal.
6: O Neto, dizendo basicamente. O Neto, que ele abriu o time, né? ele abriu o time demais. Ele tira um tanto dos méritos
11: do Inter, que é uma demasia que ele se dá o direito lá. Mas o que ele diz basicamente é que ele entrega a vitória que o Inter conseguiu à iniciativa do Fernando Diniz de ter aberto o time como abriu. Em parte ele tem razão, mas a outra parte que ele desconsiderou é o quanto o Inter
9: aproveitou isso. O Diogo pegou bem, né, Diogo? Ele bota o Lingard com o Guinegan do centroavante, só que ele tira o Breno Bidon, que estava jogando.
11: Não, antes como ele tirou terceiro. O André.
9: Ele tira o André e bota o Lingard. E aí o Breno Bidon, que é o cara que estava chegando à frente, que
11: ele traz para segundo.
9: Ele traz para segundo.
11: E depois ele tira o Breno
6: Bidon. Depois ele tira o Breno Bidon.
11: Parabéns.
6: Olha, eu acho até, Vaguinha, que a saída do Vitinho para entrar um zagueiro talvez estivesse sendo pensada para mais cedo, imaginando um cenário de segundo tempo com o Flamengo. Mas aí o Diniz fez isso. Botou lá o Lingard com o Guinegão e o Breno Bidon acabou tirando do jogo, que ele sai depois, abriu o meio, e aí o Inter replanejou essa ideia. Não, para um pouquinho, vamos só jogar aqui por dentro que nós vamos embora. E aí entra o Vitinho e sai lá no finzinho do segundo tempo.
10: Quem contrata o Fernando Diniz sabe exatamente como ele vai jogar, porque ele não abre mão.
9: Mas né? esse Corinthians não é modelo Diniz.
10: Não, sobretudo não tem tecnicamente as condições de desenvolver aquele tipo de coisa. Tu tem que ser um cara muito certeiro para te jogar aquele tipo de
4: futebol. Mas todos os times do Diniz, e ele às vezes ele demora um pouco mais para ajustar, todos os times ele tenta fazer essa saída de bola de trás e tal. E todos os times erram.
6: Essa é dogmática.
9: Mas esse Corinthians não tem a característica que é muito marcante nos times do Diniz. O Diniz, ele empurra o jogo todo por um lado do campo e ele cria a superioridade ali. Ele bota 5-6 jogadores e aí ele faz um mini jogo de futsal num canto do campo e aí ele vai construindo. O Corinthians, até por característica, aí vai no ponto que o César falou do Grêmio. O Corinthians não é um time que vai jogar como o Diniz joga. Tu vê que ele tá no meio do caminho, não é nem Diniz. E ele tá tentando fazer com que o Corinthians seja menos agressivo, tenha um pouco mais de posse de bola. Mas o DNA do Corinthians não é esse. Ele tá no, o Diniz está no meio do caminho. Eu vendo o jogo ontem, eu não consegui identificar tão claramente o DNA do Diniz
11: mas
9: do
11: a
9: time.
11: Saída, mas a saída
9: sim. Repetia, mas a saída todo 3, mundo faz, vezes, né?
11: Não, Diniz, mas como ele, não.
9: O Inter
11: não negocia.
9: Aliás, vocês

0: vestir a camisa do Inter, começa a contar, começa o reloginho dele.
1: Uhum.
0: E ele vestiu a camisa do Inter contra o Flamengo e foi bem, não tem culpa no gol. E ontem tem um chute do Corinthians que vai no gol, que é aos 2 ou 3 minutos de jogo.
2: O Bidon
0: que vai no canto, que se é outro, qualquer outro goleiro do Inter, toma o gol. Se é o Rocher ou se é o Antony, não pega aquela bola. E mais do que isso, ele passa tranquilo, ele passa uma segurança, porque
2: isso
0: ele é um goleiro calmo, tranquilo. Tu vê que não há nervosismo dele, tá? Eu sei, Diogo, eu não tô transformando ele no melhor goleiro do Brasil.
2: Nós estamos falando até agora.
0: É que o que eu tinha de goleiro no Inter nos últimos anos era o seguinte: teve goleiro no Inter que fez gol contra. O Antony fez gol contra.
1: É que os adversários estão finalizando menos também, né? Porque o Inter não está deixando.
0: Mas eu citei um exemplo, tá? Eu citei um exemplo de uma bola que foi no gol. A última defesa de um goleiro do Inter, que a bola foi no gol, não em cima dele.
1: Olha, não, e aquela ali foi uma defesa tipo milagre, né? Aquela
0: não, acho que até não. Acho que não é uma
3: bela defesa.
0: É bem difícil. Mas é uma defesa difícil. Mas o mais importante, tu olha pra ele, e os zagueiros olham pra ele, puta, tem uma segurança aqui. É. Tem um cara que tá seguro.
3: Você lembra que eu fiz uma virgulinha quando o Matheus Cunha foi cogitado? Eu disse, olha, o Matheus Cunha do Cruzeiro, que virou terceiro, quarto goleiro, porque errou muito, é um goleiro mais recente, o Inter pode se preocupar com isso. Mas ele é um goleiro que no Flamengo era o goleiro das Copas, tinha conceito, e ele decide sair do Flamengo e não o Flamengo que o manda embora, porque ele queria mais espaço para ser titular em outro lugar. Então, o Matheus Cunha, que começa no Inter, ele lembra o Matheus Cunha seguro do Flamengo, que era banco do Rossi, mas que jogava nas Copas. O goleiro do Cruzeiro, que tomava gol esquisito o tempo inteiro, por falta de confiança, não é esse que está aqui. Até este momento, com 2 jogos.
2: Contra o Flamengo, ele entra numa roubada, porque tu entrar contra o Flamengo, sendo que ele era cria do Flamengo.
0: Ele faz uma grande defesa no início do jogo.
2: E também. Ele vai muito bem. Ontem ele foi muito bem, claro que eu concordo com o Diogo.
3: Tem de
2: esperar um pouco mais, mas ele é um goleiro que está mostrando ferramentas que não mostrou no Cruzeiro. No Cruzeiro foi emergencial, né? O Cássio se machuca e ele entra imediatamente. E aí não suporta. O Inter mexeu na comissão técnica, tinha um treinador de goleiros, trocou, trouxe um treinador de goleiros da seleção.
3: Também.
2: O Rogério Maia estava na Copa de 18 com o Taffarel. Trabalhou no Flamengo, inclusive, com o Matheus. Trabalhou no Atlético, trabalhou no Santos. O Everson passou pelas mãos do Rogério Maia.
0: Minimamente, tá, Léo? Minimamente. Mas o Inter conseguiu melhorar na janela. O Inter trouxe um goleiro e um zagueiro. Então,
2: os dois
0: o Inter,
2: estão respondendo
0: o Inter assim...
2: Pegando a régua do Inter.
0: A régua do Inter.
3: Adaptado à realidade
0: que o Inter
3: dele.
0: Tinha. O Inter perdeu o Borré e trouxe um goleiro. Porque, cara, o nosso nível de goleiro, com todo respeito aos profissionais, mas o nosso nível de goleiro no Inter, a nossa régua estava muito baixa. Cara, era um terror.
4: Só quero te dizer o seguinte, o Inter essa semana jogou contra o campeão brasileiro e o campeão da Copa do Brasil. Fez 4 pontos em 6.
3: Isso nem é opinião, isso é fato.
5: Mas Pedro, o Inter jogou 4 partidas na volta.
0: Tá? Eu acho muito importante isso, tá? De ressaltar que o Inter teve esse bom retrospecto contra o bom desempenho contra o Flamengo e teve uma vitória muito importante contra o Corinthians. Mas a nossa realidade, ela não muda nada, Pedro. Ela não muda
3: absolutamente
0: nada. Continua
3: sendo ficar em 15º, 16º no brasileiro.
0: Nada, porque o Inter tem o segundo jogo contra o Corinthians, nós temos a vantagem, vamos comemorar a classificação. Só que domingo tem Palmeiras pelo Campeonato Brasileiro. E muito provavelmente no domingo, o Inter vai entrar na zona de rebaixamento. Então não pode mudar em nada a realidade. O que me deixa um pouco tranquilo é que o Inter tem um time aplicado. Os jogadores entendem a ideia do treinador, seja ela a ideia
5: de operados.
0: Os caras não tem migué. Sabe a cartilha do rebaixamento? Lá no item 5 ou 6 tem. Jogador dando migué, jogador de corpo mole. Não tem isso no Inter. Os caras são aplicados. O treinador pede uma coisa pro Bernabé e ele vai lá e faz. Ó, tu tem que recompor aqui. Vitinho, que eu acho assim... Tecnicamente, não,
2: tá
0: eu acho.
2: Sendo útil.
0: Eu acho horroroso o Vitinho, tecnicamente.
1: Aí meteu o gol contra o Flamengo.
0: Meteu o gol contra o Flamengo. Errou tudo
1: tu
0: no
1: tá
0: jogo.
1: Tá sendo resiliente, que errou nem tudo. O Pezzolano, que mudou o jeito de jogar. Tu não gosta do Vitinho, mas tu aceita ele porque ele tá ajudando.
0: Não, é mais do que aceitar. O Vitinho hoje é indiscutível titular do Inter.
1: Qual é o outro atacante que ia fechar a linha de 5 ali, resilientemente?
6: Tá aí então. um pitaco do Inter, um pitaco

do Grêmio depois dos jogos do final de semana. 2:57, o Esporte Companhia fica por aqui, eu volto amanhã. Muito obrigado aí pelas mensagens de retorno das férias. Amanhã a gente se fala mais. Forte abraço. Boa terça-feira. Tchau.

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1: 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Justiça torna réu cirurgião plástico acusado de crimes contra pacientes em Porto Alegre. Supremo Tribunal Federal amplia a isenção para carros para pessoas com deficiência e níveis mais baixos de autismo. Morre leiloeiro rural Marcelo Silva, aos 72 anos. Céu parcialmente nublado em Porto Alegre, agora faz 18 graus. A terça-feira será mais um dia de temperaturas acima da média para o período do ano. Ainda há risco de temporais isolados na fronteira oeste e nas missões. Na capital, mínima de 17, máxima de 25 graus. 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
1: Conforme a IPTC, não há acidentes e atendimento neste momento na capital gaúcha.
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1: A procura pela primeira carteira nacional de habilitação, a CNH, aumentou 222% neste ano na comparação com o mesmo período do ano passado. Os dados são do Ministério dos Transportes. No fim de 2025, o governo retirou a obrigatoriedade de frequentar uma autoescola para obter a habilitação. Entre janeiro e julho foram registrados mais de 6 milhões e meio de pedidos para iniciar o processo. Desse total, 1 milhão e 700 mil pessoas concluíram o trâmite e emitiram a carteira. O Nordeste registrou a maior alta nas emissões, de 30%, seguido pelas regiões Sul e Norte. A farmácia distrital Restinga, na rua Álvaro de Fini, zona sul da capital, não vai abrir nesta terça e quarta-feira. Conforme a Secretaria Municipal de Saúde, a equipe vai fazer inventário anual dos medicamentos. A orientação é para que o público procure outras farmácias distritais e dispensários. O atendimento no local será retomado na quinta-feira. 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Da redação, Gustavo Gossen.
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0: 3:06, muito bom dia, começando mais um Madrugada Gaúcha, aqui pelas ondas da Líder Rádio Gaúcha, na sua companhia, até às 5 da manhã, com muita informação, a nossa trilha sonora, rock não, clássicos internacionais, hoje para você, nesta terça-feira, neste dia 4 de agosto, meu Deus do céu, né? Como passa, como voa, minha gente. Dia 4 de agosto, 3:07, temperatura marcando na casa dos 17 graus nesse momento, aqui na Érico com a Ipiranga. E como é que está a temperatura aí na sua região, hein? Mande esse recado, tem previsão de instabilidade para a partir de hoje, terça-feira, tá bom? Teremos aí até, em alguns pontos, um veranico. Essa que é a verdade, um veranico. Rafael Colli, um abraço, Colli, seja bem-vindo. Não te mandei recado, meu amigo, que eu tô sem celular hoje. Tá no conserto celular, então, só por aqui pelo ar mesmo, mandando esse abraço especial ao nosso amigo Rafael Colli, que está voltando, voltou hoje, né, das suas férias, né? Como eu não fiz aí o Bom Dia Segunda-feira, eu posso ter me enganado, não, voltou hoje das suas férias, exatamente. É de terça-feira, segunda para terça-feira. Meu amigo Rafael Colli, espero que tenha descansado, aproveitado, parceiro. Grande Colli, nosso barão da madrugada. Eu vim falando já do o Sotile, acho que foi Sandro Sotile, amigos do Colli, né? Ah, que futebol legal. Eu até não iria pela bola, que eu não estou jogando mais nada, Murica, por enquanto. Mas pela carne assada, pelo churrasco. Que eu acho assim, ó, na nossa idade, falando por mim, tá? Não vou falar pelos outros, mas vamos ver se o Murica concorda. O bom do futebol não é só o futebol, claro que é bom, é o depois do futebol, né? É a resenha depois, né? Tomar aquela cervejinha, né? Comer aquela carne, vai que alguém se empolgue e leve lá um barril de chope, né? Que é mais leve ainda, meu Deus do céu. Isso sim é bom, tá? Isso sim é bom. Então, para quem gosta do futebol, só que vai ser em Passo Fundo, né? Vai ser longe, mas... Tomara que o Colli consiga aí, vai ser um momento muito especial, com certeza. Colli, um abração para ti, sempre, meu amigo, saúde. Agora 3:09, e para você, amigo ouvinte, 996995218, para você mandar aquele recado, participar aqui da nossa programação, estar conosco aí durante esta madrugada. Você sempre é bem-vindo aqui na Rádio Gaúcha. Lá no meu Instagram também, Marcelo Drago Oficial, para quem não me segue, comece a seguir, manda seu recado, manda seu carinho também lá no nosso Insta, Marcelo Drago Oficial, tá bom? Claro, o convite é para quem conhece aqui meu trabalho, obviamente, né? Sabe que eu vou falar só um pouco sobre a rádio, minha vida, meus gatos e cachorros, os meus vinhos também. Então, o convite é sempre nessa sequência. Você que tem interesse, não falo só da rádio lá, nem falo muito da rádio lá no meu Instagram. É muito mais genérico, falo muito mais da minha vida e pela minha paixão dos vinhos. Vocês que me acompanham já sabem. Então, quem curte aí, fique à vontade, fica o convite. Mas quem não curte, não tem problema. Fixa aqui na rádio, aqui é informação, é onde você fica bem informado. Tem muito serviço e a nossa reportagem geral junto com você. Agora 3:10, 996995218 e também lá no Instagram em seguida eu venho com os recados da galera nesse momento. Nós já temos o Cleocum, Murica? Ah, não, achei que já tinha Cleocum. Né? Já tem alguém que gravou o tempo para nós hoje também? Não? Então vamos nós mesmo. vamos nós aqui, né, trazer informações da previsão do tempo para o pessoal que está com a gente aqui. Sabe que em GZH... tem uma previsão completinha, falando justamente sobre essas mudanças. E tem uma atenção de alerta, tá? Veranico de agosto, calor e alerta de temporais predominam no Rio Grande do Sul a partir de hoje, nesse dia 4, para você ter uma ideia. Bom, aqui o estado está sob alerta amarelo para tempestade. Então hoje, conforme divulgado pelo Instituto Nacional de Meteorologia, o INMET, no pior dos cenários, a previsão é de chuva acompanhada de raios, queda de granizo e rajadas de vento de até 60 por hora. Parece um caldeirão isso aqui, né, tia? A gente só isso, fala assim, só pensa aqui, né? Não, vai dar uma chuvinha ali, vai chuviscar, não. É raio, é granizo, meu Deus do céu. Mas é isso aí, só que 60 por hora, tá? O que acontece? É um vento moderado, não é um vento tão intenso. Isso que é o bom, tá bom? É, mais no extremo sul do estado, na campanha e também no litoral sul. No restante do Rio Grande do Sul, o risco de temporais diminui, embora os prognósticos, né, ainda indiquem alguma precipitação para Missões, Noroeste, Norte, Centro, Vale, Serra, Nordeste, região metropolitana e Costa Doce. Os acumulados previstos variam de 10 a 40 milímetros com distribuição irregular entre os municípios. Então, pode ter algum ponto com mais chuva, mas a maioria teremos chuvas em moderadas, né? Abaixo desse valor, na casa dos 10, um pouquinho mais, que dificilmente causa transtorno, tá? Dificilmente causa transtorno. Claro, se chover muito rápido num lugar só, vai alagar alguma coisinha, mas em seguida vai se dissipar. Ao mesmo tempo, os órgãos de meteorologia chamam a atenção para uma semana de veranico em meio ao inverno gaúcho. As temperaturas podem se aproximar dos 30 graus até sexta-feira, dia 7, em alguns pontos. Isso não é bom, tá? Porque alimenta, acaba alimentando. Por que que eu falei sobre a questão dos ventos? Tem um mapa aqui, né, muito interessante, a escala de Beaufort. Que é assim, ó, a intensidade do vento e seus efeitos são determinados por um sistema de medição internacional. Aqui, vamos começar por aragem, de 1 a 5 km, né? Fumaça indica a direção do vento. Brisa leve, folhas de árvores se movem de 6 a 11. Brisa fraca, bandeira se movimentando de 12 a 19. Brisa moderada de 20 a 28. Poeira e papéis, né, levantando, brisa forte, vai até 38 km por hora, tá bom? Daí movimento dos galhos nas árvores, um vento leve, até 50 km por hora, movendo os galhos, os ramos, né, das árvores, vento forte que vai de 50 a 60, que é o que está previsto para hoje em algumas localidades, um vento um pouco mais forte, aquele que vira o guarda-chuva para cima, tá certo? Aquele que vira o guarda-chuva para cima, você sente uma resistência do vento, tá bom? Mas a princípio não causa estrago. Só se for algo que já está, né, solto, uma árvore velha que já está para cair, pode acontecer. Acima de 62, daí já tem ventania, 74, né, quebrando os galhos e árvores. E acima de 75, 88, daí sim, já começam pequenos danos em construções, mas o que está previsto é 60 por hora o máximo, então um vento um pouco mais intenso, tá bom, mas não tem previsões, né, de estragos. Onde a chuva exige mais atenção? Apesar do alerta do IMET abranger todo o território gaúcho, os maiores riscos previstos para esta terça-feira ficam concentrados na metade sul do Rio Grande do Sul, no extremo sul, na campanha e no litoral. A chuva pode ocorrer acompanhada de descarga elétrica e rajadas de ventos mais fortes. Nas demais áreas do estado, a tendência é de redução gradual da instabilidade ao longo do dia. Bom, então está aqui tudo em GZH para você acompanhar. Tem a previsão completa para você ter uma ideia. Aqui Oeste, Noroeste e Missões, tá bom? Podem alcançar até 28 graus, as mínimas entre 12 e 18, a máxima 28 graus, Oeste, Noroeste e Missões. Também, conforme o clima-tempo, o estado entre a influência de um veranico que atua no centro-sul do país, né? Por isso estamos aqui, o estado do Rio Grande do Sul está nesta área também, e as temperaturas ficam entre 3 e 5, acima da média, até sexta-feira, dia 7. Favorecendo, é claro, aí tardes mais quentes para os padrões de agosto. Aqui, metropolitana, a mínima será de 18, a máxima 25. Então, vai dar uma aquecida hoje aqui na capital gaúcha e região metropolitana nesta terça-feira. Serra, mínima 15, máxima 24. Campanha, não sobe muito, até porque vai ter instabilidade na campanha. Então, fica de 18 a 19, mínima e máxima. Fronteira Oeste também, Uruguaiana, a temperatura vai de 18 a 24 e Sul em Pelotas, os termômetros variam de 17 a 22 também, justamente aí nessa questão, né, dessa instabilidade, com mais vento, mais chuva e acaba, né, segurando mais a temperatura. Já no litoral norte, Capão da Canoa, mínima 17, máxima vai 24, para ter uma ideia, né? No centro do estado também não sobe muito, 17 a 21. Norte, hoje, falando hoje, tá? Norte, em Passo Fundo, as temperaturas variam de 14 a 24. Noroeste, em Santa Rosa, lá em cima, né? Mínima 17, máxima 24, 25. Então teremos aí essa elevação também nessas regiões. Daqui a pouquinho eu volto, né, para trazer informações sobre quarta-feira, o que acontece na quarta-feira. Agora 13h17, você ligado aqui na nossa programação na Rádio Gaúcha, acompanhando todas as informações. Gustavo Gossen está chegando. Chega aí, meu amigo, irmão, camarada, bom dia.
1: Bom dia, Drago. Bom dia a todos. Tudo certinho?
0: Tudo certo, Gossen. Tudo bem contigo também?
1: Contigo, tudo bem?
0: Tudo tranquilo. Estamos aí. Hoje é quatro. Agora que eu vi, Gustavo Gossen. Já entrou nosso VR, né? Não é mais VR, desculpa, já entrou nosso alimentação, né? Ou refeição, que se diga, né? E também tem o Faz-me Rir amanhã, não é isso, né?
1: É, parece que sim.
0: Parece que sim, que tristeza. Parece que sim. Sabe que é um dia bastante aguardado, né? Por mais que não fique muito tempo na conta, mas conseguimos pagar as nossas contas. Esse que é o melhor negócio. Eu digo, se tem dinheiro na conta ou não, não importa. O importa é que as contas estejam pagas. E a cabeça tranquila, Gossen.
1: Isso aí.
0: Meu amigo, na questão da ronda, fechamento de ontem, segunda-feira, madrugada dessa terça-feira, o que nós temos até esse momento?
1: Drago, vamos lá então. A gente tem um alerta de um incêndio lá em Esteio. A gente está ainda esperando novos detalhes, né? Esperando que não tenha sido nada grave. Foi um chamado pouquinho antes da 1h no bairro Santo Inácio, lá em Esteio. Esse incêndio em uma casa. A gente permanece em contato com os bombeiros de lá, na expectativa de que não tenha sido nada grave. Assim que a gente tiver os detalhes, a gente traz aqui na nossa programação do Madrugada Gaúcha. Aqui em Porto Alegre, a gente teve um acidente envolvendo um carro que bateu em uma árvore na Salvador, França, próximo ao Jardim Botânico. Conforme a IPTC, não foi nada grave, o motorista não se machucou muito, né? Tanto que a ocorrência já foi finalizada, foi por volta da meia-noite e meia. De lá para cá, nenhuma outra situação na nossa ronda, mas a gente até faz um pedido para os nossos ouvintes lá da Fronteira Oeste, da Campanha, do Sul do Estado, que nos atualizem como é que está a relação da chuva. A gente tem vários relatos aí de chuva, possibilidade de temporal e até de granizo nesta madrugada lá por Bagé, por Uruguaiana, e até um ou outro ouvinte comentou que estava chovendo nessas cidades, nessas localidades ainda no Esporte Companhia, e a Defesa Civil do Estado tem esse alerta, é um alerta de cor amarelo, né? Cor amarela, não, alerta amarelo da Defesa Civil, que é mais brando do que o vermelho, mas é sempre uma possibilidade, né, para risco de granizo, fortes rajadas de vento. É um alerta válido até às 5 da manhã. Eu percebi que alguns ouvintes comentaram sobre chuva lá. Teve um ouvinte que não anotei o nome, mas ele falou, tá caindo um dilúvio aqui em Bagé. Um ouvinte mandou um pouco antes das 3, se eu não anotei o nome dele ali, estava mandando para o Colin. Então a gente só espera que seja só essa pancada, não tenha nenhum transtorno. A gente fica também na atualização dos ouvintes, até para nos ajudarem a monitorar essa situação, Drago.
0: Perfeito, Gossen. Bom, de ronda que nós temos em todas as nossas áreas, seria isso?
1: Por enquanto é isso. Assim que tiver lá de Esteio, a gente atualiza aqui.
0: Tá, e serviço para esta terça-feira?
1: Serviço, possibilidade de falta d'água novamente no bairro Sarandi, é aquele trabalho grande, né, que acontece já há algumas semanas, né, sobre a renovação de toda a tubulação do bairro Sarandi, uma renovação. E hoje tem mais uma etapa. As equipes do DEMAI vão realizar cortes na rede de água da Avenida Souza Melo. Trabalhos que iniciam às 9 da manhã. Previsão de que o abastecimento seja normalizado gradualmente durante a noite. Também aqui em Porto Alegre tem, até trouxe há pouco no Notícia na Hora Certa, da Farmácia Distrital Restinga, na rua Álvaro de Fini. Ela não vai abrir nem hoje nem amanhã por conta do controle dos inventários, né? O inventário anual. Orientação é para que o público procure outras farmácias distritais e dispensários. Aí a farmácia distrital Rexinga reabre então na quinta-feira. Estou escrevendo aqui até um texto que, para quem pretende viajar lá para o Rio de Janeiro e visitar o Cristo Redentor, as quatro escadas rolantes do acesso ao Cristo Redentor foram desligadas em função de obras. Até vou pegar aqui, eles vão mudar ali os equipamentos e fazer uma nova estrutura de acessibilidade lá no Corcovado. Então, mas não vai ser interrompido, né? As visitas ao Monumento do Cristo Redentor não serão interrompidas nesse período, só que os turistas vão ter que fazer uma volta. Deixa eu pegar aqui, ó. Um novo trajeto, o trecho entre o segundo piso do Alto Corcovado, onde fica o centro de atendimento ao visitante, e o platô será feito pelas escadas de pedra. Então não vai ter a escada rolante, mas vai dar para chegar lá no Cristo Redentor de boa.
0: Sim, sim.
1: Sabe que esses dias eu e o Lucas, a gente estava assistindo, né, Lucas? A gente, lá o Cristo Redentor tem várias câmeras ao vivo, sabe? Uhum. 24 horas. E tinha uma câmera que é justamente voltada para a escada rolante do Cristo Redentor. Fica atrás, né?
0: Sim, o pessoal sofrendo para subir.
1: É, não era de madrugada, mas a gente tava. Olha que interessante, tem várias câmeras aqui e uma tá parada aqui na escada rolante, né? Por causa agora, até vou ver se tiver câmera.
0: É, sabe quando eu fui lá, eu acabei não usando a escada rolante, eu acabei subindo ali, porque, tu, claro, tu vai até lá em cima, né? Depois tem as escadas que tu sobe, né? Porque eu fui de aquele trenzinho, tipo um bondinho, né? Até lá em cima praticamente. Depois tu sobe as escadas físicas, assim. Não utilizei as escadas rolantes na época.
1: Tá aqui, ó. É, tem duas pessoas assistindo lá, eu e mais alguém assistindo a escada rolante do Cris Doutor Parato. É o YouTube, né? É Rio. Sim. Ao Vivo o nome da página. Rio ao Vivo, aí tem a live, tá tocando uma musiquinha e aí dá pra ver aqui a escada rolante mesmo travada com a botaram uns tapumes aqui em volta e um saga. É, já vai começar a obra, já não dá pra passar por aqui. Agora tem quatro pessoas assistindo a escada rolante, mas tem várias câmeras, é Rio ao Vivo no YouTube, ó. Tem, ó, deixa eu ver quais são as outras imagens que tem. O Cristiano entrou de frente, tem quatro pessoas assistindo agora. Ó, oh, que bonito, que lindo, todo iluminado, olha só.
0: Eu sei que teve uma, a semana passada agora deu uma ventania lá no momento, que o pessoal se apavorou, né? Se apavorou porque estavam lá no rio lá e foi a época daquele temporal, a semana passada foi coisa feia lá no Rio de Janeiro, o pessoal tá, muita gente lá teve que sair às pressas lá de cima.
1: Ó, oh, é ele de frente, tem um aqui da Praia de São Conrado, vamos ver como é que tá. Tá tudo escuro, tem uma luzinha lá, gente, ninguém, é claro, nessa hora. Tem o Cristo de frente, tem o Cristo de cor. Ah, tem uma visão panorâmica aqui do Pão de Açúcar, olha que lindo, ó, 13h23. É Live Rio o nome da página, ou Rio ao Vivo, se quiserem achar ali. E aí tem casualmente a primeira que apareceu tinha sido da escada rolante do Cristo Redentor. Já foste lá, é bonito então?
0: Muito legal, só cheio, né? Dependendo do dia que tu vai, assim, bastante gente acaba... Acaba ficando assim, até difícil tirar foto, tá? Eu fui duas vezes, uma vez fui no horário mais tranquilo, mas do mais, assim, foi um momento difícil, assim, porque muita gente não sei nem tirar foto, como se diz, mas estava legal, sabe? A visão é espetacular o negócio. A visão é algo incrível, assim, tu consegue enxergar praticamente boa parte do Rio de Janeiro, sabe? Então tem isso, assim. E isso me chamou a atenção, foi a visão panorâmica que a gente tem do Cristo, assim. Gostei bastante, assim. Mas é um passeio, aquele passeio pra ti uma vez na vida, né? E tu não vê, o que tu não vê lá é carioca lá em cima, né? Não vê carioca. Não vê carioca, isso sim. Mas é aquele passeio pra uma vez na vida, curtir, entender, ver como é. Mas depois tu acaba não voltando nesse sentido.
1: É, eu fui lá no Rio, mas não cheguei aí no Cristo. Eu fui naquela região ali, eu fui só no Pão de Açúcar. Daí não vi o Cristo lá adiante.
0: Sim,
1: lá,
0: foi no Bondinho?
1: Foi no Bondinho.
0: Foi assim. Eu não fui no Bondinho, tu acredita? É. Acabei não indo no bondinho, né, e deixei para a próxima, assim, fui lá no Museu do Amanhã, aquelas coisas todas, né, e acabei não indo no bondinho, até porque tava caro aquela vez lá, para quatro pessoas,
1: tem que ir com, né, bons pilas, né, uhum. Porque tudo é. Turista, assim, vai acumulando, né, você vai fazer todo
0: sem
1: o roteiro.
0: Sem dúvida. Não, e dizer que o nosso Cristo aqui de Encantado aqui é maior, né, Gossi?
1: Maior, mais perto?
0: É maior, não, tá, é impressionante, assim, ó. O tamanho que é o nosso Cristo aqui também, lá também é lindo, né? É uma coisa, um monumento turístico mundial, né? O Cristo do Rio de Janeiro, né? É. Pessoas indo do mundo inteiro ali para acompanhar, né? Para conhecer o Cristo Redentor, né?
1: Tô olhando ele aqui ao vivo, todo iluminado aqui.
0: Eu tentei achar aqui, tô batendo cabeça aqui.
1: Bota aí, Live Rio BR. Ou te mandar aqui, peraí.
0: Ah, tá. Live Rio BR. Já aparece o Cristo direto?
1: Tem várias livezinhas aqui.
0: Tu
1: escolhe a posição melhor.
0: Ah, Cristo Redentor ao vivo aqui. Ah, te entendi. Tá.
1: Achou?
0: Cheguei aqui, Cristo Redentor ao vivo aqui, tá aqui.
1: As 13h25 ele de frente, ó.
0: É, tá aqui. Peguei aqui.
1: Tem 11 pessoas vendo ele de frente agora aqui. Peguei. Eu e mais 10. Se tu já entrou, nós...
0: Sim.
1: Conseguiu ver?
0: Consegui ver aqui.
1: É legal de ver durante o dia, né? O público,
0: sim,
1: né?
0: Claro, é cheio, né, tia? Vou dizer pra ti que é uma loucura.
1: Aqui. É, a gente tá vendo ele agora, só a luz, né? 13h25. Mas se tu puxa o vídeo lá, bota tipo 3 horas antes, dá pra ver as nuvens, dá pra ver ele já no final da tarde, que tem a coisa linda aqui, muito bonito mesmo. Recomendo, Live Rio BR, o nome do
0: YouTube. São várias câmeras, né, que tem, né?
1: Várias câmeras. E ali tem uma que é a traseira, que aparece a escada rolante travada.
0: Exatamente. Gostei. Obrigado, meu amigo.
1: Até depois, então.
0: Até depois.
1: Abraço.
0: Gustavo Gosto, em direto da Central de Jornalismo, 3 horas 26 minutos. É aqui, porque a gente é um destaque importante, que é um. é uma, como se diz, uma, um ponto turístico, né, importantíssimo, mundial, né? E quem tem, né, obviamente, dificuldade com mobilidade, é, precisa da escada rolante, né? Então já fica atento aí sobre essa questão. Para quem vai visitar, né, o Cristo Redentor, quem está em viagem marcada ou vai para lá, tem que ficar atento a essa relação, senão vai ter dificuldade de chegar até o Cristo Redentor. Agora, 3 horas 27 minutos, meu amigo Mônica Matos, mais uma da nossa trilha sonora.

0: 3 horas 30 minutos, que baita som, né? Eranger pra você aqui, A Little Respect, da trilha sonora. Que musicão, né, Murica? É o tipo de música que eu, particularmente, essa até eu não sabia que estava na lista, que eu volto no tempo. Nós tocamos ali também Fears for Fears, né? A gente retorna, eu viajo para trás, digamos assim, e bate no coração e começa a dar aquela vontade que eu tô há horas para fazer, mas em função às vezes de tempo, na correria, porque também eu sou o produtor do meu programa, né, para deixar bem claro isso, de colocar as nossas trilhas no Spotify, né? O pessoal pede bastante de colocar a trilha, porque realmente a gente vai colocando aqui, vai buscando, não tem uma preparação muito prévia, mas é a dica minha, do Murica, do Rubens. A gente vai brincando assim com o que a gente viveu, o que a gente vive, o que nosso ouvinte, né, que tem essa média de idade da nossa, um pouquinho mais, um pouquinho menos, também curtiu. Essa é a nossa ideia de músicas aqui na madrugada, até porque não é um programa musical, mas a gente coloca a música aqui para dar aquela azeitada à nossa trilha sonora. 3 horas 31 minutos e o pessoal tem gostado bastante, gosta bastante da nossa trilha sonora. Eu acho que fica legal, dá um caldo a mais, né? Durante as nossas madrugadas. Vamos ver aqui o recado da audiência. Dá, fala, Gustavo.
1: Falando em caldo a mais, começa a chover nesse momento aqui em Porto Alegre.
0: Puxa vida. Eu ia até, casualmente, eu ia pedir agora, Gus, que os ouvintes nos mandem relatos aí de chuvas, tá fraca, se tem chuva mais forte, tem ventania, né? Principalmente na metade sul do estado, que é a previsão para hoje, né? Então vamos ficar atentos aí com as informações e ajuda do nosso ouvinte. Bom, aqui Triunfo. O nosso ouvinte aqui mandando um recado, que mandou aqui um recado sobre uma situação. Eu só queria saber, aqui ó, o Daniel Marques de São Jerônimo. Daniel, quero saber por gentileza se essa tua informação ela foi, deixa eu ver aqui, ela foi de agora, nesse momento, foi antes da madrugada, da meia-noite, depois da meia-noite. Se tu tiver essa informação, por favor, me ajuda aí com esses detalhes, tá bom? Tu falou que aqui, vamos ver aqui. Mas se tu tiver informações, por favor, me ajuda aí com essas informações, Daniel. Se foi agora ou não, isso que você está colocando aqui, tá bom? Aqui, olá, Drago, bom dia também. Que baita som, né? Uma viagem ao tempo, né? Me fez voltar ao passado. Abraço, Circe Garcia do Jardim Botânico. Cira Garcia do Jardim Botânico. Cira, beijo pra ti. Também viajei, Cira, também viajei, minha amiga. Justamente isso. Bom dia aqui também, nosso amigo ouvinte, que está mandando bom dia, Drago, aqui ligado, a Roberto Rojas e um tinto argentino, hein, Drago? Tamo junto, tamo junto. Eu confesso que eu estou muito ligado aos nossos vinhos nacionais, tenho descoberto vinhos impressionantes, tá bom? Impressionantes, mas tenho tomado vinhos bons também, né? Esse aqui, Los Haroldos, um Cabernet Sauvignon, valeu, meu amigo. Tomei hoje um chileno, tanto Merlot, Cabernet Franc também, né, separados assim, e um Taná com Viognier, que é uma uva tinta com uva branca, da Balenas, que é baleia, né, em espanhol, da Vinícola Bodega Balenas, que é de Maldonado. Que vinho espetacular, muito bom mesmo. Aqui Matheus com a gente aqui, bom dia, Drago, sou de São Luís Gonzaga, chuva forte no momento. Felipe Costa Beber, valeu, Felipe, pelo carinho, pelas informações. Baita trilha, Drago, obrigado. Bom dia, amigo Drago, também por aqui, uma noite maravilhosa. Leonardo Bisnella de Paraíba, obrigado, Leonardo. Quem mais com a gente aqui, ó? Bom dia, Adriano, Porto Alegre, começando a pingar aqui no centro, aqui o nosso amigo Adriano, valeu, Adriano. Quem mais está aqui com a gente, digitando, mas depois eu pego aqui então. Bom dia, Mestre Drago, aqui é Alexandre Pintor, General Câmara, 19 graus, temperatura abafada, tomando aquele cafezinho e ouvindo a madrugada da gaúcha. Quem mais está aqui com a gente, bom dia, eu estava no Cristo Redentor no dia da ventania, Drago. Foi às 6h25 da manhã ver o nascer do sol. Meu Deus do céu, foi cedo, né? Que daí, ali que bonito, tinha essa foto do mate. Meu Deus, que bonito essa foto do mate, hein? Chuva forte do Menino Deus, a Berenice. Obrigado, Berenice. A informação que chega aqui com a nossa ouvinte, Berenice. Estamos acompanhando, fazer esse acompanhamento aí durante a madrugada, junto com vocês, tá bom? E o Gossen, é claro, o Lucas Oliveira e o Raí Quadros. Boa terça, Drago, que é a Pen, Cachoeirinha, França. Bom dia também. Tudo certo no trabalho e curtindo a gaúcha, o Moisés Pauleschi, de Jaguari. Faz a trilha sonora com bandas, seria perfeito, Drago, todas as noites, tá bom, meu amigo? Aqui também, Capitão Drago, é o tio Grilo, só para avisar que é a... Como é que é? Que é a esposa do Zé Castro, radialista, a tua conterrânea. Abração. Que legal, tio. Pô, que legal mesmo. Então, um abraço aí, tio Grilo. Um abraço também a, né, o Zé Castro e a sua esposa dele, né? A tua conterrânea, abração, radialista também, né? Comunicadora. Que maravilha. Bom dia também, Drago. Ótima terça-feira para você, para nós, madrugadores da Gaúcha, uma das minhas paixões. Circe Giovanella de Encantado. Para quem manda muitas vezes recados, eu tenho uns amigos que mandam direto no meu celular, no meu WhatsApp. Estou sem celular hoje, tá bom? Ficou tá no conserto, né? Meu celular, tô sem, vou pegar só amanhã, então tô sem resposta aí, comunicação via celular, no meu WhatsApp, tá? Aqui, bom dia, Lucas de Lajeado. Essa aqui é boa pro momento, quinta série, Lucas. Obrigado, guri. Valeu, bom dia. Canela com 18 graus, noite limpa, saindo para o hospital. Mãe de Deus, Paulo Falte. Valeu, Paulo. Marcelo, bom dia. Escuto todas as manhãs, mas... aqui, ó. Mas não coloco minhas mensagens, né? Sou de Los Angeles. Aqui o nosso ouvinte. Abraço, não. Santo Ângelo. Daí não entendi se está em Los Angeles, Santo Ângelo, agora me deixou confuso. Mas obrigado. Tu é de Santo Ângelo, está em Los Angeles. Tá bom, agora que eu entendi. Buenas, aqui, Drago, mais uma semana, vamos que vamos. Anderson de Araricá na escuta. Vou mandar um quinta série aqui para você perguntar pro Thiago, hein? Boa essa aqui, tchê. Essa aqui é boa, gostei. Essa aqui eu gostei. Deixa eu ter que separar agora aqui, porque eu tô sem celular, vou ter que salvar aqui e mandar aqui para um, né, um wordzinho aqui, que depois eu vou mando no meu e-mail ali. Tem que fazer as gambiarras aqui, né, com que o WhatsApp é rapidinho, né, já mando pro meu WhatsApp, já fica ali rapidinho, mas não tem problema não. Obrigado, guri. Aqui, Drago, bom dia, estava no show da Ternurinha no domingo, tu estavas mega carismático, abraço, obrigado. Que legal, que legal, tia. Que pena, não foi falar comigo lá. Tá bom, valeu, beijo pra ti, guria. Tava aqui, né, tava realmente no show lá do Araújo, Viana, foi um showzaço, né? Eu até acabei não postando muita coisa, em, né, carinho, respeito ao Bagre Fagundes, que faleceu, tá bom, no domingo. Então, acabei, né, me furtando disso. Ontem tivemos a morte também do Marcelo Silva, um grande nome aí do setor dos leilões, né, da Trajano Silva Remates, muito importante no crescimento aí, né, do cavalo crioulo, do nosso gado também, né, o nosso Angus. Então, Marcelo Silva, Trajano Silva Remates, com uma importância gigantesca. Um abraço à família, aos amigos, admiradores do grande Marcelo Silva, que também teve, né, sua morte ontem, na segunda-feira. E domingo foi nosso querido, amado, prestigiado Bagre Fagundes, aquele nosso carinho especial. Abraço ao Ernesto, ao Paulinho, ao Neto, toda a família, né? Toda a família, amigos, né? Companheiros do nosso amigo Bagre Fagundes, colorado, hein? Bagre Fagundes, que veio a falecer, né? Fica aí o nosso carinho especial. Aqui também, bom dia, Drago. Uma abençoada semana para todos. Momento, quinta série, seria aqui. Faltou uma semana aula, dadadá. Aqui, eu não entendi a tua piada aqui. Eu acho que eu vou ler aqui de novo com calma. Que às vezes, né, ligeiro assim, correndo, não dá pegado, cara. Depois eu tenho que ler com calma, ver se eu entendi, para poder trazer pro ar aí o momento quinta série. Mas eu, ó, agradeço de coração, tá? Deixar bem claro aqui, ó, vocês que mandam aqui, me ajudem. Eu conto com a ajuda de vocês. Aqui, antes, essa aqui é... eu vou ver se eu posso aqui, tá? Outra parecida aqui, tá bom? Eu vou ler se eu posso trazer no ar essa aqui, tá bom? Vou dar uma avaliada. Obrigado, obrigado aí. Mandem também seu nome, de onde estão falando, junto com a né, com o texto do momento quinta série, que eu só copio o texto, tá? Não copio o resto. Então, se você mandar, já manda junto ali seu nome, não tá falando, senão depois eu não consigo dar o nome, o crédito para quem mandou, né? Amigo Drago, meu amigo, já pode tirar nas próximas férias do Cléo, hein? Tamo junto, um abraço, Adriano de Canoas, valeu, Adriano. Bagé, chuva no momento, na escuta sempre, Luiz Lucas de Bagé, obrigado, Luiz Lucas, bom dia, Drago, também. Chuva e raios no Rincão, São Pedro, interior de São Luís Gonzaga. Aqui o nosso amigo Estevão, Mica Estevão, com a gente. Obrigado, Mica, pelo carinho e pela sintonia, tá bom? Agora, 3h40, vamos ao intervalo comercial. Voltamos em seguida com mais destaques da nossa reportagem, previsão do tempo e muito mais para esta terça-feira, dia 4. Voltamos já.
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Que musicão, que loucura que nós acompanhamos agora. Air Supply, voltando no tempo, lá em 1979, 80. Foi nesta época, eu tinha ali perto dos meus 10 aninhos, não tinha 10 aninhos ainda. Olha que loucura, né? É uma música que, é aquilo que eu falo, né? Imortal, né? Que, claro, a gente tem idade, fica emocionado porque viveu momentos aí com esse som, né? E não só esse som do Air Supply, outros também. Mas que grande canção que nós rodamos agora aqui. Espero que vocês tenham gostado. É, pelo 996995218, você manda o seu recado e participa aqui do nosso programa. E também lá no meu Instagram, Marcelo Drago Oficial. Para quem ainda não me segue, fica o convite para você acompanhar e seguir lá no, né, Instagram, Marcelo Drago Oficial, tá bom? Bom, deixa eu ver aqui os recados que chegam da galera pelo nosso WhatsApp e também lá pelo Instagram, para quem está chegando agora, para quem está começando a nos seguir, né, para quem está acordando, ligando o rádio, para ficar bem informado. Fiquei de trazer as últimas informações aí também, a nossa previsão do tempo, tá bom? Bom, antes deixa eu dar uma olhada aqui, pessoal que chegou cedo, mais cedo, aqui ó, tem vídeo, deixa eu ver que vídeo é, do nosso amigo, não, deixa o nome, eu vou abrir em seguidinha para ver, tá bom? Drago, aqui o nosso ouvinte, o Francisco Oliveira, Minas Gerais. Eu não vou dizer aonde, tá? Tragédia em um país, para não ter, né, não indicar nenhuma nacionalidade aqui, Murica, tu vai adivinhar qual é. Tragédia em um país, faltou energia elétrica e dezenas de pessoas ficaram horas e horas presas na escada rolante. Francisco Oliveira, Minas Gerais. Tu acertou. Ficaram presas na escada rolante. Faltou luz, né, tchê? Mas não vou dizer onde que é, tá? Por favor, não vou dizer. Adivinhem vocês aí. Bom dia, amigo querido Drago. Grande abraço, amigo Davi Boff de Viamão. Indo para o trabalho, ligado com vocês. Muito obrigado, meu amigo. Estamos juntos. Eu vou até separar aqui o Francisco, que mandou aqui essa brincadeira aqui do momento quinta série, né? É, eu vou ter material aqui, ó. Que bom. Bastante material para já trabalhar aí no nosso momento quinta série. Obrigado pela ajuda de vocês, tá bom? É de bom grado, como se diz, né? Olá, Drago, acordei a tempo de ouvir Air Supply, maravilhoso, grande abraço da Diane de Charqueadas, né, Diane, maravilhoso mesmo. Que música, que trilha sonora do meu tempo, muitas boas lembranças, abraço César Bavaresco. Obrigado, meu amigo César Bavaresco. Buenas, Drago, aqui em Terra de Areia, temperatura amena, fechado de serração, João Alexandre, Terra de Areia. Bom dia também, Chimitão da Santana com a gente. Um abraço, Chimitão, nosso ouvinte de todas as madrugadas. Bom dia, Drago.

0: Onde a Dago fala aqui de Menton, cidade francesa na divisa com a Itália. Muito calor, Eduardo Gonçalves. Acho que não é a pronúncia, não sei, né? De Menton, né? Uma coisa assim. Depois tu me corrige aí, me ajuda. Rodeio bonito, tranquilo, 18 graus. Pediu um Elvis aqui, Suspicion Mind. Aqui essa é boa também, Drago. Abraço, bom dia. Aqui em Santo Ângelo, chove, Drago. Como é que é? Ah, não. Chuvinha fraca, vai e para por enquanto. Edemar aqui informando. Nada muito forte, né? Mas em algumas regiões vão ser assim, tá? Hoje vai chover um pouquinho, para. Nada que vá trazer transtorno. Vão ter mínimas aí na casa máxima de 10 milímetros, tá? Alguns pontos vai chegar até 40, daí vai ser um pouco mais intenso. Estamos sempre na escuta, José Munhoz de Cachoeira do Sul. Bom dia, Drago. Entrei no túnel do tempo com essas músicas. Sérgio Aruz, obrigado, Sérgio. Bom dia, Atlântida Sul, Osório, muita neblina. Gilson Tadeu aqui com a gente, passando Santana da Boa Vista, rumo a Pelotas, muitos raios para os lados de Bagé. Obrigado, quem é que mandou aqui foi o Matheus. Bom dia, muito boa trilha. Estou no Caiboaté, município de Uruguaiana. Nesse momento, calmo, sem chuvas e trovoadas. Diego de Bagé. Bom dia, experimento. Vim aqui de Aúva Marcelã, da Aurora. É top. Diego Brage de Floripa? É Brage? Brage ou Bragé? Sabe que eu tenho esse em casa? Na verdade, eu recebi da Aurora. Tá bom? Marcelã e qual foi o outro? Malvazio, acho que foi, uma coisa assim. Que eu não abri ainda, tá? Mas recebi da Marcelã. Eu conheço esse vinho, tá? Muito bom, uma boa dica mesmo. Até eu gravei pro nosso momento quinta série, pro quarto vinho prosa do final de semana, Dia dos Pais, o Milesime. Milesime é espetacular aquele vinho. E o Joia, que é um Merlot, para mim, um dos melhores Merlots aqui do nosso estado. Tá no top 10, o Joia da Aurora. Experimente, vocês não vão se arrepender. Amigo Drago, estamos na escuta aqui, não chove, Jairo de Pecada Café, muito obrigado Jairo. Aqui também, forte abraço, bom dia Drago, que o Fábio Vigilante em QAP Total, na Praia do Cassino. Por aqui, chuvinha fraca, chove, para, sem muitos relâmpagos por enquanto, que bom, tio. É isso aí, acho que hoje ainda vai ser mais ou menos isso, tá bom? Drago, meu Deus do céu, assim não dá, credo! As nossas músicas da madrugada, que legal, o pessoal tá adorando aí, fico muito feliz com esse retorno de vocês. Não vivo só de elogio, mas é bom, né, tia? Sempre é bom. Agora 3:55, 13:55, antes de chamar aqui, já vou trazer as informações da quarta-feira, tá bom? Mas agora eu vou chamar aqui na nossa reportagem o Ayrton Lemos, meu amigo Murica Matos. A justiça torna réu cirurgião plástico acusado de crimes contra pacientes em Porto Alegre. É com você, Ayrton Lemos.
1: A Justiça do Rio Grande do Sul aceitou denúncias em 7 casos contra o cirurgião plástico Leandro Fux. O médico é acusado pelo Ministério Público de cometer crimes durante procedimentos realizados em mulheres entre 2018 e 2023. Fux vai responder por estelionato, falsidade ideológica, concussão e injúria racial contra uma das pacientes. Nos crimes de estelionato e falsidade ideológica também foi considerado o agravante de violação do dever profissional. Conforme a investigação, o cirurgião teria permitido que médicos residentes realizassem operações em seu lugar, sem o conhecimento das pacientes e depois assinado os prontuários. Em alguns casos, também teria cobrado por procedimentos que já haviam sido pagos pelo IP Saúde. As pacientes relataram necroses, infecções, deformações e outras complicações. Segundo a Polícia Civil, das 727 cirurgias analisadas, 481 exigiam novos procedimentos. O número representa mais de 66% do total. Desde que os primeiros casos foram revelados pela RBS-TV, no início de 2024, foram abertos 97 inquéritos. Além dos 7 processos em que Fux se tornou réu, há outras 32 denúncias apresentadas.

0: apresentadas pelo Ministério Público e 47 investigações ainda em andamento na Polícia Civil. O Ministério Público, no entanto, pediu o arquivamento da acusação de lesão corporal. O órgão afirma que as perícias do Instituto Geral de Perícias não permitiram estabelecer uma relação entre as lesões e a conduta do médico. Também ponderou que o resultado de uma cirurgia plástica depende de diferentes fatores. A defesa afirma que vai provar a inocência do médico e destacou que a perícia afastou a existência de lesões corporais. Os advogados argumentam que o médico atua há mais de 20 anos e que as provas periciais e documentais vão resultar na absolvição. Fux está autorizado pela justiça a trabalhar, mas, segundo a defesa, não exerce atualmente a profissão. Ele foi afastado do Hospital Ernesto Dornelles em janeiro de 2024. A instituição informou que o médico não integra mais o corpo clínico e permanece à disposição das autoridades. O Conselho Regional de Medicina abriu uma sindicância para apurar os fatos. O procedimento corre em sigilo.
1: Muito obrigado, Ayrton. Agora 3:59, 3:59. Você ligado conosco aqui na Rádio Gaúcha, acompanhando todas as informações. Eu falei de quarta-feira, né? Na quarta-feira, então, amanhã, dia 5, uma nova área de instabilidade deve voltar a influenciar o estado, principalmente na metade sul. A previsão indica a possibilidade de temporais entre a campanha e o sul gaúcho, com chuva forte, descargas elétricas, rajadas de vento e eventual queda de granizo. Nas demais regiões, o tempo segue com bastante nebulosidade e pancadas fracas e isoladas, mas com um menor potencial para transtornos. Já na quinta-feira, dia 6, a tendência é de melhora gradual nas condições do tempo na maior parte do Rio Grande do Sul. O sol deve voltar a aparecer entre nuvens em diversas regiões, especialmente no oeste, campanha, centro, Missões e noroeste, enquanto a chuva tende a ficar restrita a pontos isolados do sul e do litoral sul nas primeiras horas do dia. A produção de toda essa previsão é do Juliano Lannes, junto com os institutos aqui do nosso país. 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
2: 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Farmácia Distrital da Restinga, em Porto Alegre, não terá atendimento nesta terça e quarta-feira. Acumulada pela décima vez, Mega Sena pode pagar R$ 135 milhões de reais no sorteio de terça-feira. Apple remove aplicativo de mensagens Telegram da App Store por violação de regra sobre abuso infantil. Céu nublado em Porto Alegre. Há pouco houve uma rápida pancada de chuva na capital. Agora faz 18 graus. Nesta terça-feira, o Rio Grande do Sul está sob alerta amarelo do Instituto Nacional de Meteorologia para tempestade. A possibilidade de queda de granizo e rajadas de vento de até 60 km por hora em todo o estado. Na capital, mínima de 17, máxima de 25 graus. 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
2: Fluxo tranquilo em Porto Alegre. PTC não registra nenhuma ocorrência no momento. Também não há relatos de acidentes nas rodovias estaduais e federais.
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2: Três rios permanecem acima da cota de inundação no Rio Grande do Sul, conforme o Serviço Geológico Brasileiro. Em Itaqui, o Rio Uruguai está com 8 metros e 73 centímetros de altura, mais de 40 centímetros acima do nível de alagamento. Já em Uruguaiana, chegou a 9 metros e 3 centímetros, cerca de meio metro acima da cota de inundação. O Rio dos Sinos está em declínio, mas segue acima do patamar de alagamento em São Leopoldo, com 4 metros e 88 centímetros. A cota de inundação é de 4 metros e meio. Já o Jacuí chegou a 9 metros e 68 centímetros e permanece acima da cota de inundação em Cachoeira do Sul, que é de 9 metros. Moradores do bairro Sarandi, na zona norte de Porto Alegre, podem ficar sem água hoje. A partir das 9 horas da manhã, o DEMAI vai realizar manutenção na rede de água da Avenida Souza Melo. O serviço integra o projeto de renovação da tubulação da região e pode afetar o abastecimento em todo o bairro Sarandi. O abastecimento de água deve ser normalizado gradualmente durante a noite. 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Da redação, Lucas de Oliveira.
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0: 4 horas 7 minutos. Paula Bidu aqui na nossa trilha sonora. O Mulica estava, né, até trazendo informações. Já está com 88. Não? É de 88? Ah, entendi que está 88 anos. Fez assim, tá veinha, né, tia? Não, foi isso que eu entendi. A gente fez mímica, né? Então eu entendi errado aqui. Paula Bidu, que idade ela tá? 64, já tá. Desculpa, Paulinha. Vai que tá escutando, né, Mônica? Alguém trouxe o Drake, falou que tu tem lá 80 e não tem nenhum problema, né? Que bom, né? Chegar assim com essa idade, com tanto esse vigor. Eu fui no show da Wanderleia, né? Da Ternurinha, no final de semana Araújo. Tá com 81, acho que Ternurinha, acho que 81, 82, né? A Wanderleia. E olha, com uma voz espetacular, né? Fez até um especial, né, dela aqui no final de semana com The Fevers. 82 anos, tá bonita, né, elegante, cantou muito bem, muito bem. Foi um showzaço dela, The Fevers. E é claro, né, Rafael Malenotti matando a pau com Show do Rei, músicas do Roberto Carlos e Erasmo Carlos. Parabéns, Malenotti. Agora 4 horas 8 minutos, 4 e 8. Quem está aqui com a gente também mandando recado pelo 996995218, lá no Instagram também, Marcelo Drago Oficial. Vamos dar aquela conferida do recado que chega para a gente aqui nesta madrugada. Galera nos ajudando aqui com informações, né, com o que está acontecendo. Obrigado aqui ao nosso ouvinte que me esclarece sobre aqui o ouvinte mais cedo tinha mandado lá em São Jerônimo. Muito obrigado, meu amigo, pelas informações aqui. Aqui, Malik Vito Drago, nosso ouvinte aqui participando. Talvez você possa nos ajudar. Eu moro na Protásio Alves, na altura da João Guimarães. E o barulho das motos envenenadas é um absurdo, Drago. Não existe lei para isso, pergunta aqui, né? Até aonde sabia existir limite de barulhos? Como estamos em uma cidade, né, sem controle, passamos noite e dia com esse barulho horrível. Ângela Ferreira. Ângela, é importante a gente entender, saber se está tendo ali um acúmulo, né, de motos, né, nessa região, ou se ela passa. E mesmo assim, tem limite. Aí não pode andar com, digamos, a descarga ali aberta, né, que esse tiro ali, o abafador, como se diz, né? E daí faz aquele barulhão. Tu tem toda a razão. Hoje até eu estava na rua e passou um carro com a descarga aberta também, né? Meu Deus, tudo bem que foi de tarde, graças a Deus, mas um barulho ensurdecedor. E tem algumas motos que tiram realmente o abafador ali, daí fica aquele barulhão. E realmente, na noite, né? Durante o dia, passa batido, né? Mas durante a noite, mais silêncio, as pessoas querendo descansar realmente incomoda bastante. E acho que a Brigada faz um trabalho sobre isso. O importante é que eu vou te dizer, Mari, primeiro, faça uma, né, uma denúncia aí, faça uma ocorrência na própria Brigada Militar, pelo site, pela delegacia, na verdade, né, ali online, delegacia online, você pode fazer essa ocorrência, liga para o 190, conversa lá com o pessoal da Brigada também, né, pode conversar com a Prefeitura, buscar os órgãos legais, assim, para fazer, né, esse teu relato, até para entender qual o trabalho está sendo feito, como vai ser feito também, tá bom? Esse é o caminho, mas aqui, é claro, a gente faz deixa registrado, mas os órgãos oficiais que eles podem realmente fazer, né, uma ação oficial também, tá bom? Helder aqui com a gente nesta madrugada, valeu Helder, um grande abraço, Rio Grande, a Lagoa tá baixa, lá de Rio Grande, o Helder aqui com a gente no meu Instagram, Adalberto Rojas, baita trilha sonora, hein, Adalberto? Aqui o Carlos Pote aqui também, Carlos Vestfália, sempre na escuta, forte abraço, Drago, Alexandre Porto, General Câmara, também tomando aquele cafezinho, ficando bem informado com as nossas notícias e a nossa equipe aqui de jornalismo, bom dia, 18 graus, bom princípio, Lari Vincentfelder, Gilberto Fernandes, ligado na programação, valeu Gilberto, Luciano Azevedo, meu amigo mineiro, com a gente aqui, Annelise Bianchi, também mandando aquele beijo especial, o Paulo Cláudio com a gente, obrigado Paulo, Andréia de Martini de Lima e gente nova chegando aqui também no Instagram, quem está chegando aqui novo, deixa eu ver, a Aldo de Oliveira, um abraço Aldo de Chapecó, tá bom, moro aqui na Divisa de Santa Catarina, linha Serrinha, Dragos, aqui o nosso ouvinte, valeu meu amigo, sou natural de Planalto, é muito bom ouvir esse programa, obrigado, o Ari Barlavento, Domingo estive no show do Araújo Viana, Drago. Diga-se de passagem que o show e você estavam muito bem, que eles estavam muito bem de apresentador. Valeu, amigo. Ali, um abração para ti, obrigado pelo carinho. Roberto aqui com a gente, Roberto Pinto, quero muito fazer aí um curso sommelier, Drago, de vinho presencial e moro na Praia do Cassino. Qual tu indicas? Fala, Drago, ABSRS. Só entrar no site lá no Instagram, ABSRS, tem o curso presencial, vale muito a pena. Se tu quer muito, vale muito a pena. É um curso que qualifica mesmo, tá bom, Roberto? Vou te passar certinho aqui as informações. A Mônica Kenitz, é isso? Tudo bem, Drago? Como é que está? Aqui, um abraço da Mônica, está divulgando um livro, mandou informações, eu vou ler com calma aqui. Nossa ouvinte, obrigado aqui também. E a Fagna Rodrigues aqui com a gente, muito obrigado. A galera que está aqui com a gente no meu Instagram. Quem mais aqui? Luiz Henrique, eu falo aqui de Uruguaiana, Luiz Henrique de Uruguaiana, mandando aquele abraço especial. E a Silvia da Silva, também na sintonia do programa. Quanta gente, né? Agora 4 horas 13 minutos, 4 e 13. Quem está chegando aqui com informações da nossa reportagem nesta madrugada é deixa eu ver aqui. É bom, né, tia? Tinha separado aqui a Letícia Mendes. A Polícia Civil indicia 3 policiais penais em caso de preso que desapareceu de penitenciária. Criminoso que saiu pela porta da frente segue foragido. Letícia Mendes.
1: Boa noite. A Polícia Civil concluiu a investigação sobre a fuga desse criminoso, William Ramos Silveira, Will, de 29 anos, um apenado que tem uma extensa ficha criminal e que sumiu no mês de maio da penitenciária modulada de Charqueadas, num caso que chamou muita atenção. Nós tivemos acesso à conclusão da investigação, que foi realizada pelo Departamento de Repressão aos Crimes contra a Administração Pública, Departamento da Polícia Civil, e essa investigação traz algumas novidades. 3 policiais penais foram indiciados. Inicialmente, somente um havia sido apontado pela investigação, o Rudicrei da Costa Machado, que foi preso ainda no mês de junho por suspeita de ser o responsável por falsificar os documentos que permitiram a soltura do William. Mas, além dele, um supervisor do módulo onde estava o preso e também uma outra policial penal foram indiciados. Nesse caso, o entendimento da polícia é de que os dois cometeram outro tipo de crime, que é a prevaricação. A polícia diz que eles não tiveram participação na soltura, mas tiveram acesso a informações que permitiram concluir que algo estava errado. Isso porque o William, o preso, ele aparecia como solto nas planilhas de controle da penitenciária, mas permanecia registrado como preso no sistema. E mesmo assim, segundo o delegado Augusto Zanon, eles não comunicaram os superiores sobre essa situação. E isso fez com que a fuga demorasse muito tempo para ser descoberta, já que, segundo a investigação da Polícia Civil, que foi realizada junto com a Corregedoria da Polícia Penal, esse policial penal acabou aí usando uma série de subterfúgios para que essa fuga não fosse descoberta. Esse policial, o Rudicrei, que está preso ainda, ele foi indiciado por uma série de crimes envolvendo a falsificação de documentos e a soltura deste preso. A investigação traz ainda um outro ponto. A Polícia Civil apreendeu um veículo no valor de R$ 235 mil, que foi comprado pelo policial penal em fevereiro deste ano. Cerca de R$ 119 mil foram pagos via Pix e boleto. Por que dessa apreensão? A polícia afirma que esse valor não é compatível com os ganhos do servidor. Essa compra ela aconteceu no mês de fevereiro e o William havia sido transferido para a penitenciária em janeiro. A Polícia Civil ainda está tentando entender o que motivou esse servidor a fazer essa facilitação da fuga. Então, por isso, neste momento, houve essa opção aí por pedir a apreensão desse veículo, já que se investiga a possibilidade de pagamento, de ameaça ou mesmo de alguma chantagem que tenha sido recebida por esse servidor. Nessa investigação, a polícia também detalha como é que se descobriu a fuga desse preso. As imagens de câmeras de segurança mostram que esse preso saiu caminhando, saiu pela porta da frente com documentos falsos, na manhã de 21 de maio. Mas o que chama a atenção é que essa fuga ela só foi descoberta porque, dias depois, no dia 30 de maio, a Brigada Militar recebe uma informação de que esse preso havia retornado para Cachoeirinha. Ele é de Cachoeirinha, da Vila da Paz. A Brigada Militar recebe essa informação, faz contato com a Polícia Civil entra em contato com a Polícia Penal, porque este preso constava como alguém que estava dentro do sistema prisional. É então que se inicia a apuração e, em razão disso, se descobre que o preso não está na penitenciária. Logo depois, então, a corregedoria mesmo da Polícia Penal consegue as imagens das câmeras de segurança, analisa as imagens e verifica que esse preso saiu pelo portão principal no dia 21 de maio, levando aqueles documentos falsos. Lembrando que esse preso ele ainda está nas ruas, né? Ele deveria estar preso, mas atualmente esse criminoso está nas ruas e conforme também esse relatório de investigação, ele, logo depois que ele foi solto, ocorreram alguns homicídios nesta região ali em Cachoeirinha. A polícia não consegue atribuir diretamente a ele esses casos, mas diz sim que há uma forte suspeita de que o grupo criminoso ao qual ele é vinculado esteja envolvido nessas mortes. Nós buscamos a defesa do policial penal, do Rudicrei. A defesa diz que ainda não teve acesso a todo esse relatório de investigação, né, que foi remetido para o judiciário, mas que reitera a inocência do policial penal. Ele alega que ele não fez essa facilitação de fuga e alega que o William foi solto devido a uma série de falhas cometidas por outros setores da penitenciária.
0: 4:18, obrigado Letícia, temperatura marcando 17 graus, nós vamos agora direto à nossa central de jornalismo atualizar todas as informações para a nossa audiência, todo o nosso trabalho aí de ronda, trânsito, serviço, segurança, com ele Lucas de Oliveira, bom dia Lucas.
2: Muito bom dia Drago, bom dia a todos os nossos ouvintes.
0: Lucas, como é que nós estamos aí na nossa ronda desde ontem à noite, é claro, da segunda-feira e a madrugada desta terça-feira?
2: Olha, meu Drago, a madrugada até um momento tranquilo, nós ainda estamos apurando, como o Gosson comentou mais cedo, um incêndio que teria atingido uma residência no bairro Santo Inácio, em Esteio. O Corpo de Bombeiros nos confirmou mais cedo o atendimento à ocorrência, mas não temos retorno, né, sobre a situação, enfim, sobre esse incêndio, se foi algo mais grave, estamos tentando confirmar ainda com o Corpo de Bombeiros. Também mais cedo, por volta da 12:30, um carro bateu em uma árvore na Salvador França, aqui próximo ao Jardim Botânico, mas conforme a PTC nos passou, foi um acidente sem maior gravidade, o condutor ele acabou sendo atendido e liberado e a ocorrência já foi finalizada. Então, a madrugada até o momento tranquila por aqui.
0: Perfeito. Lucas, vamos aí ao serviço então?
2: Vamos lá, temos dois serviços para hoje. O primeiro para moradores lá do bairro Sarandi, na zona norte de Porto Alegre, que podem ficar sem água nessa terça-feira. Isso porque a partir das 9 horas o DEMAI vai realizar a manutenção na rede de água da Avenida Souza Melo. Esse serviço ele integra o projeto de renovação da tubulação da região, como nós noticiamos aqui toda terça-feira, né, Drago? E ele pode, então, afetar aí o abastecimento em todo o bairro Sarandi, não apenas ali no trecho da Avenida Souza Melo. O abastecimento ele deve ser normalizado gradualmente durante a noite, então fico alerta para os moradores do bairro Sarandi na Zona Norte. E agora, lá na Zona Sul, a farmácia distrital Restinga, que fica na rua Álvaro de Fini, não vai abrir nesta terça-feira e também na quarta-feira, conforme a Secretaria Municipal de Saúde, a equipe vai realizar inventário anual dos medicamentos. A orientação é que para o público procure outras farmácias distritais e dispensários. O atendimento no local ele será retomado então na quinta-feira. Fico alerta aí para quem costuma retirar medicamentos na farmácia distrital da Restinga. Não terá atendimento nesta terça e também na quarta-feira.
0: Fica aí então o nosso alerta, Lucas. Mais algum serviço ou vamos aos nossos destaques, Lucas?
2: Vamos aos destaques de GZH. Neste momento, nossa manchete, né, sobre o tempo. Veranico de agosto. Calor e alerta de temporais predominam no Rio Grande do Sul a partir desta terça-feira. Rio Grande do Sul deve enfrentar El Niño muito forte e risco de inundações até 2027, diz IMET. A Defesa Civil emite alerta para tempestades com granizo e vento forte na campanha. Aí a nossa colunista Rosane de Oliveira. Quem são os primeiros candidatos a pedir registro no TRE do Rio Grande do Sul? Justiça torna réu cirurgião plástico acusado de crimes contra pacientes em Porto Alegre. Nunes Marques defende urnas eletrônicas, patrimônio da democracia brasileira. Prefeitura de Porto Alegre inicia demolição de casas na Vila Dique para obras de proteção contra cheias. Aí dupla Grenal, coluna do Vaguinha. Torço muito para que não seja verdade, Pezolano. Vídeo coluna do Wagner Martins. TT tem lesão confirmada e deve desfalcar Grêmio contra o Mirassol, matéria do nosso colega Lucas Arruda. E lutador brasileiro do UFC morre aos 34 anos, além de, claro, nossos colunistas com diversos temas e destaques.
0: Vamos à nossa notícia do bem.
2: Olha, hoje a notícia do bem, ela traz uma história de família e muito legal, Drago. No fim de julho, mãe e filha se formaram juntas em psicologia aqui no Rio Grande do Sul. Foi na Universidade Feval, em Novo Hamburgo. Eu não sei se eu vou pronunciar o nome delas corretamente, tá? Mas é a Daniela Scholz, de 25 anos, e a mãe dela, Sandra, concluíram a graduação e colaram grau juntas. Elas foram colegas de faculdade e concluíram esse ciclo, né? Muito importante, juntas. Elas se matricularam no início de 2019. Sabe como essa história começou, Drago? A Sandra, que é a mãe, ela convidou a Daniela para cursar psicologia com ela após ver uma reportagem sobre um pai que também havia se formado com a filha. Então elas cursaram juntas, foram colegas de faculdade e concluíram a faculdade também juntas, colaram grau juntas e agora estão aí formadas em psicologia. Essa matéria legal do nosso colega Rodrigo Stolzmann está lá em GZH. Inclusive é uma das matérias mais lidas do site no momento, tá? Uma matéria bem legal, com aquele entrevista a mãe e filha contando essa história, a trajetória, como que é, né, dividir a sala de aula, né, na graduação com a mãe ou com a filha. Então, para quem quiser conferir essa história completa, eu vou postar o link em seguida ali no Instagram, @olucasdeoliverar, com a manchete, o link completo ali para quem quiser conferir a matéria. Lembrando, uma matéria do nosso colega Rodrigo Stolzmann, contando aí sobre a história da mãe e da filha, Daniela e a Sandra, que se formaram juntas em psicologia.
0: Fica a dica ali em GZH, tu vai colocar, me marca que eu vou repostar também lá nos meus stories, tá bom, Lucas?
2: Combinado.
0: Um abraço, meu amigo.
2: Um abraço, bom dia para ti e para os ouvintes.
0: 4h24, Murica. Vamos com mais uma hoje, dia do rock, pop rock, aqui na nossa trilha sonora, terça-feira, dia 4 de agosto.

0: 4:27, África, Toto, para você aqui na nossa trilha sonora. Obrigado pelo carinho de vocês, aqui pelo nosso Instagram, Marcelo Drago Oficial, João Carlos Pulga aqui com a gente. Sou da União do Oeste, Santa Catarina, sou de União do Oeste. Sempre na escuta, forte abraço, obrigado João, estamos juntos. Aqui o Ari também com a gente, obrigado pelo carinho dessa galera aqui, o Paulo, bom dia, Drago, sempre ligado na escuta. Acordo aqui, né, em Santo Ângelo, não chove, hein? Tempo fechado. Paulo Siqueira ligado com vocês. O Helder, só muitos relâmpagos aqui em Rio Grande, Drago. Helder Tarta aqui com a gente, na sintonia do programa. Obrigado, parceiros. Agora 4:28, 4:28, eu falei mais cedo sobre a questão, né, da previsão do tempo. Você que está ligado aqui em GZH, em seguida eu vou trazer todos os detalhes e destaques, porque veranico de agosto, calor e alerta de temporais predominam no estado a partir de hoje, desta terça-feira, dia 4. Mas para quem está aqui acompanhando agora a nossa programação, está chegando com todas as informações da nossa ronda também, e até o ambiental das ruas, como é que está nesse momento aqui em Porto Alegre, ele, Raí Quadros. Seja bem-vindo, Raí. Muito bom dia.
1: Oi, Drago, bom dia para você, uma ótima semana, bom dia aos ouvintes, amigos da Rádio Gaúcha. Sabe que a chuva que bateu aí na madrugada em Porto Alegre passou uma chuva por aqui, né, em alguns pontos da cidade durante essa madrugada. Agora deu uma trégua, viu? Agora não chove, mas bastante asfalto molhado por várias partes aqui de Porto Alegre. Então, quem acordou aí cedinho ou tava dormindo, chegou, viu um pouquinho de chuva aqui na capital. Temperatura tá bem amena, bem agradável, marcando cerca de 17, 18 graus, ainda presente um pouquinho desse veranico que você já estava anunciando aí pra gente, Drau, que deve ter fim aí nos próximos dias, mas por enquanto ele ainda tá presente aqui também nas nossas madrugadas.
0: É, e tende até a dar uma esquentada ainda nessa semana, até o final de semana, alguns pontos não sobem muito, mas outros vai subir perto dos 30 graus, né, vai chamar atenção. É bom, em algum ponto, pode até ser. O que preocupa é esse alimento, esse calor acaba alimentando ainda mais os temporais, né, Raí?
1: Ah, exatamente, porque a gente sempre fica tenso, né? A gente está em pleno inverno e aí a temperatura marca 30 graus, em alguns momentos isso pode realmente intensificar ainda mais a questão dos temporais. Drago, a gente está em deslocamento agora para Rua Oscar Pereira, aqui em Porto Alegre. Tem um EPTC está se deslocando para lá também para atender um acidente. A princípio, informação que a gente tem é que um carro bateu em um poste. A gente está se deslocando para lá para trazer mais informações na sequência, porque isso estaria também afetando a distribuição de energia ali na região, parte daquele bairro, bairro Glória, sem energia, de acordo com as primeiras informações que a gente tem devido a esse acidente. Então a gente está se deslocando para lá para entender certinho o que aconteceu e daqui a pouquinho vai atualizar também as informações.
0: Beleza, meu amigo, de informações hoje seria isso?
1: É, a madrugada estava bem tranquila até o momento, sem nenhum registro de acidente. Desde o começo do nosso turno aqui, da 1:30 da madrugada em diante, a gente não teve nenhuma ocorrência de maior gravidade aqui em Porto Alegre, região metropolitana também, em relação ao trânsito ou segurança pública. Agora a gente está de olho, apurando ainda as informações desse caso aqui no bairro Glória.
0: Beleza. Obrigado, Raí. Logo mais no Gaúcha Hoje, com imagens depois no Bom Dia Rio Grande.
1: Exatamente, hoje também, daqui a pouquinho, no Hora 1, que a gente vai atualizar, beleza, trazer as informações daquele caso lá de Sobradinho, policial da Brigada Militar, soldado, que acabou atirando 3 vezes contra o dono de uma mecânica, né? Umas imagens impressionantes ali, a gente vai repercutir, falar um pouco sobre esse caso também.
0: Tá certo, Caio. Um abraço, meu amigo.
1: Valeu, Drago, um forte abraço.
0: 4:32. Eu vou um breve intervalo comercial, depois eu volto aí com a previsão do tempo, falando sobre esse veranico. A gente comentava agora aqui o Raí. E como fica a previsão para essa quarta-feira e também para amanhã, quarta e quinta-feira, em seguidinha, aqui na nossa madrugada.
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0: 4:36, a temperatura marcando, deixa até conferir se está 17 graus ainda a temperatura. Tivemos algumas mudanças durante a madrugada, deixa eu dar uma conferida atualizada aqui. É, fica na casa dos 17 graus ainda aqui na Érico com a Ipiranga. Mais destaques da nossa reportagem, você que está acompanhando a nossa programação, quem chega agora com informações aqui para você é a Caroline Souza. Às vésperas das eleições de 2026, um tema preocupa a justiça eleitoral e também quem acompanha o processo democrático, a violência política, de que forma a radicalização dos debates pode afetar a disputa e a participação das pessoas nas eleições. A repórter Carolina Souza conversou com especialistas e traz os principais pontos desta discussão.
1: Bom dia, Drago. Quando estamos falando em violência política, não se trata apenas de agressões físicas. Ela pode aparecer em ameaças, ofensas, ataques nas redes sociais e até em assassinatos. E os números mostram que esse é um problema que ganhou força nos últimos anos. Entre as eleições de 2016 e 2024, os registros cresceram mais de 1000%. Passaram de 46 para 558 ocorrências. Desde o início da série histórica, foram 1.583 casos no Brasil. O levantamento é feito pelas organizações Justiça Global e Terra de Direitos e reúne diferentes tipos de violência. Alguns episódios ganharam grande repercussão, como o assassinato da vereadora Marielle Franco e do motorista Anderson Gomes, em 2018, e casos mais recentes de agressões e homicídios durante campanhas eleitorais. Para o promotor de justiça Rodrigo Lopes Ilho, coordenador do Gabinete de Assessoramento Eleitoral do Ministério Público do Rio Grande do Sul, o ambiente político como um todo está mais hostil, com menos espaço para o diálogo entre grupos que pensam diferente.
2: O ambiente que a gente vive hoje de polarização excessiva, de falta de capacidade de diálogo mesmo, né? E, me parece que ele contribui significativamente esse fenômeno da violência, né? Quer dizer, as pessoas hoje elas não conseguem ver alguém que está do outro lado do espectro político como um simples adversário em relação a uma competição eleitoral, né? E sim acabam encarnando naquela pessoa um inimigo a ser dizimado, né? Então acabam personalizando as coisas, acabam de alguma forma entendendo que não basta superar as ideias opostas no campo político por meio de uma eleição pacífica. Você tem que dizimar, desintegrar de modo completo aquele que representa uma opinião adversa.
1: E essa dificuldade de conviver com opiniões diferentes pode ter consequências que vão além da própria eleição. Segundo o promotor, a radicalização pode afastar as pessoas da participação política e até afetar relações familiares e sociais. Outro ponto de atenção é o comportamento de autoridades e lideranças políticas. Quando discursos violentos partem de quem ocupa esses espaços, eles podem acabar legitimando comportamentos intolerantes de apoiadores. E existe ainda uma dimensão específica desse problema, a violência contra as mulheres. Elas representam 38% dos casos registrados no levantamento e cerca de 40% dos ataques acontecem no ambiente virtual. A advogada eleitoralista Cristine Rondon explica que mulheres costumam enfrentar situações de violência dentro dos próprios espaços de participação política.
3: Violência política não atinge só a mulher candidata e a mulher parlamentar que foi eleita, representante eleita, né? Mas todas as mulheres envolvidas no processo eleitoral. Daí vai incluir as apoiadoras, as participantes das campanhas, mulheres que são coagidas, às vezes, distribuindo indie banner nas ruas, equipes de mulheres que certamente enfrentam muito mais violências do que equipes masculinas.
1: E como evitar que a divergência vire violência? Para os especialistas ouvidos pela reportagem, é preciso preservar o espaço para o debate e garantir respostas rápidas quando os limites são ultrapassados, principalmente diante de ataques e conteúdos violentos nas redes sociais. Os casos podem ser denunciados ao Ministério Público Eleitoral e à Justiça Eleitoral. Em situações de violência política de gênero, o Ligue 180 recebe denúncias. Em caso de risco imediato, Ligue 190. Da redação, Caroline Souza.
0: h 42, obrigado Caroline. Temperatura 17 graus aqui na Érico com a Ipiranga. Você acompanhando todas as informações aqui na nossa madrugada. Bom, aqui deixa eu dar aquela, né, atualizada sobre a previsão do tempo para esta terça-feira, dia 4. O estado está sob um alerta amarelo para tempestade no dia de hoje, conforme divulgado pelo Instituto Nacional de Meteorologia, o IMET. No pior dos cenários, a previsão é de chuva, acompanhada de raios, queda de granizo e rajadas de vento de até 60 km por hora no extremo sul do estado, na campanha e também no litoral sul. Bom, mas continua. No restante do estado, o risco de temporais diminui, embora os prognósticos ainda indiquem alguma precipitação para Missões, Noroeste, Norte, Centro, Vales, a Serra, Nordeste, região metropolitana, incluindo Porto Alegre e também Costa Doce. Os acumulados previstos variam de 10 milímetros até 40 milímetros, com distribuição irregular entre os municípios. Ao mesmo tempo, o órgão de meteorologia chama atenção para uma semana de veranico. Em meio ao inverno gaúcho, as temperaturas podem se aproximar, em alguns pontos, é claro, de até 30 graus até sexta-feira, dia 7. Bom, aqui tem um mapa muito interessante, interativo, né, para você entender o que os efeitos do vento. A gente falou de 60 por hora, não a máxima, né? 60 por hora é um vento forte, tá bom? É, dificulta até o andar, aquele que vira guarda-chuva, para ter uma ideia, mas a princípio não causam aí estragos, né, muito grandes, assim, quase não causa estragos, na verdade. Se alguma coisa estiver, né, deslocada ou solta, ou uma árvore já, né, com um problema ali na sua estrutura, pode acontecer, mas o contrário não vai trazer grandes problemas. Bom, apesar de o alerta do IMET abranger todo o território gaúcho, os maiores riscos previstos para essa terça ficam concentrados na metade sul do Rio Grande do Sul. No extremo sul, na campanha e no litoral, a chuva pode ocorrer acompanhada de descargas elétricas e rajadas de ventos mais fortes. Nas demais áreas do estado, a tendência é de redução gradual das instabilidades ao longo do dia. Bom, temperaturas ficam, obviamente, acima da média para agosto. Fica aí de 3 a 5 graus, hein? Além da diminuição da instabilidade, a terça-feira hoje será marcada por temperaturas mais elevadas para essa época do ano. As mínimas ficam de 12 a 18, enquanto as máximas podem alcançar até 28 graus e até alguns pontos chegar até 30 graus, especialmente áreas do oeste, noroeste e também nas Missões. Conforme o Aclimatempo, o Rio Grande do Sul está entre os estados sob influência de um veranico que atua no centro-sul do país. As temperaturas podem ficar então entre 3 e 5 acima da média, favorecendo aí tardes mais quentes com os padrões, ou para os padrões, né, do mês de agosto. A gente está acostumado, às vezes, quando acontece, né, o veranico de maio, mas está tudo meio confuso e mudado. Aqui em Porto Alegre, mínima pode chegar aí 17 e 18, como está agora, e a máxima até 25 graus. Porto Alegre e região metropolitana. Serra Gaúcha, em Caxias, os termômetros variam entre 15 e 24. A máxima, campanha, fica Bagé, a mínima 18, máxima 20 graus. Fronteira Oeste, mínima 18, máxima 24, lá em Uruguaiana. Lá em Pelotas, termômetros variam entre 17 e 22. Litoral Norte, em Capão da Canoa, mínima de 17, máxima de 23 graus. No centro, lá Santa Maria, a mínima é 17, a máxima vai só até 21, então não sobe muito. Norte, lá em Passo Fundo, as temperaturas variam de 14 a 24 nesta terça-feira. E Noroeste, em Santa Rosa, mínima 17 e máxima de 24 graus. Já na quarta-feira, uma nova área de instabilidade deve voltar a influenciar o estado, principalmente na metade sul. A previsão indica a possibilidade de temporais entre campanha e o sul gaúcho, com chuva forte, descargas elétricas, rajadas de vento e eventual queda de granizo. Já na quinta, dia 6, a tendência é de melhora gradual nas condições do tempo na maior parte do Rio Grande do Sul. O sol deve voltar a aparecer entre nuvens em diversas regiões, principalmente no oeste, campanha, centro, Missões e noroeste. Agora 4h47, você que está ligado conosco, acompanhando as informações da nossa reportagem nesta madrugada, a Flávia Simões chegando, a investigação aponta que discussão após roubo de drogas motivou assassinato de homem pela companheira em Viamão, Flávia Simões.
4: Bom dia, Drago. O crime ocorreu ontem no bairro Santo Onofre, em Viamão, na região metropolitana. Conforme a Polícia Civil, o homem foi morto a facadas pela então companheira. Durante o depoimento, a suspeita confessou e disse que a motivação foi uma discussão após ela ter furtado drogas do homem. Após ser cobrada pela vítima, ela golpeou ele com uma faca 4 vezes e fugiu. O homem foi atingido no pescoço, no tórax e nas costas. A suspeita foi presa pela Brigada Militar horas após o crime.
0: 4h47, 4h47, e Tribunal Regional Eleitoral do Rio Grande do Sul realiza a cerimônia de abertura das urnas eletrônicas. Paulo Rocha.
5: A apresentação foi feita nesta segunda-feira na sede do Tribunal Gaúcho, no Centro Histórico. O ato consiste na apresentação à imprensa e autoridades de como funciona uma urna eletrônica. O objetivo é atestar a segurança do equipamento. A urna eletrônica não conta com acessos via cabo de rede, Wi-Fi ou Bluetooth, sendo impossível ser acessada de forma remota. Em termos de dispositivos físicos, o hardware, as máquinas são do mesmo modelo da eleição passada. A parte de software conta com criptografia reforçada. Secretário de Tecnologia da Informação do TRE do Rio Grande do Sul, Daniel Vobeto, diz que os partidos políticos e entidades que tiverem dúvidas e estiverem dispostas a tentar encontrar fragilidades no sistema de segurança, ainda tem prazo para isso.
6: Então eles têm até o dia 14 de setembro agora para irem lá olhar, ver se o programa da urna realmente está correto ou se tem alguma daquelas coisas que muitas vezes se alega, né? Ah, que tem um teste lá para verificar alguma coisa. Se tiver um teste, está escrito no programa, as pessoas podem verificar isso. Nós temos essa cadeia de confiança, o programa ele é feito, pode ser fiscalizado, depois é gerado o programa que vai para a urna e a urna, como nós vimos aqui, tem capacidade de garantir que é aquele programa verificado que participou.
5: Uma das novidades que começará a ser testada na eleição deste ano no país é o envio de dados computados ao fim do horário da votação por nuvem ao Tribunal Superior Eleitoral. O teste, no entanto, não vai substituir o armazenamento de dados das urnas em uma mídia física, que é semelhante a um pendrive, que continuarão sendo levadas à Junta Eleitoral da região. Neste ano, o Rio Grande do Sul terá 27 mil locais de votação e 31 mil urnas eletrônicas. Da redação, Paulo Rocha.
0: Obrigado, Paulo. A Polícia Civil investiga um caso de importunação sexual em Porto Alegre após o relato de uma jovem ganhar repercussão nas redes sociais. O suspeito já foi identificado e a vítima pediu medida protetiva de urgência. Isadora Garcia.
7: Bom dia, Drago e ouvintes. A Polícia Civil ouviu a vítima, uma mulher de 23 anos, na manhã desta segunda-feira, após ela ter registrado o boletim de ocorrência online no fim de semana. Um inquérito policial foi instaurado, apurando o caso, neste primeiro momento, como importunação sexual. Em um vídeo que repercutiu nas redes sociais, a vítima contou que estava andando na rua Botafogo, entre os bairros Menino Deus e Azenha, no último sábado, quando um homem que estava do outro lado da via começou a tentar chamar a atenção dela. Segundo o relato, ele atravessou a rua e questionou se os dois não se conheciam e ela negou. Ele continuou, então, seguindo a mulher e perguntou se ela não iria dar um beijo nele e também fez cantadas desrespeitosas. A vítima afirmou ter ficado assustada e com medo, entrado em um estabelecimento comercial e chamado uma familiar para encontrar ela. A reportagem contatou a vítima, que preferiu não dar entrevista nesse momento para evitar uma maior exposição. Segundo a delegada Thaís Dias de Cash, titular da primeira Delegacia Especializada de Atendimento à Mulher em Porto Alegre, a vítima solicitou uma medida protetiva de urgência. Sobre o suspeito, a delegada destaca que ele já foi identificado e deve ser ouvido no final do inquérito policial. Vamos ouvir o que ela detalhou.
8: Então, ele não tem um histórico criminal muito relevante. Assim, não tem crimes sexuais, mas pode ser que a partir desse fato, né, os criminosos, os agressores sexuais, eles têm uma tendência à reiteração. Então, assim, não raras as vezes é alguém que não tem nenhum histórico e quando vem um primeiro registro de ocorrência, outras mulheres se encorajam a registrar também. Acredito que, né, que outras mulheres farão registro de ocorrência também. E aí a gente destaca, pode registrar tanto online quanto numa delegacia presencial. Aqui em Porto Alegre a gente tem o plantão da Delegacia da Mulher, mas pode ser registrado em qualquer delegacia.
7: Os próximos passos da investigação agora incluem analisar se surgirão outras denúncias e também buscar testemunhas e imagens de câmeras de segurança.
0: 4h52, aqui nosso ouvinte com a gente. Bom dia, Drago. Chuva forte nesse momento em Santa Rosa. O Cláudio aqui, João Cardoso, trazendo essa informação. A Tânia Malé de São Sepé também com a gente.

todos os partidos, né? Então, um orgulho brasileiro aí, justamente a nossa urna eletrônica. Aqui, bom dia, Drago. Aqui, colorindo as madrugadas do nosso Rio Grande. Nosso ouvinte aqui com a gente, mora em Porto Alegre desde 94, né? Hoje, na condição de aposentado, né, Drago? Aqui sou natural de Alto Alegre. Valeu, meu amigo, estamos juntos. Bom dia também, Drago, Thiago, toda a equipe. Ótima terça-feira, obrigado. Carlos Alberto, Fábio Vogel, 20 graus, Convento Norte, em Bom Princípio, Drago, obrigado. Aqui o nosso ouvinte também mandou recado aqui, o Fernando. A princípio, um poste caiu aonde? Na vida, o professor Oscar Pereira, na altura do bairro Embratel. Teve essa informação. Então, um poste que caiu na professor Oscar Pereira, na altura do bairro Embratel. A via está bloqueada, Drago. E acho que e sem luz ali na região. Na escuta, excelente programa, chovendo em Pelotas. Abraço a Nara Vitória de Pelotas. Obrigado, Nara. Em Concórdia, Santa Catarina, o Pravato, motorista executivo. Bom dia também. A Hilda aqui com a gente. Começou a chover aqui também no, em Morro Grande, Drago, na sintonia do programa. 17 graus aqui também. Bom dia, Drago. Bom retiro aqui, 17 graus ligado no programa. Não mandou o nome aqui, mas está valendo. Muito obrigado. E muitas mensagens que chegam por aqui. Mônica, vamos com mais uma aí. Nossa última música de hoje, a gente chamou o Gustavo Gossen. Vamos lá.

0: 4h53, Maria Madalena, com você aqui na trilha sonora. Para receber ele, Gustavo Gossen, com as últimas informações da nossa ronda. Alô, Gossen.
1: Drago, então fechando a nossa ronda, a gente teve por volta da meia-noite 20 um carro que bateu em uma árvore na Salvador, França, perto do Jardim Botânico. O motorista não se machucou. Esse carro que bateu em um poste na Oscar Pereira, que o ouvinte falou e que o Rei está chegando lá em instantes, nenhuma outra situação com gravidade. Ah não, a gente ainda aguarda os bombeiros de Esteio para ver como é que foi o desfecho daquela ocorrência de incêndio mais cedo. Ó, aqui o Rei chegou lá, ó. Realmente um carro que bateu um poste. O poste está quase 45 graus ali no Oscar Pereira e, de fato, como a gente falou, tem um bloqueio ali naquele trecho. Na sequência, a gente traz mais informações.
0: Beleza, Gossen. Obrigado, um abraço.
1: Oscar Pereira, altura do número 6.000, próximo à Rua da Igreja.
0: Beleza, então.
1: Agradecendo também ao Fabinho Pedroso, também, que foi quem nos alertou, do nosso colega do transporte, que passou por lá e nos trouxe essa informação.
0: Show de bola.
1: Abração.
0: Um abraço. Sobe o som, Monica. Antônio Carlos Macedo, bom dia, Macedão.
2: E aí, Drago, bom dia, como é que está o amigo?
0: Começando a semana, né, na terça.
2: Que beleza, em compensação vai até domingo. Isso, nessa semana vai ter a folguinha do sábado, mas o domingo não escapa, né?
0: Estaremos lá, Macedão, é que na nossa folga, só para o ouvinte entender, eu volto um dia depois, que eu saio um dia depois também, eu saio no sábado, né, então... Quando tem a folga dupla, né? Então, por isso que eu volto um dia depois. Esse é o nosso combinado. E aquilo que é bem combinado não sai caro, né, Macedão?
2: Não,
0: já dizia minha avó, né? Que é bem combinado não sai caro na vida da gente.
2: Que
0: né?
2: É feito de acordo, dá sempre bom para os dois lados, né?
0: Exatamente. Chove nas tuas bandas aí, alguma venta...

0: vento um pouco mais forte?
1: Pois é, pois é. O Rubens me perguntou quando eu liguei o equipamento aqui se estava chovendo e eu confesso que não notei chuva, até para dar uma olhadinha aqui na janela, para ver se tem chuva nesse momento.
0: Aqui foi, aqui foi uma passagem bem rápida, assim, fraquinha, como é a previsão para boa parte do estado hoje, né?
1: É, aqui não choveu, está tudo seco. A calçada está seca, não teve chuva, não. É a chuva localizada, né?
0: Isso, é localizada, então, assim, na maior parte do estado, é claro, né? Vento não vai ser muito forte e bem localizada e fraca na maioria, assim, em alguns pontos, que pode ser um pouquinho mais intensa e com um pouco mais de vento, mas a princípio a previsão é vento máximo de 60. Não que seja totalmente fraco, mas ele não costuma causar estragos, Macedo.
1: É. Vamos torcer para que fique assim, né?
0: É, com certeza.
1: Já que tem instabilidade, que seja uma instabilidade sem maiores consequências para a população, né?
0: Então tá, meu, já te alimentou hoje?
1: Já comi uma banana, aveia, um pouquinho de granola e um pouquinho de canela. E aí, eu não estou usando o leite comum, aí, o leite de vaca, né? Estou usando esses leites de... A gente chama de leite, mas na verdade essas bebidas feitas de amêndoa aí.
0: Sim.
1: E aí tá feito a minha largada aqui. Maravilha. Para começar o dia.
0: Maravilha. Um abraço para ti, até mais.
1: Até mais, tem aula hoje, viu?
0: Com certeza, estarei
1: lá.
0: Não
1: vai faltar.
0: Aqui, bom dia, aqui é o Márcio Caminhoneiro de Gravataí, aqui na Freeway, rumo a São Paulo, muita neblina em Santo Antônio da Patrulha. Um baita abraço, vou ligado na Gaúcha até Sampa. É isso, esta companhia, essa parceria realmente é espetacular. Chovendo na Zona Sul, bairro Tristeza, o Leandro, obrigado Leandro, grande abraço meu amigo. Nós ficamos por aqui desejando uma ótima terça-feira, vem notícia na hora certa. E depois Gaúcha, hoje é claro, o nosso momento quinta série. Até lá, tchau.
2: 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Casas começam a ser demolidas para obras de proteção contra cheias na Vila Dique, zona norte da capital. Tribunal Regional Eleitoral do Rio Grande do Sul realiza cerimônia de abertura das urnas eletrônicas. Mega Sena, sem acertadora 10 sorteios, pode pagar 135 milhões de reais nesta terça-feira. Céu parcialmente nublado em Porto Alegre, relatos de chuva em alguns pontos. Agora faz 18 graus. A terça-feira será mais um dia de temperaturas acima da média para o período do ano. Ainda há risco de temporais isolados na fronteira oeste e nas missões. Na capital, mínima de 17 e máxima de 25 graus. 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
2: Alerta para bloqueio parcial na Oscar Pereira, altura do número 6.000, próxima à Rua da Igreja, parte do bairro Glória sem luz, poste está inclinado. Zona Sul da capital ainda sem outras informações.
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2: O leiloeiro rural Marcelo Silva morreu na noite passada aos 72 anos. Ele atuava no setor havia mais de 5 décadas e chegou a presidir o Sindicato dos Leiloeiros Rurais do Rio Grande do Sul. Marcelo Silva era diretor-presidente da Trajano Silva Remates, empresa fundada pela família em 1961. Em 2002, foi homenageado com o troféu Guri, concedido pelo Grupo RBS durante a Expo Inter. Ainda não foram divulgadas informações sobre as despedidas. Moradores do bairro Sarandi, na zona norte da capital, podem ficar sem água nesta terça-feira. Conforme o DEMAI, o serviço faz parte de mais uma etapa das obras de renovação da tubulação do bairro. As equipes vão realizar cortes na rede de água da Avenida Souza Melo. Os trabalhos começam às 9 da manhã e a previsão é de que o abastecimento seja normalizado gradualmente durante a noite. 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Da redação, Gustavo Gossen.
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9: Horas 6 minutos, temperatura 18 graus em Porto Alegre, tempo instável com relato de pancadas de chuva em vários pontos do estado. Muito bom dia, estamos chegando, é terça-feira, é dia 4 de agosto, que seja para todos nós um ótimo dia, com muita paz, saúde e felicidade. Na parceria, Tiago Bittencourt, bom dia.
10: Opa, bom dia, Macedo, bom dia aos ouvintes do Gaúcha. Hoje estamos passando a matéria aqui, eu e o Marcelo Draga, ele está perguntando, tu acha que essa daí a gente pode... Claro, vamos lá, momento quinta série está liberado. Tô aqui, já tô ligando aqui o computador, né, conectando, para receber a mensagem dos nossos ouvintes nesse amanhecer de terça-feira, que tem uma instabilidade, né, Macedo? Eu cheguei a pegar uma pancada de chuva ali por volta das 4 horas da manhã, quando eu tava chegando aqui na rádio, e tem asfalto molhado em alguns pontos da capital, e aí eu vi que o pessoal já relatou alguns pontos com instabilidade pelo interior. A temperatura é amena, tá? Não vale casaco, a menos que seja para se proteger da chuva. Mas a temperatura no termômetro tá 17, 18 graus, e na rua também. Dá para sair de manga curta, vai a 25, 26 graus aqui em Porto Alegre. O alerta é para essa viração do tempo. Quando esquenta muito, vira o tempo. Entre o final da tarde e o início da noite, tem essa previsão de chuva e vento aqui no Rio Grande do Sul. 51 996995218. Pessoal, manda sua mensagem, fala do trânsito, fala de como é que tá o início da terça-feira, pode mandar o que quiser. E lá no YouTube da Gaúcha, estamos em imagens. Deixa eu ver se eu consigo aqui abrir a ata aqui. E aí lá no chat, o pessoal faz todo aquele protocolo, se inscreve no canal, ativa a notificação, dá o joinha e aí participa do chat. No chat, deixa sua mensagem e aí a gente busca algumas mensagens dos ouvintes ali no chat do YouTube da Gaúcha.
9: Muito bem, vamos lá então, Cleocum segue em férias. Vamos em frente, vamos para as notícias, para as informações que marcam o começo do dia.
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9: 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Três rios seguem acima da cota de inundação. Lucas de Oliveira.
12: Em Itaqui, o Rio Uruguai está com 8,73 metros de altura, mais de 40 centímetros acima do nível de alagamento. Já em Uruguaiana, chegou a 9,03 metros, cerca de meio metro acima da cota de inundação. O Rio dos Sinos está em declínio, mas segue acima do patamar de alagamento em São Leopoldo, com 4,88 metros. A cota de inundação é de 4,5 metros. Já o Jacuí chegou a 9,68 metros e permanece acima da cota de inundação em Cachoeira do Sul, que é de 9 metros.
9: 5 e 10, Instituto Nacional de Meteorologia aponta que Rio Grande do Sul deve enfrentar El Niño muito forte e risco de inundações até 2027. Tiago Bittencourt.
10: O fenômeno climático El Niño deve se intensificar no segundo semestre desse ano, potencializando a ocorrência de eventos extremos no Brasil, aponta o boletim divulgado pelo Instituto Nacional de Meteorologia na última semana. No Rio Grande do Sul, os efeitos previstos incluem chuva acima da média e possíveis inundações. De acordo com o documento, modelos climáticos indicam probabilidade de 100% de que o El Niño permaneça ativo até o início de 2027, com chances elevadas de se tornar um evento de intensidade muito forte entre os meses de agosto, setembro e outubro. Além da disparidade nas chuvas, o boletim prevê que temperaturas fiquem acima da média em praticamente todo o território nacional no segundo semestre do ano, favorecendo o risco de incêndios florestais na Amazônia Legal.
9: 5 horas 11 minutos, Giovana Dúrios traz a previsão do tempo.
13: Hoje o dia vai ser de tempo nublado no estado, com possibilidade de chuva isolada na metade norte e leste do estado. Já teve chuva pontual aqui em Porto Alegre, chove agora em cidades da fronteira oeste e seguem as condições para temporais isolados em todas as regiões. Apesar das chuvas, os termômetros sobem ainda mais no decorrer da semana em razão do veranico, que se mantém pelo menos até o dia 7 de agosto. Em Porto Alegre, o tempo fica instável ao longo do dia, com possibilidade de pancadas de chuva, principalmente entre a tarde e a noite. As temperaturas variam entre 18 e 25 graus.
9: Casas começam a ser demolidas para obras de proteção contra cheias na Vila Dique, zona norte da capital. Roxane Carvalho.
14: A Prefeitura de Porto Alegre começou a demolição de 70 moradias do trecho 1 da Vila Dique nesta segunda-feira. De acordo com o Departamento Municipal de Habitação, das famílias contempladas nessa etapa, 53 já estão em imóveis adquiridos pelo compra assistida. Das demais, duas são atendidas pela modalidade estadia solidária e outras 15 foram realocadas temporariamente para casas desocupadas na comunidade. Com a liberação dessa área, será possível iniciar as obras de recuperação do sistema de proteção contra cheias. Essa é a primeira fase das quatro etapas previstas para a demolição das moradias na Vila Dique.
9: Violência política cresce mais de 1000% no país. Caroline Souza.
15: Dados da Justiça Global e da Terra de Direitos mostram que as ocorrências passaram de 46 em 2016 para 558 em 2024, um aumento de mais de 1000%. A violência política pode se manifestar por meio de agressões físicas, ameaças e intimidação. Para especialistas, o aumento da intolerância está ligado à radicalização do debate, com cada vez menos espaço para opiniões diferentes. No caso das mulheres, a violência se manifesta de forma ainda mais grave, inclusive dentro dos próprios espaços políticos.
9: 5:13. Justiça torna réu cirurgião plástico acusado de crimes contra pacientes em Porto Alegre. Ayrton Lemos.
16: A Justiça do Rio Grande do Sul aceitou denúncias em 7 casos contra o cirurgião plástico Leandro Fux. Ele vai responder por estelionato, falsidade ideológica, concussão e injúria racial. Segundo a investigação, o médico deixava residentes realizarem cirurgias sem o conhecimento das pacientes e cobrava por procedimentos pagos pelo IP Saúde. O Ministério Público pediu o arquivamento das acusações de lesão corporal por falta de prova material. A defesa afirma que vai comprovar a inocência do cirurgião.
9: 5:15, marcando o sinal da Gaúcha, 5:15. Seguindo em frente, mais destaques do dia. Polícia Civil investiga caso de importunação sexual na capital que repercutiu após relato nas redes sociais. Isadora Garcia.
17: A polícia ouviu a vítima, uma mulher de 23 anos, nesta segunda-feira. O caso é investigado como importunação sexual. Em vídeo que repercutiu nas redes sociais, a vítima contou que estava andando na rua Botafogo, entre os bairros Menino Deus e Azenha, quando um homem passou a perseguir ela e a fazer cantadas e perguntas indecentes. Segundo a delegada Thaís Dias de Cash, da 1ª Delegacia Especializada de Atendimento à Mulher, a vítima solicitou medida protetiva de urgência. A delegada afirmou ainda que o suspeito foi identificado, não tem histórico de crimes sexuais e ainda deve ser ouvido. Os próximos passos da investigação incluem analisar se surgirão novas denúncias e buscar testemunhas e imagens.
9: Agora, 5:15. Reunião que vai definir nova taxa básica de juros no país começa hoje. Maria Regina Eichenberg.
18: O Comitê de Política Monetária do Banco Central inicia hoje a 5ª reunião de 2026 em meio às projeções do mercado financeiro para novos cortes nos juros e redução das expectativas sobre a inflação. A decisão sobre a taxa Selic será anunciada amanhã. A Selic está em 14,25% ao ano, após 3 reduções consecutivas de 0,25 ponto percentual, promovidas pelo Copom nas reuniões de março, abril e junho. O boletim Focus, divulgado nesta segunda-feira, mostra mudança nas expectativas do mercado, com projeção de que a taxa básica de juros ao fim do ano caia para 13,75%.
9: Ex-presidente do Supremo Tribunal Federal, Luiz Roberto Barroso, hospitalizado em São Paulo após intoxicação alimentar. Gustavo Gossen.
19: Intoxicação alimentar causada por uma bactéria. Conforme a assessoria do ministro aposentado, o problema ocorreu durante uma viagem acadêmica à França e provocou desidratação com reflexo nos rins. Luiz Roberto Barroso anunciou a aposentadoria do Supremo Tribunal Federal em outubro do ano passado.
9: Agora 5:17, jogos de hoje definem duas primeiras vagas nas quartas de final da Copa do Brasil, com o Juventude em campo. Marcos Bertoncello.
20: Hoje à noite vamos conhecer os primeiros classificados às quartas de final da Copa do Brasil, com o Juventude em campo. Às 7:30, a equipe da Serra Gaúcha encara o Atlético Mineiro no estádio Alfredo Jaconi. Na ida, empate em 0-0, transmissão da Gaúcha. Às 9:30 também tem Remo contra o Santos no Mangueirão. No primeiro confronto, placar zerado. Amanhã, o Grêmio joga às 7:30 contra o Mirassol na Arena e o Inter entra em campo na quinta-feira. Às 8 horas da noite, vai enfrentar o Corinthians em São Paulo.
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Terça-feira é dia da música do Rio Grande, no Gaúcha hoje, é o que chamamos de Terça Galponeira. E abrindo os trabalhos do dia, temos aí o grupo Manotaço, floreando a acordeona.

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2: Tem relato de chuva aqui, viu, Macedo? É uma garoa no bairro Cavalhada. O Oscar é motorista da empresa Sudeste, está nos relatando essa situação. O Alexandro Pintor, lá de General Câmara, também diz que por lá tem uma instabilidade, está começando uma chuva. O Paulo está em Vera Cruz, diz que está iniciando um pequeno chuvisco lá em Vera Cruz. E aí, na nossa live no YouTube da Gaúcha, a Tânia, dizendo que está em Uruguaiana, mandando um abraço. O César também está lá em Uruguaiana, diz que lá não está chovendo no momento. E aí depois aqui, o pessoal está mandando já algumas charadinhas para o momento quinta série. E aí estou separando algumas para a gente colocar na sala de aula ali um pouquinho antes das 6 horas da manhã.
0: Muito bem, 5h20, vamos à Central de Jornalismo. Fala, Gossen.
3: Bom dia, Macedo. Bom dia a todos. A gente não vai ter o nosso colega Rei Quadros na sequência, porque ele tem um compromisso com a Globo, né? Mas ele está naquele acidente lá da Oscar Pereira, que ocorreu por volta das 4h30, e nos passou aqui as informações que ele está apurando lá, inclusive as imagens e os vídeos desse acidente neste momento. Para quem nos acompanha no YouTube, na live da Gaúcha, pode conferir. Na Oscar Pereira, próxima à rua da igreja, a condutora do veículo sofreu ferimentos leves, foi socorrida pelo SAMU. Ela relatou que perdeu o controle do carro e acabou colidindo contra aquele poste. Com o impacto da batida, o poste está inclinado, a gente pode ver nas imagens, né? Há risco de queda, a faixa da direita está bloqueada no sentido de quem segue em direção ao centro, e as equipes de manutenção da CE Equatorial foram acionadas para manutenção desse poste. Não foi o único acidente nesse formato, assim, na madrugada. Por volta da meia-noite e 20, a gente teve um carro que bateu em uma árvore na Salvador, França, perto do Jardim Botânico. Porém, nesse caso, o motorista não se machucou, a ocorrência já foi encerrada. Tivemos um incêndio em uma casa abandonada lá em Gravataí, por volta da meia-noite 15. Temos relatos também de um incêndio em uma casa lá em Esteio. Essa a gente ainda não tem a confirmação do desfecho junto com os bombeiros de lá. Assim que tivermos, a gente traz, na expectativa de que não tenha sido nada mais grave. E com relação à chuva, a primeira pancada de chuva que caiu aqui na região do bairro Menino Deus, mais cedo, foi por volta das 13h30. Uma chuva forte, deu uns torno de 3 minutos, mais ou menos. E, pelo menos aqui, não mais, a gente percebeu.
0: É, na zona norte aqui, não caiu chuva. Dá para ver pela calçada que está sequinha, não tem nenhum, assim, sinal de nenhum vestígio de chuva recente. Gossen, em redes sociais?
3: Nas redes sociais, o nome de Álvaro Dias, que anunciou que desistiu de concorrer ao Senado pelo Paraná. Até a última pesquisa Genial Quest apontava ele como um dos favoritos, mas ele publicou que entende que não houve uma unidade do MDB em torno da campanha dele. E também o nome de Franco Baresi, ex-jogador italiano, que morreu na sexta-feira, nós comentamos aqui ainda no programa. Ocorre neste momento o velório do Baresi, um dos maiores zagueiros de todos os tempos. Ontem foi a despedida restrita a familiares e amigos, e neste momento na Itália ocorre uma manifestação, vai ter um cortejo e o velório aberto ao público na igreja de Santo Ambrósio, em Milão, onde centenas de pessoas aguardam o início. Já começaram então essas homenagens nas redes sociais e nos portais lá da Itália que a gente estava acompanhando por aqui.
0: Muito bem, 5 horas 23 minutos. Vamos lá com mais som galponeiro.
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0: Aí os mateadores com medley do fundo da grota. Cantador de campanha, criado tipo bicho, Rio Grande me criou. Os Mateadores.

0: O nosso WhatsApp está liberado, esperando o seu recado. É o 051 996995218.
1: Tem mais relato da chuva, viu, Macedo? Então, se a gente tem essa temperatura mais amena aqui em Porto Alegre, tempo nublado, em alguns locais, quem for sair de casa, não dá pra abrir mão do guarda-chuva. Ó, a Tânia Maleta, lá em São Cepé, diz ela, ó, agora começou a chover por aqui. Começou a chuva boa. Bora pra estrada. É o Cássio Dimitrios, quem também tá informando. Ele tinha informado que choveu, mas parou ali na região carbonífera. E ele disse, agora sim começou a chuva e aí tá pegando a estrada, vai fazer o seu trajeto diário. Lá na nossa live no YouTube da Gaúcha, em Santa Cruz do Sul, chove. É o João Matias Correia quem tá informando. Chove também na Barra do Ribeiro, diz o Nilo Barreto aqui pelo nosso WhatsApp. E o Igor Thiago diz que chove na Praia do Cassino. Então é uma chuva bem espalhada, né, Macedo? A gente recebeu o relato ali do Vale do Rio Pardo, tem relato ali da região carbonífera, um pouco da Zona Sul. Então tem essa instabilidade presente nessa manhã de terça-feira aqui no Rio Grande do Sul.
0: Agora 5 horas 25 minutos, 18 graus é a temperatura em Porto Alegre, Panvel, Banrisul, Guaíbacar, Macromix, Orquídea, Lojas Lebes, Excelsior Pneus, com você aqui no Gaúcha hoje.

5h26, hoje é terça-feira, hoje tem o comentário da Terça Galponeira com o José Alberto Andrade. 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Alô, Zé Alberto, adiante.

Bom dia, Macedo, Tiagão, galponeiros do Gaúcha hoje. Pois essa terça-feira é de muitos temas para falarmos, vamos ser breves. Ainda lamentando, é claro, a morte do Bagre Fagundes, quero aqui fazer uma sugestão para quem quer conhecer mais um pouco desse baita gaúcho como artista, como cantor. Essa música que nós estamos acompanhando, Mané Rumão, foi gravado pelo Bagre anos atrás num disco que ele fez, e um disco com toda a irreverência do Bagre, mas com muita qualidade musical do ponto de vista. Foi bem gravado, o Bagre interpreta muito bem, músicas divertidas. Mané Rumão é do nosso folclore gaúcho. Então, fiquem com Bagre Fagundes durante esse nosso boletim, matando um pouco, né, já da saudade por esse grande gaúcho que nos deixou no último domingo. E esse disco pode ser encontrado no YouTube com todas as 12 músicas, 12 faixas lá. Repito, recomendo aí para matar a saudade do Bagre Fagundes. Pois além disso, hoje temos programação importante. O Erlon Péricles e o Vinícius Brum, dois campeoníssimos de festivais, grandes artistas da nossa música, pois às 19 horas eles estarão recebendo hoje no Bruno Kiefer, o Teatro da Casa de Cultura Mário Quintana, outro grande gaúcho, Cristiano Quevedo. E o detalhe é o seguinte, não é um show musical. O Quevedo vai estar lá participando de uma conversa, onde ele, Quevedo, vai contar a história de uma música dele que é muito sucesso, o Gaúcho Coração. O ingresso é gratuito, é só pegar a senha lá na Casa de Cultura, repito, horário 19 horas. E agora o terceiro ponto desse nosso comentário hoje, pois é um show que acontece no próximo dia 6, na quinta-feira. O show dos Hermanos Guedes, lá no Bourbon Country, um show daqueles que estão chegando da Europa. Depois de fazer uma turnê lá pela Europa, os Hermanos Guedes, o Caraí, a Anaí e também o Andrecito Guarani, os Hermanos Guedes estarão apresentando o seu show dentro daquele que é o projeto Noites Gaúchas, que vem sendo realizado mensalmente lá no Teatro do Bourbon Country. Os ingressos podem ser obtidos através do Uhu. Portanto, Hermanos Guedes na quinta-feira é a terceira dica. E vamos seguindo esse final de comentário com Bagre Fagundes e o Mané Rubão. Até mais, Macedo.

0: Temperatura em 18 graus, tá aí o sinal marcando, 5:30 em Porto Alegre. Agora sim temos o contato com o parceiro Raí Quadros, que há pouco estava em rede nacional, no Hora 1, na Rede Globo. Fala, Raí, bom dia.
1: É isso, Macedo, bom dia para você, bom dia a todos os amigos da Rádio Gaúcha. Nossa equipe está nessa madrugada aqui, acompanhando, né, o que acontece aqui em Porto Alegre, na região metropolitana também. A gente está de olho nesse acidente, que quem está nos acompanhando pela nossa live do YouTube consegue também ver nas imagens do Marcos Pacheco. É um acidente envolvendo um carro, acabou batendo num poste aqui na Oscar Pereira, direção ao centro. A motorista desse carro perdeu o controle do veículo, vinha descendo aqui bem próximo à curva com a Rua da Igreja e acabou perdendo o controle, invadiu a calçada e bateu em um poste. O poste ficou pendente sobre a pista. Agora a EPTC está fazendo todo um trabalho aqui de desvio do trânsito pela faixa da contramão, inclusive para o transporte público, os ônibus que estão passando aqui no local e os carros, né? Essa é uma rua que é bastante movimentada, principalmente quando amanhece o dia. Muita gente vindo da Zona Sul, indo em direção à área central da capital, e aí vai passar por aqui. Esse trabalho deve durar ainda um tempo, porque com esse poste pendendo e com esse bloqueio na faixa em direção ao centro, ainda é aguardada a equipe da manutenção da CE Equatorial, que deve chegar por aqui em instantes, justamente para fazer o conserto dessa rede. Já tem algumas equipes por aqui que estão trabalhando, mas de acordo com o que eu conversei aqui preliminarmente com os profissionais, é um trabalho que deve levar ainda algum tempo. Parte da fiação da rede elétrica, é claro, é forçada, né, com esse poste que ficou pendendo por aqui. A motorista desse carro, ela teve ferimentos leves, recebeu atendimento médico do SAMU e foi encaminhada para o hospital. O carro ainda está aqui no local, é um Up branco, e ele deve ser retirado na sequência, está sendo aguardada a chegada do guincho por aqui. Quem for passar por esse trecho aqui no Oscar Pereira, próximo à Rua da Igreja, é na altura do número 6.000, mais ou menos, precisa redobrar sua atenção também, porque devido à queda desse poste, tem falta de energia. Falta de energia que também afeta os moradores aqui do entorno. A boa parte do bairro Glória aqui está sem energia nesse momento, de acordo com a CE Equatorial. Por isso, você que está acordando aí, ligou na Gaúcha, está sem energia elétrica, saiba que foi por conta desse acidente que acontece aqui no Oscar Pereira, Macedo.
0: Estou olhando as tuas imagens, as imagens do Pacheco, e os carros maiores, ônibus, agora há pouco passou um caminhão baú, eles têm que desviar praticamente no acostamento do outro lado, porque o poste caiu, ficou inclinado, e tem aquele braço da lâmpada do poste, né, da iluminação pública, que aí fica mais baixo em relação à via. E o carro, se não desviar bem pelo lado, vai acabar batendo nesse suporte, e aí pode até derrubar de vez o poste, né? Bom, tem um caminhão grande agora para passar de novo.
1: Exatamente, agora inclusive passa. Ali, ó. Exato, passa um outro caminhão por aqui, quem nos acompanha na live, e aí vários outros carros, olha lá, ele passa bem pertinho realmente, Macedo, como você bem observou, da haste ali, da iluminação desse poste. Então, inclusive, a altura do caminhão precisa ser observada, e está sendo observada aqui pelos agentes da EPTC que estão no local, porque um caminhão pouco maior do que esse que passou aqui, um caminhão baú de médio porte, ele já não conseguiria passar nesse trecho, teria que tentar desviar ali, porque é uma rua que não tem acostamento, né, por parte da lateral, que também é curta por conta da vegetação, então os caminhões têm bastante dificuldade realmente a passar nesse trecho.
0: É perigoso, uma situação bem crítica aí na Oscar Pereira, e isso que a gente tá na madrugada, né, Raí? Daqui a pouco começa o movimento de descida para valer em direção ao trabalho, em direção ao centro, e se continuar assim, fatalmente teremos um grande congestionamento por aí, né?
1: E além disso, a chuva que vai e volta durante a madrugada, agora pela manhã, por exemplo, está chovendo fraquinho, tá? Alguns pingos começam a cair novamente aqui na zona sul da cidade. Se juntando a isso, a falta de iluminação, olha, o motorista vai precisar realmente de bastante atenção nesse trecho. Quero mostrar para vocês aqui, ó, pedir para o Marquinhos Pacheco mostrar desse lado, já tem alguma fila de veículos se formando e logo mais o trânsito realmente deve se intensificar já. comumente é bastante intenso nessa região aqui de Porto Alegre. Nesse trecho aqui, a velocidade máxima permitida é de 40 km por hora, né? Então, a motorista desse veículo, a gente, claro, não tem informação ali sobre a velocidade que ela estava no momento. O fato é que perdeu o controle e acabou atingindo esse poste. Gera e deve gerar transtorno ainda durante a manhã por aqui, Macedo.
0: Tá certo, a gente vai acompanhar, já fica esse alerta aí para os motoristas que usam a Oscar Pereira no seu deslocamento matinal, para esse problema que vão encontrar pela frente. Bom, o Raí mostrando as imagens ali pra gente, né, junto com sua equipe, e os pingos de chuva aparecendo na lente, ou seja, chove fraco, mas já chove também, mais uma vez, nesse ponto de Porto Alegre. E o detalhe é que não tá frio, né, Raí?
1: Ah, exatamente, exatamente, Macedo. Teve chuva durante a madrugada, durante parte da madrugada aqui em Porto Alegre. Chegou a chover até um pouco mais forte em alguns momentos, aquela chuva que vem e volta. Agora está chovendo bem fraco, tá? Aqui ao menos na zona sul da capital. Em alguns momentos para, em outros momentos essa chuva acaba voltando. Mas chega a molhar um pouquinho, então é bom que você que vai sair de casa levar o guarda-chuva, porque não sabe aí se pode pegar algumas dessas pancadas. Tem pista molhada em vários pontos da capital devido a essa chuva durante a madrugada. E realmente a temperatura não está baixa, os termômetros de rua aí estão na casa dos 17, 18 graus durante essa madrugada, durante o começo de manhã. Eu, por exemplo, aqui, ó, quem está acompanhando a nossa live, pode ver que eu estou só com uma camisa, tá? Nem o casaco eu estou usando por enquanto. Então a temperatura realmente está um pouco mais agradável hoje, sim, mas tem essa chuvinha que acaba atrapalhando um pouco o começo do dia, Macedo.
0: Tá certo. Raí Quadros, muito obrigado. Ele estará no Bom Dia Rio Grande a partir das 6 horas. Na tela da RBS TV. Agora 5:38, já já a gente volta.

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19: Cinco horas 41 minutos. A temperatura em Porto Alegre, nesse momento, na marca dos 18 graus. Notícia da hora chegando com Gustavo Gossen.
20: As escadas rolantes de acesso ao Cristo Redentor no Rio de Janeiro foram desligadas na noite passada em função de obras. As visitas ao monumento seguem normalmente, mas os turistas terão de utilizar um trajeto alternativo pelas escadas de pedra para chegar ao platô. Os elevadores continuam funcionando até o segundo piso. A modernização contempla novas estruturas de acessibilidade no Alto Corcovado e tem previsão de ser concluída até maio do ano que vem.
19: Vamos para a previsão do tempo. Giovana Dúrios, bom dia.
21: Bom dia, Macedo. Bom dia a todos. O destaque de hoje é para tempo com instabilidade aqui no estado, com possibilidade de chuva isolada, principalmente na metade norte e leste. Já teve chuva pontual aqui em Porto Alegre, que chove e para. Chove agora também em cidades da fronteira oeste, no sul, e seguem as condições para temporais isolados em todas as regiões. Tem até um alerta amarelo para tempestade desde ontem do Instituto Nacional de Meteorologia, que é válido até hoje às 10 horas da manhã, que é para chuva moderada a forte, vento e queda de granizo em todas as regiões. Nós teremos um dia com temperaturas mais altas novamente e essa condição vai ficar pelo menos até o dia 7 de agosto. Os termômetros hoje chegam aos 24 graus na região central, aos 26 na região dos vales e aos 25 aqui em Porto Alegre.
19: Agora, vamos em frente, vamos movimentar de novo a reportagem. Quem está chegando agora é o repórter Leandro Rodrigues. Bom dia.
0: Bom dia, Macedo. Bom dia para todo mundo. Uma boa terça-feira para quem está começando a jornada, vai começar em seguida. Só não vai ser boa para quem quiser insistir daqui mais uns 20, 30 minutos em vir pela Oscar Pereira para ir em direção ao centro. Eu sei que o Raí já deu praticamente todos os detalhes dessa entrada, então o que eu vou dizer? Eu vou dizer o seguinte, a alternativa, descer Costa Gama, já vem lá pela Costa Gama, vai João Salomone e entra na Cavalhada. É melhor jogo agora, especialmente a partir daqui uns 30, que tá, tô saindo agora, tá, até vem. Mas se for esperar aquela turma que vai sair mais depois das 6 da manhã, que está acostumada a sair depois das 6 da manhã para descer os carpereiros em direção ao centro, vai só pegar mais fila, porque já tem fila ao natural aqui sem tranqueira. Imagina com esse poste aqui inclinado, que falta pouco para, na verdade, só está segurado pelos fios, né? É isso que tem que ser dito, esse poste não tombou porque há cabos que estão segurando ele, senão já tinha ido para a vala também, e aí ele pega de ponta a ponta, Oscar Pereira, né? Justamente o tamanho da via é o tamanho do poste se deitar ele sobre a pista. Não tem ainda nenhum movimento de guincho, não tem ainda nenhum movimento do veículo pesado. Eu falo, instantes estão chegando. Não sei se estão instantes, não. Eu não ponho minha mão no fogo, não, por esse instantes estão chegando. Tá aqui a equipe de primeiro socorro. Chega um caminhãozinho leve para trocar um fio e tal. Agora isso aqui tem que vir guindaste, tem que vir aquele caminhão com poste novo para colocar no lugar. Então, eu ficaria com muita serenidade quanto à liberação disso. Sem contar a escuridão toda, né? Desse ponto aqui, do número 6.080, em direção ao centro, para quem desce, quem passa aqui no sistema Aparecida, que agora até dá uma aliviada, ó. Deu uma parada, lá vem um caminhãozinho, mas deu uma parada. Quem passa daqui e vai em direção ao centro, olha, na ponta dos dedos. Vai dirigindo na ponta dos dedos, porque é pista molhada, porque caiu uma pancada de chuva aparentemente recente aqui, e breu total. E a Escola Pereira toda sinuosa para descer. Então, eventualmente, isso também...
19: Olha a dificuldade aí, ó. Caminhão alto, poste caído com a haste da iluminação pública bem baixa, ó.
0: E nem alça, é um caminhãozinho. Imagina se passa um caminhão pesado, um baú grande.
19: Na real, né, Leandro, esse trecho todo tinha que ser interditado, porque a gente tem um poste inclinado, uma inclinação aí de 45 graus, que está preso por fios que podem se romper a qualquer momento, né?
0: Eu acho que, claro, passou por uma avaliação técnica da equipe da Equatorial que chegou aqui, conversando com agentes da IPTC, mas assim, quando chegar já a equipe maior, quando chegar gente grande aqui para falar com esse poste, não tenha dúvida que vai ter que rolar bloqueio total aqui para fazer esse trabalho. Não tem acostamento aqui no Oscar Pereira para parar um veículo de manutenção. É, de um lado é esse muro aqui, com uma calçadinha de 2 metros no máximo, e do outro é mato, é morro, né? Não tem acostamento, já tem um poste ali junto do asfalto. Então, essa pista aqui da Oscar Pereira, esse trecho da pista da Oscar Pereira, com certeza ao longo do trabalho que vai rolar daqui a algum tempo, quando chegar a equipe especializada para isso, vai ter bloqueio total. Tem Parisiga aqui, tem Parisiga também onde? Na Afonso Lourenço Mariante, porque teve uma batida entre dois carros na Afonso Lourenço Mariante, também para esses lados aqui, que está gerando também sistema Parisiga. Então, olha, motorista que está saindo da Zona Sul, fique atento então. Oscar Pereira, tem um estreitamento forte aqui no número 8.000, número 6.080, bem aqui na ruazinha da igreja, que é uma referência. Parisiga, por enquanto Parisiga, e por enquanto agora ainda bem frouxo, de vez em quando tem uns bons momentos sem passar carro nenhum, nem para subir nem para descer. E também na Afonso Lourenço Mariante, onde teve batida entre dois carros, Macedo.
19: Valeu então, obrigado Leandro Rodrigues, reforçando o alerta, quem usa o Oscar Pereira, busque uma via alternativa, busque sair da Zona Sul em direção ao centro, em direção a outros bairros pela Costa Gama, porque a Oscar Pereira daqui para frente deve enfrentar restrições mais sérias de trânsito, o congestionamento vai ser inevitável nesse ponto. 5h47, sobe o som da terça galponeira. Eu vou...

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2: Tem alerta de acidente também, viu, Macedo, na RS-020, o Djalma, é trecho de Taquara, diz ele que tem um acidente ali, é bem numa curva, não consegui entender muito bem, mas tem carro parado, tem moto, já passei pro Guilherme Milman verificar, RS-020, Taquara, tem relato de acidente, ouvinte Djalma, é quem tá nos informando por aqui. Tem relato ainda de chuva no balneário Pinhal, ó, litoral norte. O Oswaldo Viegas está informando uma chuva fraca. Começou a chover em Tapera, no Alto Jacuí, é o Marcelo Ricardo. E na zona sul da capital, chuva na Ípica, bem fraquinha, mas tem. É a Simone Borges quem está nos informando aqui pelo WhatsApp.
0: Agora, 5h49, volta Giovana Dúlios para trazer informações de serviço.
3: A farmácia distrital Restinga, na rua Álvaro de Fine, na zona sul aqui de Porto Alegre, não vai abrir hoje nem amanhã. Conforme a Secretaria Municipal de Saúde, a equipe vai fazer um inventário anual dos medicamentos e a orientação é para que o público procure outras farmácias distritais. O atendimento no local vai ser retomado na quinta-feira. Agora, o serviço aqui em Porto Alegre, na Transurbi, os trens operando com intervalo de 12 minutos. No aeroporto Salgado Filho, os embarques e desembarques ocorrem normalmente dentro dos horários previstos.
0: Valeu, obrigado, Giovana. 5h50. Chegando o nosso momento quinta série, momento divertido, para a gente dar umas risadas, porque afinal a vida não tem que ser levada sempre, sempre, sempre tão a sério, Marcelo Drago. Bom dia!
4: É isto aí, Macedão. Bom dia, Thiago. Tudo bem?
2: Tudo bem.
4: Essa cara é séria, Thiago.
2: Não tava pensando, sim.
4: Tu pensa.
2: Sabe que esse final de semana, né, Macedo, eu contei, né, eu tava em Santa Cruz do Sul, meu sogro, Xavier Punk, sentou no sofá, abriu o celular e começou. Uma charadinha atrás da outra, assim, essa vocês não fizeram, essa vocês não fizeram. E aí a gente ia respondendo, assim, foi muito engraçado. E aí ele mandou
0: seu
2: uma...
0: Xavier.
2: Xavier, seu Xavier Valdir Punk, lá em Santa Cruz do Sul.
0: Um abração pra ele.
2: Ah, um abraço, tá sempre na escuta. E mandou pro Drago uma cuca, lá de Santa Cruz do Sul.
4: Quer ver?
2: Deixei na geladeira.
4: Ah, para, tchê, sacanagem.
2: Deixei na geladeira.
4: Tu tá te vingando, né? Esquece isso, essas coisas. Deixa no passado, né, Macedo? Não traz à tona.
0: A vingança é uma cuca que a gente
4: isso quer
0: come
4: dizer,
0: fria.
4: Isso quer dizer, sabe que um velhinho foi ao consultório aí do médico, né? E disse assim, olha, doutor, tenho uma namorada jovem e quero casar com ela. Mas... quando vou no primeiro, vou bem. Quando eu vou no segundo, começo a me fatigar. No terceiro, então, me dá câimbras e calafrios, né? E na quarta, eu desmaio. Deu o doutor assim, mas que idade tu tem? Isso, 95, doutor. Tá, mas com essa idade, tu quer mais o quê? Diz assim, eu quero chegar ao quinto andar onde ela mora.
2: Eu não pensei em nada de diferente.
4: Nem eu, né, tchê?
0: É, aí na sala de aula, a professora pergunta, Joãozinho, explique o que é benzeno. Olha, professora, é o que o padre e o pastor fazem para asfaltar os demônios.
4: Ah, boa.
2: Benzeno. Ó, o Valmor Tacô mandou uma muito boa, assim, ó. Minha vida se resume a comer, dormir, treinar e trabalhar.
4: Comer, dormir, treinar, tá bom?
2: É, mas não tá dando certo, porque eu sigo com fome, sigo com sono, shape zero e sem nada de dinheiro.
4: Bom, isso aí tá bom, né, tia? Aqui o Anderson de Araricá, qual é o carro que já foi pro livro dos Guinness?
2: Olha, o carro que...
4: Tu sabe, Thiago, essa?
2: Não.
4: Ah, vai, Macedão, sabe não?
5: Tô pensando aqui ó, pensando.
4: Ah, que bom, essa é nova. É bem piadinha de quinta série. Lamborghinis, pô,
2: Guinness, Lamborghinis.

0: Não, eu não vi. Mas minha sogra aqui do lado viu, viu?
1: Pô, sacanagem, tchê. Aqui mandaram pro Macedão essa aqui, ó. As três piores fofoqueiras. Quando elas se encontram, Macedo, não dá pra ninguém, hein? É. É, aqui, ó. É a tia Bete.
2: Tia Bete.
1: Isso. A tia Reia.
2: A tia Reia.
1: E a dona Erna Roida.
2: Ah, André tentou mudar os nomes.
1: É, ficar... deu uma ajeitada. Ajeitada. Deixa a imaginação correr, Thiago.
2: Exato. Ai, porque ai, o porco acordou feliz. Por quê? O porco acordou feliz. O Alex da Tupiniquim mandou.
1: Não tem ideia.
2: Porque ele tava de bacon a vida.
1: Ah, boa essa. Essa fica na imaginação também. Num país aí qualquer da Europa, né? Faltou energia, sabia que teve uma tragédia lá. Uma tragédia, sério. Faltou energia, Macedão. E dezenas de pessoas ficaram dias presas, sabe aonde? Na escada rolante. Não diga que país é. O Francisco aqui de Minas Gerais que mandou essa aqui pra nós.
0: Não diga assim, que é um país da Península Ibérica, isso, onde isso, o idioma falado é português, né?
1: Deixa assim.
0: Joãozinho, na aula de português, a professora pergunta: João, explique o que é uma oração, cite exemplos. Ah, professora, a oração é um momento com Deus. Exemplos? Pai Nosso, Ave Maria.
1: Sim. Você sabe por que a chuva pegou onde, Thiago?
2: A chuva pegou o ônibus?
1: Isto.
2: Ah, por quê?
0: Era passageira, era passageira.
2: Não sabia.
1: Cabeção.
2: Essa do Joãozinho aqui, o Birajara e a Rojane lá de Igrejinha mandaram, ó. Presta atenção, a professora chegou para os alunos. Eu vou pra praia, tu vais à praia, ele vai à praia. Joãozinho, que tempo é esse?
1: É, tempo bom.
2: É verão.
1: Óbvio, né, Joãozinho? Não, não ia perder essa oportunidade.
0: Olha só esse ditado aqui, ó.
2: Ditado.
0: Em terra de minhoca, macarronada e suruba.
1: Sim. Tá tudo enrolado. Muito bom, muito bom. Que eu tenho uma outra aqui, que eu treino para poder contar, né? Porque
2: sim, a gente viu aqui.
1: Não é piadista,
2: tá,
1: né?
2: Comigo,
1: Tem, aqui, ó. Certa vez.
2: Às vezes eu te sacaneio, tá?
1: Eu sei. Certa vez me deu a vontade de tomar uma cerveja às 8 horas da manhã. Sentar no boteco da praia, em frente ao prédio. Tá? Daí uma vizinha chegou e falou assim: nossa, tomando cerveja às 8 da manhã. Não sabe que isso faz mal? Eu disse: vou contar uma história para a senhora. É assim, pois não, conta então. Minha avó morreu com 109 anos. Ela, o quê? Nossa, tomando cerveja de manhã? Ele disse: não, cuidando da vida dela.
0: Boa. Outro ditado aqui, ó. Se dieta fosse coisa boa, leão corria atrás de alface.
1: Ah, boa, né? E claro, aquela se caminhar fosse bom, né? Carteiro, como é que era? Era imortal, né?
0: Ah, sim.
1: Sim, né? Nem vejo tanto carteiro caminhão ultimamente, não sei porquê. Que era uma coisa comum.
0: Que não tem
1: comum,
0: mais, né, Dra?
1: Ah, tá.
0: Na minha região aqui é raro o dia que aparece o carteiro.
2: É, esses dias recebi uma encomenda.
1: Que era uma figura característica nossa da rua.
2: Isso, do carteiro, mas estava de carro, né? Fazendo aquelas entregas, estava de carro.
0: Sim, mas aí é o pessoal da entrega, né? Tipo essas outras empresas de logística que fazem entregas, né? Mas o carteiro tradicional, aquele que vinha a pé distribuindo correspondência, diminuiu muito porque nem tem correspondência, né? Eu mesmo aqui na minha casa recebo uma coisa ou outra assim de vez em quando, né?
1: Isso,
0: e olha,
1: tem
0: lá
1: mais panfletinho de propaganda do que correspondência, né?
0: Mas nem isso, Drago. Só aqueles que colocam na caixa de correspondência da gente ali, tipo chaveiro, eletricista, esse negócio, porque... antigamente a gente recebia aquelas malas diretas, né?
1: Muito.
0: Com propaganda, isso não tem mais, né?
1: Ó, sabe que eu não me importo nessa coisa de sair bem nas fotos, né? Na minha idade, eu quero sair bem é na radiografia, tomografia, ressonância, isso sim. O Ivan mandou. Fotos dá um jeito, né, tia? Faz um Photoshop.
0: Aí a morte encontra o camarada e avisa. Chegou a sua vez. Chegou, não tem jeito, chegou a sua vez. Mas você tem direito a fazer um último pedido. Só não pode pedir para não morrer. Mas tem direito a um último pedido. E aí o cara diz: então tá, certo. Então eu quero ver o fim da corrupção.

0: corrupção no Brasil. E aí a morte. Poxa, aí tu me pegou, assim tu ganha direito à vida eterna.
1: Boa isso aqui, ó. Ó, que o meu professor me disse que poderíamos aprender muito com os nossos erros. Então, minha prova deve ser uma obra-prima de seu Joãozinho.
2: Aprendi tudo que podia aprender na vida.
1: Coitado, né? Joãozinho, né? Tinha sempre tomando, né?
2: Ó, a Sofia é de 11 anos,
1: tá? 11 anos, que legal.
2: Estuda na quinta série, ela pergunta por que os jogadores de baralho não jogam com camisa curta?
1: De baralho?
2: Uhum.
1: Ah, não, não.
2: Pra ter sempre uma carta na manga.
1: Aê!
2: Até um toldinho, mandou aqui a piadinha da Sofia, de 11 anos.
1: Que nem aquela assim, ó, eu sou tão sedentário que se você me ver correndo, Thiago, corre também, tá? Que alguma aí me deu. Que nem pergunta.
2: É alguma coisa errada.
1: Vamos correr junto, né, Thiago? Vamos correr junto.
0: Olha aqui, ó. Sabe que tem maneiras elegantes de a gente, de repente, dizer que alguém não é inteligente, que alguém é burrão, né?
1: Uhum.
0: Na primavera do conhecimento, seu jardim jamais floresce. Notícia na hora certa.

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10: Muito bem, gente, bom dia, 6 horas e 3 minutos, Canto Nativo chegando para você aqui na programação da Sananduva FM, nesta edição de terça-feira, dia 4 do mês de agosto de 2026. Temperatura nesse exato momento na casa dos 16 graus, passados 216 dias de mais um ano. Nesta terça-feira, hoje dia do padre, dia do sacerdote, dia de São João Maria Vianney, também dia do Cook. São os dias, as datas comemorativas para hoje. Lua de hoje, lua minguante, 59,2% do ano já se passou. Meu querido, quando vê, já chegou o final de mais um ano aí, passados já quase 60% do ano. O Canto Nativo desta manhã, que tem o oferecimento da Retífica Mecânica ZZ e o Atacadão Agrícola aqui na manhã, junto com a gente, dando sequência nesta manhã de terça-feira, começando com o Léo Almeida, Tropeiros.
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6: Previsão do tempo, temperatura neste exato momento, 16 graus. Para hoje o sol pode aparecer com algumas nuvens, temperatura máxima no decorrer da tarde pode chegar em torno de 24 graus. Para amanhã, quarta-feira, tem bastante chuva esperado, né? Com aberturas de sol no decorrer da manhã, tarde e noite, para amanhã. Já atualizando quinta-feira, o sol brilha na parte da manhã com chuva à tarde, também predominando aí em torno de 19 milímetros previstos para quinta-feira.
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6: Estamos de volta às 6h20. 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
3: 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O Dia dos Pais deve movimentar aí cerca de 900 milhões de reais do comércio gaúcho. O comércio gaúcho do Rio Grande do Sul espera essa movimentação com as vendas para o Dia dos Pais, um crescimento aí de 10% em relação ao ano passado, segundo a FCCSRS. O presente mais procurado são roupas, calçados e acessórios, seguido de perfumes, cosméticos e eletrônicos. O gasto médio deve ficar em torno de R$ 310. E a maior movimentação nas lojas é esperada na semana que antecede aí a data comemorativa. O STF retorna aí as ações, as sessões e julga a reforma tributária e Lei Maria da Penha. O Supremo Tribunal Federal retomou nesta segunda-feira as sessões presenciais após o recesso. Entre os principais temas da pauta estão as ações sobre a reforma tributária, que discutem a isenção do imposto para pessoas com deficiência na compra de veículos e o alcance das medidas protetivas da Lei Maria da Penha. Os ministros também retomaram o julgamento sobre a contribuição da FUNRURAL, além de analisar outros temas importantes da próxima semana, como a Lei Ficha Limpa e a Lei da Dosimetria.
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3: E o mercado do feijão encerrou julho com um comportamento diferente entre as variedades, né? O feijão carioca registrou queda de 11,68% no preço devido ao aumento da oferta com o avanço da terceira safra. Já o feijão preto manteve preços mais estáveis, sustentado aí pela expectativa de menor disponibilidade do produto no mercado, segundo o CPEA Senai.
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3: Olha a hora, 6h35.
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4: 16 graus.
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9: Muito bem, de volta, 6 horas e 51 minutos, economize na Total Eletros, refrigeradores, freezers, fornos elétricos, TVs, bebedouros, lavadoras e muito mais. 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
5: Muito bem, bom dia, bom dia, bom dia. 7:08, gente. Bom dia pra você, o nosso sertanejo. Tá entrando no ar aqui na 97 em minha comunicação, Jean Martinazzo. Uma excelente manhã, boa terça-feira, dia 4 do mês de agosto, né? De 2026. 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Temperatura neste exato momento 16 graus. Uma excelente manhã para você. Bom dia!

0: Na 97 é bom demais. Isso aí é o Chitãozinho Chororó aqui na manhã.
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0: Olá então, aqui na manhã agora chegou o momento de horóscopo, né? 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
3: Pessoal, hoje é terça-feira, dia 28 de julho de 2026. Eu sou a Suzy Luiz e estou chegando com as previsões astrais para hoje, terça-feira, 28 de julho. Vida longa para quem dá mais um giro em torno do sol. Quem nasce no dia 28 de julho é do signo de Leão e tem a personalidade do signo de Virgem. São pessoas de muita sorte, presença marcante, facilidade para atrair boas energias. Tudo de bom para você que faz aniversário hoje, 28 de julho, Áries, Touro e Gêmeos. Oi, Áries, nascidos de 21 de março a 20 de abril. Áries, algo inesperado pode testar sua paciência hoje, mas também revelar uma força que você havia ignorado. Se desacelerar antes de reagir, a vida ganha um ritmo. A cor para hoje é o branco, números da sorte 41, 62 e 06. Touro, nascidos de 21 de abril a 20 de maio, Touro, céu hoje pede calma, mas também firmeza nas suas escolhas. Um detalhe pequeno pode definir o tom do seu dia inteiro. Evite apenas o nervosismo. Quando você respeita o seu ritmo natural e presta atenção aos sinais, tudo flui. A cor para você hoje é o vermelho e os números da sorte 4409 e 28. Gêmeos, nascidos de 21 de maio a 20 de junho, Gêmeos, antes mesmo da manhã terminar, conversas, mensagens e interrupções podem tentar ocupar toda a sua atenção, Gêmeos. O segredo será perceber rapidamente aquilo que merece a sua energia. Cor para você hoje, branco, números da sorte 65, 22 e 41. Eu já volto e falo com Câncer, Leão e Virgem, mais um bloco de previsões nessa terça.

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1: Temperatura 16 graus, bom dia.
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1: 723, gente. Bom dia.

Esse é o Chico Rei Paraná com os espinhos da cama. Daqui a pouquinho eu tô de volta, 7h30, gente, olha a hora. Daqui a pouquinho eu tô de volta, tem RSA News, notícia de hora em hora.

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6: RSA News Notícia de hora em hora aqui na manhã, atualizando informações. O Dia dos Pais deve movimentar 900 milhões do comércio gaúcho. Essas e outras informações logo mais serão empilhadas no programa Estúdio Atualidades. É outra informação aí do chá da traição, né? O Tribunal de Justiça do Rio Grande do Sul manteve a decisão que negou pedidos de indenização da agricultora e da ex-companheira no caso lá do chá de revelação da traição, que ganhou repercussão nas redes sociais. Os desembargadores entenderam que não houve comprovação de danos que justificasse indenização e também rejeitaram o pedido para retirar o vídeo da internet. O caso ocorreu em 15 de novembro e ficou conhecido após a mulher expor publicamente a suposta traição do companheiro. Um policial militar é preso após atirar em mecânico no interior do Rio Grande do Sul. O caso, né, um policial de 44 anos foi preso, né, após atirar contra o dono de uma oficina mecânica em Sobradinho, no centro Serra, aqui no Rio Grande do Sul. A vítima de 32 anos foi atingida por 3 disparos e está internado em estado grave. Segundo a Brigada Militar, o caso teria começado após uma denúncia de perturbação de sossego. O policial se apresentou no quartel, entregou a arma e foi preso. O caso é investigado pela Polícia Civil e pela Brigada Militar.
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6: Olá então, de volta às 7h34 da manhã, gente. Bom dia, família. Bom dia. Vamos acordar para mais um dia de trabalho, né? Iniciando aí esta terça-feira, temperatura aí 16 graus, se seguindo aí nos 16. 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

0: Esse é o Christian Ralf aqui na manhã, esse amor que me mata.
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0: Vamos falar de esporte. Tá vendo aqui informação sobre o Internacional, né? Após a vitória de 2-0 sobre o Corinthians pelas oitavas da Copa do Brasil, a rivalidade ganhou um novo capítulo. O clube paulista criticou a atuação do árbitro Alex Gomes Estefano, alegando intimidação aos jogadores durante a partida, né? Na segunda-feira, o Internacional também se manifestou e divulgou uma nota cobrando atenção da arbitragem para o confronto de volta que será disputado em São Paulo. Já o Grêmio recebe o Mirassol nesta quarta-feira pela Copa do Brasil, precisando de uma vitória simples para avançar às quartas de final. O técnico Luiz Castro deve manter o Wallace e Diego Caíto entre os titulares. Os dois reforços vêm ganhando espaço na equipe e tiveram boas atuações recentes, aumentando a confiança da comissão técnica para o duelo decisivo na Arena.
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0: Temperatura 17 graus.
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0: Vamos lá então, gente, falar de horóscopo da manhã. 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
1: Terça-feira, tô de volta, gente. Mais um bloco de previsões astrais para essa terça-feira. Câncer, Leão e Virgem. Oi, Câncer, nascidos de 21 de junho a 21 de julho. Câncer, uma mudança sutil no clima ao redor pode mexer com as suas emoções. Ao invés de absorver tudo em silêncio, escolha proteger a sua energia. Cor para hoje rosa, hein? Números da sorte, 42, 28 e 29. Leão, nascidos de 22 de julho a 22 de agosto. Leão, hoje a sua presença vai ser percebida, mesmo enquanto você estiver apenas sendo natural. O cuidado necessário será transformar isso em impressão para emocionar o tempo inteiro. A cor para hoje é o lilás e os números da sorte 23, 42 e 19. Virgem, nascidos de 23 de agosto a 22 de setembro, Virgem, existe uma sensação de alívio esperando por você assim que você conseguir enfrentar tudo aquilo que vem adiando há dias. O céu favorece organização e decisões simples. A cor para você hoje é o laranja, números da sorte 09, 19 e 41. Eu já volto e falo com Libra, Escorpião e Sagitário em mais um bloco do Previsões para essa terça-feira.
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0: Na 97 é bom demais. Esse é o Traia Véia. Nova York esperando na janela. 97.7. 8 horas e 1. Daqui a pouquinho eu tô de volta aqui na manhã até as 9 da matina. Tamo junto. Bom dia. A melhor programação pra você. Bom dia.
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0: Olha a hora, 8 horas e 3, bom dia.
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1: Vamos lá então, de volta aqui na manhã, 8 horas e 6, Sertanejo 97, no oferecimento da Rota 126 Veículos. 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Negociações no mês de julho, ganha tanque cheio. 8 horas e 7, bom dia família, bom dia para você que está trabalhando aí, já se preparando para mais uma manhã de trabalho. Boa terça-feira!

0: Zé Neto e Cristiano, amanhã, amizade com a Isa. Eita, nós, 8h14, bom dia.
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0: 17 graus.
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0: Bora então, horóscopo da manhã. 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
5: Mais previsões astrais nessa terça-feira, gente. Eu sou a Suzy Luz e é sempre muito bom estar por aqui te contando o que os astros revelam. Libra, Escorpião e Sagitário. Oi, Libra, nascidos de 23 de setembro a 22 de outubro. Ô, Libra, hoje alguém pode tentar definir o ritmo do seu dia por você, tá? Os desafios serão perceber isso antes que isso apareça. Hoje, pequenos limites vão fazer diferença. Cor para você verde, números da sorte 15, 21 e 62. Escorpião, nascidos de 23 de outubro a 21 de novembro. Escorpião, existe algo que já passou da hora de ser encarado com maturidade e profundidade. O dia favorece conclusões, decisões firmes e cortes necessários. A cor para você hoje é o verde e os números da sorte 19, 61 e 22. Sagitário, nascidos de 22 de novembro a 21 de dezembro. Sagitário, a energia de hoje melhora muito quando você resolve aquilo que costuma adiar. Existe uma liberdade escondida para você cumprir primeiro aquilo que pesa. A cor para hoje é o marrom, Sagitário, e os números da sorte 17, 11 e 32. Eu já volto com o último bloco e falo com Capricórnio, Aquário e também Peixes.

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1: FM. 8 horas e 18, bom dia para você, olha só, Jaque Jeans, atenção. 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Bom dia!

Gabriel Gava aqui na manhã com a Nayara Azevedo, a delicinha. 8h31, gente. 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Um break rapidão, já já eu tô de volta com previsão do tempo.

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4: Temperatura 17 graus, né? Bastante nebulosidade aqui para nossa região. A princípio o sol pode até aparecer no decorrer de hoje. As temperaturas máximas aí pode chegar em torno de 24 graus.
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0: na 97 Tubarões aqui na manhã.
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0: 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Muito bem, de volta na manhã, nosso horóscopo do dia, oferecimento Super Ávila, um supermercado completo com açougue, padaria, os melhores produtos para suas compras e o seu rancho, além do melhor preço do ótimo atendimento. 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
6: Último bloco das previsões astrais para hoje, Capricórnio, Aquário e Peixes. Capricórnio, nascidos de 22 de dezembro a 20 de janeiro. Hoje, Capricórnio, sua capacidade de resolver problemas vai estar mais forte do que o normal. O dia favorece a organização, decisões e prática emocional. A cor para hoje é o rosa e os números da sorte, 47, 04 e 21. Aquário, nascidos de 21 de janeiro a 19 de fevereiro, Aquário, muitas ideias podem surgir ao mesmo tempo hoje, mas nem todas merecem a sua atenção. O céu favorece atitudes concretas e decisões simples. Existe algo poderoso nisso. A cor para você é o azul. Números da sorte, 20, 44 e 23. E para fechar as previsões, peixes nascidos de 20 de fevereiro a 20 de março. Peixes, o começo desse dia pede mais pressa e mais proteção emocional. Absorver os casos dos outros pode desgastar sua energia. Hoje, ambientes tranquilos e conversas leves vão fazer a diferença. A cor para você é o azul. Números da sorte, 21, 04 e 65. Amanhã tem mais previsões. Boa terça-feira para você e até lá.
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0: Muito bem, de volta. 8h49 no Boa Vista Supermercados. 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Vem aí na sequência, Estúdio Atualidades. Eu volto às 5 da tarde. Beijo do Martinazzo. Até mais.

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Muito bem, estamos de volta na comunicação da 97 Senado FM para mais um dia, mais uma manhã aqui na rádio que todo mundo ouve. Hoje é dia 4 de agosto do ano de 2026. Eu sou Edson da Costa e até às 11h30 a gente comanda o programa Estúdio Atualidades com informações aqui nos estúdios, entrevistas com a unidade móvel que gira por Sananduva. Também teremos informações, como eu falei, diretamente aqui dos estúdios e muito mais, né? Alguns blocos musicais, né? 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E como eu disse, teremos também o giro da unidade móvel nesta manhã. Informações diretamente aí com os bombeiros voluntários, né, atualizando por aqui. Também estaremos conversando aí com o pessoal do ADS aqui da nossa cidade. Também estaremos trazendo informações diretamente da Escola de Artes e entre outros assuntos. Com a unidade móvel, é claro, né? Algumas informações em destaques que a gente vai ampliar a partir de agora também. Olha, Dia dos Pais de 2026 pode movimentar aí 900 milhões de reais em vendas do comércio do estado. O idoso gaúcho ainda prefere comprar em lojas físicas e pagar em dinheiro, apontou pesquisa. Anvisa interdita 3 lotes de repelentes após identificar irregularidades em testes de eficácia. Trabalhador morre após queda durante serviço em galpão no interior de Maximiliano de Almeida. Passageira fica ferida após carro atingir cavalo na IRS 324. Brigada Militar apreende bloqueadores de sinais avaliados em mais de 200 mil reais. Mesmo com a retração do agronegócio, o PIB gaúcho fica estável no primeiro trimestre. Chuva retorna ao estado nessa semana, mas com risco menor de temporal. Grupo que atacaria debate presidencial é alvo de ação no Rio Grande do Sul e em outros 4 estados. TRE-RS realiza cerimônia de abertura de urna. Mapa disponibiliza serviço de consulta técnica. Cotação da soja sobe ao maior patamar no ano. Também estaremos falando do Internacional, que reclama da arbitragem ainda do jogo do Corinthians. Estaremos falando aí do Grêmio. Ainda aonde o Giovani Cabral é o favorito para jogar no lugar do TT contra o Mirassol na partida de volta da Copa do Brasil. Muito bem, isso e muito mais a partir de agora aqui na Sana do FM no Estúdio Atualidades.

0: Vamos lá então com o primeiro giro. Olha, Dia dos Pais de 2026 movimenta 900 milhões de reais em vendas no comércio do Rio Grande do Sul. Uma das datas relevantes do calendário de vendas do comércio, o Dia dos Pais, que neste ano é celebrado nesse próximo domingo, deve ter uma movimentação em comercialização de produtos na ordem de 900 milhões de reais no estado, segundo projeção da Federação das Câmaras do Comércio do Rio Grande do Sul. Isso que apresenta um crescimento de quase 10% na comparação do ano passado, uma vez que os preços de alguns produtos mais procurados para presentear os papais sofreram alta em virtude da inflação. O presidente da FCCSRS, Victor Augusto, destaca que, mesmo com a população enfrentando obstáculos como a inflação ainda em patamares elevados e a taxa de juros alta, a intenção de consumo da data é significativa. Ainda dentro desse contexto, idosos gaúchos ainda preferem comprar em lojas físicas e pagar em dinheiro, apontou a pesquisa. Mesmo em um cenário de rápida digitalização das relações de consumo, a população idosa no Rio Grande do Sul segue mantendo hábitos tradicionais na hora de comprar, apontou a pesquisa de hábitos de consumo de pessoas idosas este ano realizada pela Fecomércio. O levantamento traçou um panorama sobre o comportamento do consumo de pessoas com 60 anos ou mais em diferentes regiões do estado, O comércio físico permanece como principal espaço de consumo dessa parcela da população, indica o levantamento. Entre os entrevistados, 58,2% afirmam preferir realizar compras em lojas do centro de cidades, enquanto somente 13,8% utilizam a internet para comprar vestuário, calçados, eletrônicos e outros produtos. A pesquisa também evidencia a preferência pelo dinheiro como forma de pagamento, sendo utilizado 45,7% dos idosos como principal meio de pagamento, índice superior ao cartão de crédito parcelado, 27,5%, cartão de débito, 24,7%, e PIX, método escolhido por apenas 22,9% dos entrevistados. A maior preferência por formas de pagamento mais tradicionais pode ser atribuída aos diversos fatores, né? Hábitos, costumes, maior controle financeiro proporcionado pelo uso do dinheiro em espécie e uma menor familiaridade com a tecnologia, né? E o receio de golpes ou fraude. Então tá aí a informação na íntegra. E os idosos aqui no Rio Grande do Sul preferem comprar no cash, né? Pagar no dinheiro aí, mas que tal? Muito bem. 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Agora são 9h14, eu vou fazer o primeiro intervalo comercial do programa. E na sequência eu retorno e vou trazer o primeiro giro, né, da unidade móvel, lembrando que a gente vai falar com o pessoal dos bombeiros voluntários, né, para atualizar sobre os trabalhos, né, e a movimentação nesta semana, da semana passada até hoje, tá bom? 9h15.
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0: Muito bem, de volta aqui na nossa programação desta manhã. A gente segue com o programa Estúdio Atualidades. E olha, esse programa está no ar com o patrocínio, a partir de agora, com a unidade móvel que vai girar por Sananduva, né? A gente vai conversar com os bombeiros voluntários, que tem como assessoria de imprensa Letícia Corato. 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Letícia Corato, bombeiros voluntários, muito bom dia, através da assessoria de imprensa, trazendo todos os detalhes, informações e dicas para essa semana. Bom dia!
1: Bom dia, Edson, bom dia, Sandro, bom dia, ouvintes da Rádio Sananduva. Vamos às dicas da semana com os bombeiros voluntários. E as dicas dessa semana, Edson, é sobre a queima inadequada de lixos e galhos do quintal. Sabemos que é uma prática muito comum, mas é uma das maiores causas de incêndio que fogem do nosso controle, principalmente no inverno e períodos de estiagem. Fogo pode se alastrar rapidamente pelo mato seco, telhados e fiações elétricas, enquanto a fumaça prejudica quem tem asma, bronquite, problemas pulmonares e principalmente as nossas crianças. E para isso, os bombeiros voluntários trazem algumas orientações. Você pode, por exemplo, fazer uma composteira com galhos, folhas e grama seca, o que gera um ótimo adubo orgânico. Também pode entrar em contato com a prefeitura para saber os dias da coleta de poda. E se precisar fazer uma queima controlada, você precisa de uma autorização de o órgão ambiental e também dos bombeiros. E para fazer um aceiro, você vai precisar ter água e equipamentos por perto. E é claro, nunca deixar sem supervisão. E evite dias de muito vento e calor excessivo. Lembrando-se sempre, prevenir é muito melhor que apagar. Um foco pequeno pode virar um incêndio gigante em minutos. E a queimada sem autorização é crime, passível de punição e 6 meses a 1 ano de detenção. Edson, essa foi a dica da semana. O nosso telefone de emergência é o 549-9654-5446. Os bombeiros voluntários de Sananduva desejam a todos uma ótima semana.
0: Muito bem, obrigado a Letícia Corato, né, pelas informações, pessoal dos bombeiros voluntários aqui da nossa cidade, atualizando, né, e trazendo todos os detalhes aí pra gente. 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Olha a hora certa, agora 9h26. Na sequência tem radar do trânsito e já tem o intervalo. E eu tô de volta com muito mais informação. Fiquem ligados.
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0: Vamos lá então com o radar do trânsito. Olha, na IRS-135, que liga Passo Fundo, passando pelo pedágio, direção ao trevo de Coxilha, Tapejara, Estação, Sertão, Erebango, Getúlio Vargas, até Erechim, neste momento o trânsito flui moderado. Estamos aí com 6 veículos por minuto nesse trajeto e a maior de veículos leves passando pelo pedágio. Vamos dar uma espiadinha na 285, que liga Passo Fundo, Lagoa Vermelha, ramificações. O trânsito flui normal, não tem alteração. É a maior de veículos pesados. Na 470, que liga Lagoa Vermelha, a Barracão, divisa com Santa Catarina, tudo dentro da normalidade, não tem alteração. Vamos espiar aqui na IRS 343, Saranduva, Cacique, São José, Barracão, tudo dentro da normalidade, também não temos alteração. Espiando por aqui na 126, que liga Saranduva, passando pelo trevo de Biaçá, passando pelo trevo de, em direção ao trevo da 285. O trânsito flui normal, não tem alteração. E as demais rodovias, a gente segue o monitoramento online.
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0: 9:29.
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Muito bem, esse é o programa Estúdio Atualidades por aqui na programação da 97 Sananduba FM. 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Vamos lá, vamos atualizando por aqui a nossa programação. E trazendo mais informações, daqui a pouquinho mais tem mais giro, né, com a unidade móvel nesta terça-feira, 4 de agosto. Olha, a Anvisa interdita 3 lotes de repelentes após identificar irregularidade em testes de eficácia. A Agência Nacional de Vigilância, Anvisa, determinou a interdição cautelar de 3 lotes de repelentes de insetos após identificar irregularidades na concentração do princípio ativo DEET, substância responsável por garantir a eficácia do produto na proteção contra mosquito. A decisão foi tomada com base em laudos de análise fiscal emitido pelo Instituto Adolfo Lutz, que apontou resultado insatisfatório nos testes realizados. Diante da inconsistência, a Anvisa determinou a suspensão imediata e a comercialização, distribuição e o uso dos lotes afetados como medida preventiva para proteger a saúde da população. Os produtos interditados são repelente com filtro solar FPS 30 Above Protect, lote 189952 Above Protect repelente de insetos, lote 25688 e repelente de insetos aerosol, lote 26010014-49. Ainda nesse bloco, olha, um trabalhador perdeu a vida após queda durante serviço em galpão no interior de Maximiliano de Almeida. Um homem de 38 anos perdeu a vida após sofrer uma queda enquanto realizava um serviço de cobertura em um galpão na comunidade da Linha Cordilheira, interior de Maximiliano de Almeida. Por volta do meio-dia de ontem, a vítima foi identificada. E segundo informações da Brigada Militar, uma placa de fibrocimento brasilite teria cedido durante o trabalho, fazendo com que o homem despencasse do telhado. Ele estava sozinho no momento do acidente e não resistiu aos ferimentos. A esposa da vítima encontrou ele já sem sinais vitais e acionou as autoridades. As circunstâncias do acidente serão apuradas pelos órgãos responsáveis que atenderam a ocorrência no local. Agora faltam 25 para as 10, Estúdio Atualidades aqui na Sananduva FM. Daqui a pouquinho tem mais informação.

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Olha, neste momento a gente vai trazer o resultado das loterias com patrocínio aí por conta da Sbeggen Pneus em Ibiaçá e Tapejara. 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Vamos lá então com o resultado das loterias. Olha, vamos com a dupla Sena, começando por aqui. Concurso 2.991. Números do primeiro sorteio: 03, 23, 24, 27, 37 e 38. Segundo sorteio, número 01, 19, 29, 30, 44 e 49. Lotomania, concurso 2954, ou melhor, 2958. Número 03, 04, 07, 11, 12, 21, 26. 33, 38, 71, 73, 74, 78, 80, 84, 88, 89, 92, 94 e 95. Vamos com a Quina, concurso 7.082, números 17, 38, 50, 63 e 78. Lotofácil, concurso 3.752, números 02, 03, 06, 07, 09, 10, 11, 12, 13, 14, 15, 16, 17, 21 e 24. Dia de sorte, concurso 1.262. Número 03, 06, 13, 15, 18, 24 e 26. O mês é janeiro. Super 7, concurso 881. Números, coluna 1, número 0, coluna 2, número 5, coluna 3, número 1, coluna 4, número 5, coluna 5, número 5, coluna 6, número 9 e coluna 7, número 7. Aí então o resultado das loterias na programação aí da Sana do FM com o patrocínio de Sbeggen Pneus, Ibiaçá e Itapejara e, é claro, Cavalete Material Elétrico e Hidráulico. Agora faltam 13 minutos para as 10 horas da manhã. Olha, a passageira ficou ferida após carro atingir cavalo na IRS 324 em Passo Fundo. Um acidente de trânsito foi registrado na manhã da última terça-feira na IRS 324 em frente à Associação dos Funcionários do Hospital São Vicente de Paula em Passo Fundo. Segundo informações, o casal seguia com um Gol sentido Trevo Santa Marta, Trevo Roselândia, quando um cavalo atravessou a rodovia e foi atingido pelo veículo. O animal morreu no local. O carro ficou completamente destruído, principalmente do lado do passageiro. A mulher que estava no veículo sofreu ferimentos leves, recebeu atendimento e foi encaminhada ao hospital. Ainda neste bloco, a Brigada Militar apreende bloqueadores de sinais avaliados em mais de 200 mil reais.
A Brigada Militar apreendeu 5 dispositivos bloqueadores de sinais, conhecidos como jammers, durante a abordagem a um ônibus do município de Nonoai. A ação foi resultado de um trabalho de inteligência da Brigada Militar. O coletivo, com placas de Farroupilha, havia saído do Paraguai e seguia com destino ao município de Guaporé, no Rio Grande do Sul. Durante a fiscalização, os policiais localizaram os equipamentos de origem importada utilizados para bloquear sinais de rastreamento e comunicação. O material apreendido está avaliado em cerca de 18 mil dólares, podendo ultrapassar 200 mil reais no mercado brasileiro devido à tecnologia empregada e à baixa disponibilidade desses dispositivos no Brasil. Os dispositivos do tipo jammer são frequentemente utilizados em ações criminosas para impedir o funcionamento do sistema de rastreamento via GPS e dificultar a comunicação entre equipamentos eletrônicos, sendo considerados itens de uso restrito. A ocorrência foi atendida pelo Comando Rodoviário da Brigada Militar por meio do 1º Batalhão Rodoviário da Brigada Militar. O material foi apreendido e encaminhado para procedimento legal. Olha a hora, 11 para as 10, já tem mais informação e tem giro da unidade móvel aqui na programação do Estúdio Atualidades. Fiquem ligados.

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5: Vamos lá com a previsão do tempo atualizada por aqui. Olha, mínimas em torno aí de 12 graus durante a madrugada. Máxima poderá ultrapassar os 24 graus hoje, né? Olha, 0,1 milímetros é a previsão de chuva para hoje. É muito baixa, mas existe. Para amanhã, quarta-feira, mínimas de 14, máxima de 24 graus, 5,6 milímetros é a previsão. E a quinta-feira, mínimas de 14, máxima de 25 graus, 18 milímetros é a previsão de chuva, tá? Uma previsão segundo a meteorologia. Neste momento, a temperatura no centro em Sananduva está na marca aí dos 17 graus.
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5: 4 para as 10.
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0: 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Professora Fernanda Zapparoli, muito bom dia, seja bem-vindo mais uma vez aqui com a Unidade Móvel que Gira por Sananduva.
1: Bom dia, Edson, bom dia, Sandro, bom dia, famílias de Sananduva e região. Trazendo então informações referentes à Escola de Arte, ontem foi um dia daqueles que nos fazem ter ainda mais certeza de que estamos cumprindo realmente a nossa missão. Nós fizemos a nossa primeira aula da Academia Infantil e vimos que isso foi muito além do que ver as crianças brincando, se divertindo, treinando. Nós vimos descobertas, vimos coragem, vimos pequenos desafios sendo vencidos e, além de tudo, muitos sorrisos que demonstravam o quanto eles estavam felizes em estar ali e aprender através do movimento. A verdade, Edson, é que a infância passa muito rápido. E tudo aquilo que uma criança vivencia nos primeiros anos de vida faz a diferença para sempre. Quando ela aprende a equilibrar o corpo, também ela fortalece a confiança. Quando ela supera um obstáculo, ela aprende que é capaz. Quando convive com outras crianças, desenvolve o respeito, autonomia e segurança. Cada atividade é planejada para estimular o desenvolvimento físico, motor, emocional e social das nossas crianças com a proposta da nossa Academia Infantil. E também queremos deixar aqui uma pergunta para todos os pais que estão nos ouvindo. Que lembranças vocês querem construir na infância de seus filhos? Porque o maior presente que nós podemos oferecer para uma criança não é um brinquedo novo. É a oportunidade de viver experiências que desenvolvam seu corpo, sua mente e sua autoestima. Foi exatamente isso que aconteceu ontem e foi muito emocionante ver cada criança saindo da aula mais feliz, mais confiante e querendo voltar, que é isso que importa para nós. E as novidades não param por aí, Edson e ouvintes. Nesta quinta-feira também vamos iniciar uma nova oficina, que é a Oficina do Balé Jim. Esta oficina foi criada especialmente para nossas pequeninas. As nossas pequeninas que amam dançar, brincar e se movimentar. Ela é uma modalidade que une a delicadeza do balé com os benefícios da ginástica, desenvolvendo a postura, equilíbrio, coordenação motora, flexibilidade, ritmo e a expressão corporal. Mas o benefício e o maior benefício vai muito além disso. Meninas que vão praticar as atividades como o balé Jim vão aprender desde muito pequenininhas a disciplina, a concentração, responsabilidade e a autoconfiança. Elas vão aprender a superar os desafios, acreditar em si mesmas e crescer num ambiente saudável, cheio de carinho e incentivo. Aqui nós não vamos formar apenas alunas. Nós vamos ajudar a formar crianças mais fortes, mais felizes, mais seguras e com certeza preparadas para a vida. Se vocês que estão nos ouvindo ainda não conhecem os nossos projetos, venham nos fazer uma visita. 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Converse com a nossa equipe e descubra por que tantas famílias estão escolhendo investir no desenvolvimento dos seus filhos. Porque o tempo passa muito rápido. A infância não espera. Invista hoje naquilo que seu filho vai levar para a vida inteira. As vagas são limitadas para garantir um atendimento de qualidade e muita atenção para cada criança. 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

0: crianças realizando sonhos e construindo futuros. Agradecemos a Rádio Sananduva pelo espaço. Tenham todos um ótimo dia.
1: Muito bem, obrigada, professora Fernanda Zapparoli, pela tua participação mais uma vez em nossa programação. É, cada 15 dias traz aquele recado bacana e atualiza, né, a movimentação aí da Escola de Artes aí na Avenida Rio Branco. 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Muito bem. 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Daqui a pouquinho a gente vai estar falando com o diretor-presidente Sidmar Lavandowski, trazendo aquele recado bacana nessa terça-feira também, né, gente? Tá bom? 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Aí daqui a pouquinho tem mais informações com a unidade móvel girando por Sananduva. Vamos ter um recado do pessoal do ADS também aqui na nossa programação.
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Muito bem, vamos lá para mais uma hora então de programa Estúdio Atualidades aqui na Sana do FM. 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Muito bem, vamos abrindo mais um bloco de informações por aqui. Olha, mesmo com retração do agronegócio, o PIB gaúcho fica estável no primeiro trimestre. O produto interno bruto PIB do estado se manteve estável entre janeiro e março em relação ao trimestre anterior, mesmo com retração aí no setor do agronegócio, conforme o boletim oficial divulgado. A variação foi de 0% na série com ajuste sazonal. Já na comparação com o igual período do passado, houve leve alta de 0,4%. Na composição setorial do indicador, a indústria teve crescimento de 0,9%. Índice que nos serviços foi de 0,2%. Já a agropecuária apresentou retração de 9,9%, né? Andou para trás, atribuída à queda nas produções de arroz e fumo. Para o milho e a soja, a estimativa indica aumento de 21,8% e 34,6%, respectivamente, com efeitos concentrados no segundo trimestre. O documento também registra uma redução de 23,6% na área plantada do trigo. E olha, chuva retorna no estado essa semana, mas com um risco menor de temporal. A chuva retorna até a metade da semana, afetando a maior parte do Rio Grande do Sul, mas com possibilidade menor de temporal que nos episódios mais recentes da instabilidade, conforme a meteorologia. Informe publicado no portal projeta que a instabilidade deve prosseguir hoje com sol entre nuvens em diversas cidades, porém com período de maior nebulosidade. Enquanto isso, as áreas de instabilidade ingressam continuamente pelo oeste e se deslocam pelo estado com chuva em diferentes pontos. Olha a hora, 10h12.

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5: Temperatura em 18 graus.
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Vamos dando sequência por aqui, daqui a pouquinho tem mais um giro de informações, né, com o pessoal do ADS aqui na nossa programação. Vamos estar falando com a Paula Baroni nesta manhã. Olha só, grupo que atacaria debate presidencial é alvo de ação no Rio Grande do Sul e outros 4 estados. Um grupo que atacaria o debate presidencial é alvo de uma operação da Polícia Civil na manhã de hoje, no Rio Grande do Sul e também em outros 4 estados. Segundo informações da CNN, a intenção seria realizar o crime durante o encontro entre 2 candidatos que chegassem ao segundo turno. São cumpridos 8 mandados de busca e apreensão também em São Paulo, Pernambuco, Paraná e Santa Catarina. A ofensiva chamada de Rede Interrompida tem a parceria do Ministério da Justiça. Mensagens encontradas pela investigação indicam a existência de um planejamento para colocar explosivos no prédio em que seria realizado o debate das eleições. Segundo fontes da pasta ouvidos, além de planejar os ataques aos políticos, o grupo trocava mensagens pelo Telegram de conteúdo misógino, extremista, racista e antissemita. E o TRE do Rio Grande do Sul realizou uma cerimônia de abertura da urna. O Tribunal Regional Eleitoral do Estado realizou a abertura de uma urna eletrônica na tarde de ontem, demonstrando os mecanismos físicos e computadorizados de segurança da máquina, né, de votar. A cerimônia é um dos eventos que compõem a Semana Nacional do Sistema Eletrônico de Votação, uma iniciativa promovida pelo Tribunal Superior Eleitoral, TSE, por todo o Brasil. Agora 10h21. Temperatura na marca dos 17 graus e meio.

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0: Estamos de volta, de volta, de volta. Olha a hora certa. Agora 10 horas com mais 26 minutos. Seguimos por aqui na programação desta manhã de terça-feira, 4 de agosto, né, gente? 4 de agosto. Alguém lembra que o Natal foi... parece que foi ontem. É, não, mas já se passaram aí 8 meses, né, gente? Minha nossa. Tá voando o tal do 2026. Que loucura. Mas vamos lá, enquanto isso a gente segue por aqui, né? Sempre com muita positividade na programação da Cena do IVM, trazendo informação e, é claro, atualizando você dos fatos acontecidos. E neste momento a gente vai conversar com o pessoal do ADS aqui de Seranduva, com a secretária e uma das coordenadoras do ADS, né, a Paula Baroni, para atualizar as informações com o patrocínio aí do 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Diretamente aí da Secretaria do ADS, Paula Baroni. Bom dia!
1: Bom dia, Edson. Bom dia a todos os ouvintes da Rádio Seranduva. É sempre um grande prazer poder divulgar um pouco do nosso trabalho, da nossa instituição aqui para, né, para a comunidade de Seranduva região. Para começar, Edson, quero agradecer em nome, né, da ADS a todo mundo que esteve no ginásio no último sábado no clássico, né, do Gauchão Série C, torcendo, apoiando, empurrando a nossa equipe. É muito legal ver o quanto os nossos alunos, as nossas crianças se envolvem e torcem pela nossa equipe, inclusive grande, né, um grande número dos nossos professores jogam pela ADS, então eles estão ali torcendo para o profe deles, querendo entrar junto, né, na hora que eles entram em quadra ali, é muito legal, Edson. Sobre o episódio que aconteceu, né, a confusão aqui entre a torcida, deixar bem claro que a ADS é totalmente contra, com certeza, né, qualquer ato de violência e qualquer ato de confusão também. A gente está aqui há quase 20 anos, né, Edson? E antes disso, era a AGS também, né, sem nenhum tipo nunca de briga, confusão, enfim, e esse não é o objetivo de forma alguma. A gente está aqui para trabalhar, fazer o nosso trabalho, né, levar nossa equipe adiante e principalmente de tudo, educar as nossas crianças, promovê-las no esporte, promover atividades entre eles de socialização, de educação mesmo, Edson. Então, deixar bem claro que a ADS repudia o que aconteceu e, obviamente, a gente não concorda, é contra, e a gente está à disposição também para o que precisar para a gente, né, evitar que isso aconteça de novo. Tá? Então, seguindo aqui, também quero comentar sobre os jogos que a gente teve na semana. Iniciou a Copa Munor de Futsal, aqui a nossa regional, né? Onde a gente teve jogos na terça-feira em São João da Urtiga e na sexta-feira em Paim e Machadinho, aproveitando as férias, né, da pesada aí. Teve muito jogo, todas as categorias participaram desses jogos. A gente, né, um campeonato onde a gente coloca todo mundo mesmo para jogar, que a gente consegue, né, encaixar mais gente. E é legal, né, são dias muito legais que eles passam em volta aí. Também teve equipes sub-15 e sub-17 que jogaram estadual em Veranópolis no domingo. Também aí, acho que está encerrando a primeira fase do estadual, logo sai as classificações. E o vôlei também, quero dar um destaque aqui, pessoal. A gente tem uma parceria com a Escolinha Impulso de Itapejara, Edson, onde eles jogam os circuitos e torneios junto com eles. Então, a gente monta aí uma equipe com as duas escolinhas. Eles participaram do circuito, um circuito em Marau, domingo, com o sub-18, feminino e masculino, que o feminino ficou vice-campeão e o masculino acabou sendo eliminado na repescagem. Também teve algumas premiações individuais aí para os nossos atletas, para os atletas da Impulso, né? E a gente fica feliz, Edson, de ver, né, resultado e sequência do trabalho, né? A gente tem bastante alunos no vôlei, muita procura também, é outra modalidade que está crescendo bastante, que as pessoas estão gostando. Então, quem não antes não tinha uma modalidade que se encaixasse mais, agora tem mais o vôlei, né? Então, é isso aí, Edson. A gente segue trabalhando. Quero deixar o convite sábado, dia 15, né? A gente tem jogo contra a equipe do Sarandi em casa, do adulto. É o último jogo da primeira fase em casa, depois a gente tem mais dois fora. Mas então aqui no Vitor Camozato, a partir das 8 horas. Então quem quiser acompanhar o jogo, nos apoiar, crianças da escolinha não pagam, né? Tem que vir com a camiseta da escolinha, daí não paga. E sócio-torcedor também tem entrada liberada. Então é isso aí. Seguimos aí trabalhando e continuamos com o nosso trabalho, Edson. Obrigada pelo espaço e obrigada a todos.
0: Muito bem, obrigado a você, Paula, pela participação e, é claro, né, atualizando as informações, trazendo alguns detalhes aí sobre o jogo, né, do último final de semana também, tá ok? 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Agora 27 para as 11.
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0: programa Estúdio Atualidades aqui na programação da Sananduva FM. 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Muito bem. Vamos dando sequência e vamos trazendo, claro, né? Aquele recado bacana, o pessoal aí da Carol Multilojas, também na nossa programação desta manhã. Alô, Carol, bom dia.
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0: Valeu, Carol. 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Tá certo? Muito bem. Vamos trazendo mais um bloco de informações daqui a pouquinho. Eu vou bater um papo legal aí com o Sidmar Navandowski, né? Aí da Cooperativa Casa também. Olha o mapa. Agora vamos falar de agricultura, né, gente? Olha, o mapa disponibiliza serviços de consulta técnica. Cidadãos, produtores, rurais, empresas e demais interessados podem encaminhar dúvidas sobre normas e procedimentos de competência do Ministério. O Ministério da Agricultura e Pecuária, o mapa disponibilizou o serviço solicitar consulta técnica destinado a encaminhamento de dúvidas sobre a interpretação e aplicação das normas, regulamentos e procedimentos técnicos e outros assuntos relacionados à competência do Ministério. Instituído pela portaria MAPA número 912/2026, o serviço permite que cada consulta seja analisada pela unidade técnica competente de acordo com o tema apresentado. Para tirar do esclarecer dúvidas relacionadas à aplicação de requisito sanitário, fitossanitário, zoossanitário, procedimento de fiscalização, inspeção agropecuária, registros, certificações, credenciamentos e outros temas técnicos de competência do MAPA. E a cotação da soja sobe ao maior patamar do ano. Vamos buscando essa informação aqui, né? Trazendo agora neste bloco. Olha, o mês que terminou na última sexta-feira foi o melhor período do ano para as cotações da soja no mercado interno. Os preços subiram nas principais praças brasileiras, como na Gaúcha, em Passo Fundo, o soja cuja saca passou de R$ 129 para R$ 140. Reais. Isso é por região, né? Então, em Passo Fundo, passou de R$ 129 para R$ 140 reais durante o mês, segundo a Safras Mercado. A consultoria justificou o aumento pelos indicadores nacionais acompanhar os preços futuros na Bolsa de Chicago, assim como a melhora do ritmo, ainda que o câmbio tenha sido desfavorável e na firmeza dos prêmios nos portos. Segundo a consultoria, o preço no município gaúcho Em Cascavel, no Paraná, o valor saltou de 124 para 134. Em Rondonópolis, no Mato Grosso, avançou de 115 para 127. Enquanto no Porto de Paranaguá, aumentou de 135 para 145. Deixa eu dar uma espiadinha, ver como é que está aqui em Sananduva hoje. Deixa eu pegar aqui, segundo as cotações aqui para a nossa cidade, né, atualizada. Olha, hoje a soja, neste momento, está em R$127 a saca, tá bom? Podendo alterar para mais ou para menos no decorrer do dia de hoje, hein? Tá? Tá aí a informação na íntegra. Muito bem. Agora faltam 18 para as 11 e a gente segue por aqui. Daqui a pouquinho tem mais informação. Vamos falar de esporte no próximo bloco da dupla Grenal? Fiquem ligados.

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8: Temperatura atualizada em Sananduva em 18 graus.
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0: 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Vamos lá, e aquele momento que a gente vai bater um papo bacana com... Vamos ver aqui o pessoal da Cooperativa Casa com o diretor-presidente Sidmar Lewandowski, claro, para a gente atualizar as informações também aí para você associado e associada aí da Cooperativa Casa, né? Sid, bom dia, seja bem-vindo.
1: Bom dia, Edson. Uma saudação a todos os ouvintes da Rádio Sananduva, saudação especial a todos os associados da Cooperativa Casa, que sempre acompanha a programação da Rádio Sananduva diariamente. No dia de hoje, então, a gente tem um evento importante aqui no município de Sananduva, a qual a gente quer convidar os nossos cooperados que puderem participar, nossos clientes, uma palestra sobre microbiologia em sistemas agropecuários, que vai acontecer na Casa da Cultura a partir das 15 horas. Esse tema é um tema importante aí para o processo de quem está querendo conhecer e aprofundar as novas tecnologias a ser aplicadas aí no setor produtivo, né, principalmente na questão de produção alternativa, né, a microbiologia, a questão dos bioinsumos, né, um debate importante, né, que já está ocorrendo, né, e experiências importantes que já estão acontecendo com excelentes resultados aí dentro de uma ideia de mudança no processo de produção. A palestra ela vai ser com o professor Celso Tomita, né, que é engenheiro agrônomo, fitopatologista e pesquisador. Então, evento importante aí que acontece hoje, a cooperativa é uma das promotoras, né, do evento. Então a gente quer convidar aí os associados, os clientes aí que queiram conhecer um pouco mais essas alternativas no campo da produção, né? Então uma oportunidade importante sobre esse tema. No mais, a gente segue o trabalho aqui na cooperativa, temos aí dias de bastante umidade, né? Então é importante ficar atento aí, principalmente nas culturas de inverno. Então, pessoal que tiver dúvida, chegue até a cooperativa, converse com a nossa equipe, se surgir dúvidas, enfim, principalmente na questão dos tratamentos, dos tratos culturais. Também dizer que estamos aí com toda a linha dos insumos, né, fertilizantes de uma forma geral, à disposição para a safra de verão. Então, o pessoal que quiser fazer suas cotações, enfim, iniciar o processo de aquisição, pode chegar até a cooperativa conversar com a nossa equipe. No mais, agradecer a oportunidade. Semana que vem a gente volta com mais informações e recados. A todos, um forte abraço.
0: Muito bem, obrigado. Sidmar Lewandowski, diretor-presidente aí da Cooperativa Casa, a parceria que dá certo. Agora faltam 6 para as 11. Já tem mais informação. Vamos falar da Draco, né, que completa 1 ano em Vacaria. Muitas, são mais de 100 prisões. E também vamos falar das eleições 2026.

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4: Muito bem, vamos lá com os indicadores econômicos. Olha, o dólar comercial a 5,10, dólar turismo 5,30, o euro R$ 5,88 e o Bitcoin, olha, hoje está operando positivamente em 1,56 positivos, está em R$ 326.215.
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4: Pontualmente 11 horas.

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programa Estúdio Atualidades entra na sua reta final, né, na programação desta manhã. 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Muito bem. Vamos atualizando por aqui então as informações. Como a gente havia falado, né? Vamos falar das eleições 2026. Vamos trazer agora todos os candidatos à presidência da República oficializados até este momento, tá? 11 partidos oficializaram seus candidatos à presidência da República nas eleições deste ano. O prazo para a realização das convenções partidárias termina amanhã. Foram oficializados os seguintes nomes: Luiz Inácio Lula da Silva, do PT. Atual presidente tentará um quarto mandato, foi oficializado ao lado de Geraldo Alckmin, do PSB, repetindo a chapa de 2022. Flávio Bolsonaro, senador pelo Rio de Janeiro e filho do ex-presidente Jair Bolsonaro. A pesquisa mostra que ele é o principal concorrente de Lula na corrida presidencial. Renan Santos, missão. O ativista político é estreante na política e lidera o movimento Brasil Livre, MBL, fundado por ele e pelo hoje deputado federal Kim Kataguiri. Ronaldo Caiado, do PSD, ex-governador de Goiás, tenta a eleição presidencial pela segunda vez desde 89. Romeu Zema, do Novo, ex-governador de Minas Gerais, por dois mandatos consecutivos. Zema confirmou a candidatura em convenção nacional realizada virtualmente. Leonardo Avalanche, PRTB, presidente do partido desde 2024, político, teve a candidatura confirmada durante a convenção realizada em Goiânia, dia 30 do último mês. Edmilson Dias, do PCB, o professor e doutor em economia e atual secretário-geral do PCB, é o nome foi oficializado para a disputa do Planalto. Hertz Dias, do PSTU, professor da Rede Pública do Maranhão, rapper e ativista do Movimento Negro, terá a professora da Rede Pública de Belo Horizonte, militante das mulheres e da classe trabalhadora, Vanessa Portugal, como vice. Samara Martins, UP, dentista do SUS. Samara disputou as eleições de 2022 como vice de Léo Péricles, atual presidente da sigla. Para este ano, o partido definiu uma chapa 100% feminina, com a guarda portuária Raquel Brício como vice. Augusto Cury, do Avante, psiquiatra. Cury ganhou notoriedade como autor dos livros de segmento de autoajuda. Também Wilson Grassi, do Democrata, veterinário paulista, teve sua candidatura confirmada em 2 de agosto durante a convenção nacional realizada no Rio de Janeiro. Mesmo com a aprovação dentro do partido, a oficialização das candidaturas não chegou ao fim. As siglas têm até às 19 horas do dia 15 de agosto para registrar os nomes das chapas na Justiça Eleitoral. E a Draco completa um ano em Vacaria com cerca de 100 prisões e fortalece segurança na região. Instalada em agosto do ano passado, a Delegacia Regional de Ações contra o Crime Organizado, Draco de Vacaria, já registra cerca de 100 prisões, resultados expressivos da investigação. A informação foi apresentada pelo delegado regional Carlos Alberto de Favre em entrevista. A unidade atende uma área com 10 municípios e 10 delegacias, atuando não só no combate ao crime organizado, mas também apoiando a apuração de outros delitos graves. Segundo as informações, uma equipe enxuta formada por delegado e 4 agentes, a Draco conta com profissionais capacitados e já mostrou uma alternativa mais eficaz do que a ideia inicial de uma delegacia especializada em crimes rurais, que teria abrangências
excessiva e dificuldade de atuação. A escolha da Draco foi feita após a solicitação da própria regional, que avaliou necessidade de uma estrutura para enfrentar quadrilhas criminosas, inclusive em caso de crimes contra o patrimônio e ordem econômica. Segundo o delegado, em pouco mais de 12 meses de atividade, as ações têm trazido maior qualidade e agilidade às investigações em toda a região, contribuindo diretamente para a redução da criminalidade e a maior tranquilidade da população. 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Agora 11 horas, 11 minutos. Temperatura 18 graus e meio.

0: Obrigado.
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6: 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E a temperatura?
7: 18 graus e meio.
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0: Este é o programa Estúdio Atualidades por aqui na programação da Sanandu FM. 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Olha, é o seguinte, árbitro relata ofensas de integrantes do Corinthians após derrota para o Inter. Você é uma vergonha. Ofertas à equipe de arbitragem ocorreram na zona mista após o término da partida, com reclamações sobre pênalti e cartões. No lado gremista, Giovanni Cabral é o favorito para jogar no lugar de TT contra o Mirassol. Se for confirmado, o africano jogará pela primeira vez como titular da equipe. 11:20.
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0: Muito bem, agora são 11 horas e 23 minutos e o nosso colega Sandala Santa está de férias, mas esteve presente aí com o Ricardo Guiço e traz um recado pra gente nesta manhã, né, Sandro? Vamos lá?
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0: Vamos lá então com a previsão do tempo atualizada por aqui. Mínimas em torno de 12 graus durante a madrugada, máxima poderá ultrapassar os 23. Não temos previsão de chuva mais para hoje, tá? Segundo a meteorologia, para amanhã, mínimas de 15, máxima de 22 graus, a previsão é de 6,6 milímetros. Tá? 6,6 milímetros de chuva para amanhã. E a quinta-feira, mínima de 14, máxima de 23 graus, tem uma previsão de 22 milímetros.
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0: 11:27.
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finalizamos o programa Estúdio Atualidades de hoje. Voltamos a partir da 1 da tarde aqui na Sananduva FM. Tá bom, minha gente? Voltamos logo mais. Fiquem ligados na nossa programação.

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1: Onze quarenta e sete, dezenove graus.
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6: Meio-dia e 1.
7: 19 graus. 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
1: Mais informações aqui na Sana do Bem FM, nesta terça-feira. Agora a gente conversa com o pessoal do ADS, através da Paula Baroni, que trabalha na parte de secretariado e, é claro, também na parte de coordenadoria.
2: Bom dia, Edson. Bom dia a todos os ouvintes da Rádio Sananduva. É sempre um grande prazer poder divulgar um pouco do nosso trabalho, da nossa instituição aqui para, né, para a comunidade de Sananduva e região. Para começar, Edson, quero agradecer, em nome, né, da ADS, a todo mundo que esteve no ginásio no último sábado, no clássico, né, do Gauchão Série C, torcendo, apoiando, empurrando

0: nossa equipe. É muito legal ver o quanto os nossos alunos, as nossas crianças, se envolvem e torcem pela nossa equipe, inclusive. Grande, né? Um grande número dos nossos professores jogam pela ADS, então eles estão ali torcendo para o profe deles, querendo entrar junto, né? Na hora que eles entram em quadra ali, é muito legal, Edson. Sobre o episódio que aconteceu, né? A confusão aqui entre a torcida, deixar bem claro que a ADS é totalmente contra, com certeza, né? Qualquer ato de violência e qualquer ato de confusão também. A gente está aqui há quase 20 anos, né, Edson? E antes disso, era a AGS também, né? Sem nenhum tipo nunca de briga, confusão, enfim. E esse não é o objetivo de forma alguma. A gente está aqui para trabalhar, fazer o nosso trabalho, né? Levar nossa equipe adiante e principalmente de tudo, educar as nossas crianças, promovê-las no esporte, promover atividades entre eles de socialização, de educação mesmo, Edson. Então, deixar bem claro que a ADS repudia o que aconteceu e, obviamente, a gente não concorda, é contra, e a gente está à disposição também porque precisar para a gente, né, evitar que isso aconteça de novo. Tá? Então, seguindo aqui, também quero comentar sobre os jogos que a gente teve na semana. Iniciou a Copa Munor de Futsal, aqui a nossa regional, né? Onde a gente teve jogos na terça-feira em São João da Urtiga e na sexta-feira em Paim e Machadinho, aproveitando as férias, né, da pesada aí. Teve muito jogo, todas as categorias participaram desses jogos. A gente, né, um campeonato onde a gente coloca todo mundo mesmo para jogar, que a gente consegue, né, encaixar mais gente. E é legal, né, são dias muito legais que eles passam em volta aí. Também teve equipes sub-15 e sub-17 que jogaram estadual em Veranópolis no domingo. Também aí, acho que está encerrando a primeira fase do estadual, logo saem as classificações. E o vôlei também, quero dar um destaque aqui, pessoal. A gente tem uma parceria com a Escolinha Impulso de Itapejara, Edson, onde eles jogam os circuitos e torneios junto com eles. Então a gente monta aí uma equipe com as duas escolinhas. Eles participaram do circuito, um circuito em Marau, domingo, com o sub-18, feminino e masculino, que o feminino ficou vice-campeão e o masculino acabou sendo eliminado na repescagem. Também teve algumas premiações individuais aí para os nossos atletas, para os atletas da Impulso, né? E a gente fica feliz, Edson, de ver, né, resultado e sequência do trabalho, né? A gente tem bastante alunos no vôlei, muita procura também. É outra modalidade que está crescendo bastante, que as pessoas estão gostando. Então, quem não antes não tinha uma modalidade que se encaixasse mais, agora tem mais o vôlei, né? Então é isso aí, Edson. A gente segue trabalhando. Quero deixar o convite sábado, dia 15, né? A gente tem jogo contra a equipe do Sarandi em casa, do adulto. É o último jogo da primeira fase em casa, depois a gente tem mais dois fora. Mas então aqui no Vitor Camozato a partir das 8 horas. Então, quem quiser acompanhar o jogo, nos apoiar, crianças da escolinha não pagam, né? Tem que vir com a camiseta da escolinha, daí não paga. E sócio-torcedor também tem entrada liberada. Então é isso aí. Seguimos aí trabalhando e continuamos com o nosso trabalho, Edson. Obrigada pelo espaço e obrigada a todos.
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2: Mais de 700 frentes de trabalho em 80 municípios de todas as regiões do Estado estão na programação da Corsan nesta semana. Entre os serviços programados estão a implantação e ampliação de redes coletoras de esgoto, redes de abastecimento de água, construção de elevatórias e reservatórios, substituição de adutoras, repavimentação de vias, manutenção preventiva, entre outras intervenções. A mobilização da companhia é destacada pelo gerente de engenharia, Rafael Mosquen.
3: A programação de obras da Corsan para essa semana demonstra o ritmo de investimentos que vêm sendo realizados de modo a acelerar a universalização do sistema de serviço de saneamento em todo o estado do Rio Grande do Sul. Estamos executando atualmente centenas de frentes de trabalho em todas as regiões do Rio Grande do Sul. São obras que ampliam a coleta e o tratamento de esgoto, reforçam o sistema de abastecimento de água, modernizam a infraestrutura existente e aproximam a comunidade juntamente com a Corsã.
2: Para a execução dessas obras, estão sendo aportados aproximadamente 15 bilhões de reais até 2033. De acordo com a empresa, entre os destaques desta semana estão a continuidade das obras de ampliação dos sistemas de esgotamento sanitário em municípios como Canoas, Gravataí, Viamão, Bento Gonçalves, Santa Cruz do Sul, Passo Fundo, Rio Grande, Santa Maria, Ijuí e Dom Pedrito. Também está programado o avanço de obras estruturantes para reforçar o abastecimento de água em cidades como Marau, Ijuí, Alvorada, Viamão e municípios do Vale do Taquari. A agenda inclui ações preventivas para garantir a segurança operacional dos sistemas durante o período de instabilidade climática, entre outros serviços.
3: As intervenções representam mais qualidade de vida, proteção ambiental e desenvolvimento para os municípios. Nosso compromisso é seguir investindo, dialogando com a população e executando as obras com planejamento, responsabilidade e o menor impacto possível para o dia a dia das pessoas.
2: Mais informações pelo aplicativo ou WhatsApp da Corsan ou ainda pelo número 0800-646-6444. Também é possível acessá-las pelo site cliente.corsan.com.br. Agência Rádio Web. Produção e reportagem, Bruno Moreira.
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4: Um homem foi condenado por injúria racial após ofender um servidor público durante o expediente em uma secretaria municipal. A decisão é do juiz João Carlos Leal Júnior, da comarca de Uruguaiana, que reconheceu que as expressões usadas tinham conteúdo racista e foram direcionadas à vítima em um ambiente de trabalho. O caso aconteceu em 2021 em Arvorezinha. O réu recebeu pena de 1 ano, 1 mês e 15 dias de reclusão, substituída por prestação de serviços à comunidade e pagamento de um salário mínimo. Também foi condenado a indenizar a vítima por danos morais. Na sentença, o juiz João Carlos Leal Júnior destacou que os depoimentos e demais provas confirmaram a prática do crime e evidenciaram a intenção de humilhar o servidor em razão da cor da pele.
5: Essas declarações foram consideradas coerentes entre si e compatíveis com o contexto apurado nos autos. A defesa negou a ocorrência dos fatos, o que é um direito do acusado, mas a versão apresentada ficou isolada diante do conjunto probatório. Assim, a sentença reconheceu que houve a utilização de expressões ligadas à raça da vítima com a intenção de ofender sua dignidade e seu decoro, situação que caracteriza o crime de injúria racial. A mensagem principal é que o racismo e as ofensas de conteúdo racial não podem ser naturalizados, seja em relações de amizade, seja em relações de hierarquia profissional. A legislação brasileira oferece proteção a esses direitos e o Poder Judiciário tem o dever de assegurar sua efetividade.
4: Além da condenação criminal, o magistrado determinou o pagamento de indenização mínima, equivalente a 2 salários mínimos por danos morais. Como os fatos ocorreram em 2021, foi aplicada a legislação vigente à época. Hoje, a injúria racial é equiparada ao crime de racismo, após mudança na lei que entrou em vigor em 2023. Com informações do Tribunal de Justiça do Rio Grande do Sul, Jean Costa.
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6: 2 trabalhadores foram resgatados em condições análogas à escravidão em uma fazenda de criação de gado na zona rural de Santana do Livramento, no Rio Grande do Sul. A operação foi realizada pelo Ministério do Trabalho e Emprego, Ministério Público do Trabalho e Polícia Federal. Segundo a fiscalização, os trabalhadores viviam em um galpão de madeira sem condições mínimas de segurança e higiene. O alojamento tinha infiltrações no teto e no piso, instalações sanitárias precárias, fiação elétrica exposta e também era usado para armazenar equipamentos de trabalho. Animais da fazenda circulavam livremente pelo local. Após o resgate, os trabalhadores foram encaminhados para suas residências. O Ministério Público do Trabalho vai emitir as guias do seguro-desemprego. Já Federal, o Ministério Público do Trabalho busca garantir o pagamento das verbas rescisórias e firmar um termo de ajuste de conduta para impedir que casos semelhantes se repitam. O caso também foi comunicado ao Ministério Público Federal e à Assistência Social para as providências cabíveis. Grupo Rádio Web, 25 anos, áudio que amplifica conexões, produção e reportagem, Janaína Oliveira.
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7: Em pouco mais de 3 anos, o Brasil registrou cerca de 1 milhão e 800 mil acidentes de trabalho. É o que revela um levantamento da Associação Nacional de Medicina do Trabalho. Só entre janeiro e maio deste ano, foram 222.139 casos. Os dados passaram a ser computados em 2023. Uma portaria do Ministério da Saúde começou a exigir notificação de todos os acidentes de trabalho atendidos pelos serviços de saúde. Antes dessa portaria, só eram notificados os acidentes graves, fatais e os que envolviam crianças e adolescentes. A maioria dos acidentes registrados entre janeiro de 2023 e maio deste ano envolveu homens, com 1.376.463 ocorrências. Já as mulheres responderam por 25,3% dos acidentes de trabalho no período. No geral, a maioria dos registros ocorreu entre pessoas de 20 a 49 anos. Na faixa entre 15 e 19 anos, foram 107.154 notificações. Na Rádio 2, Fabíola Altran.
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8: Quase 32 milhões de reais. Essa é a soma do valor que o Banco Central afirma que os brasileiros têm em casa em moedinhas de um centavo. De acordo com a autoridade monetária, a produção das moedas de um centavo está suspensa desde 2004 por causa do alto custo de fabricação. Mas passados mais de 20 anos, cerca de 3 bilhões e 200 milhões delas continuam registradas como estando em circulação pelo país. Para comparação, essa é uma quantidade só um pouco menor do que o número de moedas de 25 centavos e de 50 centavos que estão em circulação, que beira 3 bilhões e 900 milhões de cada valor. No entanto, nos últimos anos, principalmente por causa da popularização dos meios digitais de pagamento como o Pix, as moedas de um centavo praticamente desapareceram do comércio e muitas estão esquecidas no fundo das gavetas dos brasileiros. Mas é importante lembrar que, apesar de praticamente não circularem nas compras do dia a dia, as moedas de um centavo continuam com valor legal garantido pela autoridade monetária. Por isso, se você tiver moedas de um centavo em casa, pode trocá-las em agências bancárias ou no comércio local para ajudar na circulação do troco. Além disso, elas podem valer relativamente bastante para colecionadores, dependendo do estado de conservação ou da presença de defeitos raros de fabricação, como a cunhagem descentralizada, por exemplo. Nesses casos, uma única moedinha de um centavo pode ser vendida por até R$100 em sites especializados. Da Rádio 2, Milena Abreu.
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8: O Dia dos Pais será celebrado este ano no próximo domingo, 8 de agosto. A data já movimenta a economia nacional, mas menos brasileiros devem presentear no Dia dos Pais este ano. Projeções da CNDL indicam que a data deve levar cerca de 63% dos consumidores brasileiros às compras, o que equivale a aproximadamente 104 milhões de pessoas. Cerca de 2 milhões e 300 mil compradores a menos em relação ao Dia dos Pais de 2025. Falando em valores, a entidade estima que a data vai movimentar 29 bilhões e 700 milhões de reais no comércio e em serviços. A pesquisa aponta que o valor médio dos gastos será em torno de R$ 286 por pessoa. A maioria dos presenteados deve ganhar itens de vestuário e cosméticos. 8 em cada 10 compradores pretende pagar o presente à vista, principalmente no Pix e no cartão de débito. Outra constatação do levantamento é que 72% dos consumidores pretendem realizar suas compras em lojas físicas. Da Rádio 2, Milena Abreu.
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8: A amamentação reduz em cerca de 11% o risco de a mãe desenvolver doenças cardiovasculares ao longo da vida. A afirmação é da Sociedade Brasileira de Cardiologia. Durante o período de lactação, o organismo feminino passa por uma espécie de reinicialização metabólica que combate os acúmulos de gordura e o colesterol alto gerados na gravidez. Esse processo atua diretamente na melhora da circulação e na sensibilidade à insulina, diminuindo de forma significativa as chances de infarto, AVC e diabetes em mulheres que amamentam por mais tempo. Os médicos explicam que a produção de leite libera hormônios protetores para o coração, como a ocitocina, que ajudam a dilatar as artérias e a controlar a pressão arterial. Os problemas cardíacos são atualmente a principal causa de mortalidade feminina no país, superando inclusive os índices de óbito provocados pelo câncer de mama. Sem esquecer os inúmeros benefícios para o bebê, que é amamentado com leite materno, como nutrição completa, forte proteção contra doenças e estímulo ao desenvolvimento correto da face e da boca. Da Rádio 2, Milena Abreu.
1: 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Após o intervalo, voltamos com mais informações.
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11: Eu sou Humberto Ferretti e esse é o Giro Rural. O preço do leite pago ao produtor voltou a subir em junho. Dados do CPEA indicam que o valor médio do litro aumentou 3% na comparação com maio, para R$ 2,74. Com isso, o avanço acumulado na primeira metade do ano foi de 33%. O motivo principal é a redução da oferta de leite, seja por conta de questões climáticas ou do corte de investimentos na cultura. Até agora, em 2026, a captação de leite caiu 11%. A cotação do arroz disparou nada menos que 13% em julho, indica balanço do CPEA. Na média, a saca do grão em casca foi vendida a R$ 68,00 nos últimos dias, no Rio Grande do Sul. Parte das indústrias está ativa no mercado em busca de arroz. Esses compradores têm sido obrigados a oferecer valores cada vez maiores, já que o produtor está firme na hora de negociar, até por saber que a próxima safra será menor, depois que vários deles tiveram prejuízos no ciclo anterior e cortaram investimentos. A produção brasileira de soja, que se recuperou no ciclo 24-25, cresceu de novo no ciclo 25-26. A Conab aponta uma colheita total de 180 milhões de toneladas, um novo recorde e alta de 5% na comparação com a anterior. O crescimento é puxado por aumentos da área de cultivo e do rendimento das lavouras, que com um clima mais favorável passou de 3 toneladas e 700 quilos por hectare.
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12: a terça-feira será de tempo instável no sul do país. Segundo o IMET, o Rio Grande do Sul terá pancadas de chuva e trovoadas ao longo do dia. Em Santa Catarina, há possibilidade de chuva isolada, principalmente no litoral. Já o Paraná segue com muitas nuvens e tempo firme. Em Porto Alegre, a temperatura varia entre 19 e 23 graus. Curitiba terá máxima de 26 graus. Florianópolis registra temperaturas entre 16 e 24 graus, com possibilidade de chuva isolada durante a tarde. As informações são do Instituto Nacional de Meteorologia. Sofia Muniz, o tempo e a temperatura.
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14: Eu sou Humberto Ferretti e esse é o podcast Na Bola.
15: Quatro times entram em campo nesta terça-feira para os jogos de ida das oitavas de final da Copa do Brasil. E todos os duelos estão abertos. 19h30 no horário de Brasília, o Juventude recebe o Atlético Mineiro. Já às 21h30 tem Remo e Santos. Na ida no fim de semana, ambos os jogos terminaram empatados por 0-0. Ou seja, quem vencer passa de fase e nova igualdade leva para os pênaltis. As oitavas da Copa do Brasil seguem na quarta-feira com Cruzeiro e Chapecoense, Grêmio e Mirassol, Fortaleza e Palmeiras e o clássico entre Fluminense e Vasco. E termina na quinta com mais dois jogos, Corinthians e Inter, Vitória e Atlético Paranaense. Depois, um sorteio definirá os confrontos das quartas de final. Além de seguir na briga pelo título, quem passar de fase leva um prêmio de 4 milhões de reais.
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18: Meio-dia e 26,
19: 19 graus.
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1: Meio-dia e 44.
2: 21 graus.
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0: povo, olha eu aqui de novo no ar, gente, no ar da comunicação da Sananduva FM e o programa Tarde Demais. Eu tô chegando pra fazer a companhia até as 5 da tarde. O programa Tarde Demais vai até as 3. Após as 3 tem o programa Tamo Junto e eu sigo por aqui do jeitão que você gosta, com muita positividade através dos microfones da Rádio Mais Ouvida. Ô, maravilha! 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Vamos que vamos, meu povo! Sempre, sempre trazendo a melhor programação, a melhor música na sua tarde. Você sabe que aqui na 97 a música é diferente, não é?
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0: 1:08, boa tarde então.

0: começou bem a programação, não é? Olha o Fígado de Aço, também teve aí o Léo Magalhães Norinha e o Jorge Mateus Chorei, participação do Henrique Juliano. Bora pro intervalo, já já eu tô de volta.
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0: Vamos lá com as informações. RS-135 que liga Passo Fundo. Passando pelo pedal em direção ao trevo de Coxilha Tapejara, direção a Sertão, Urubanga, Estação Getúlio. Até Erechim, neste momento, temos aí 5 veículos por minuto, o trânsito é leve, não tem alteração e é maior de veículos pesados. A 285 que liga Passo Fundo a Lagoa Vermelha e ramificações, da mesma forma, é fluxo maior de veículos pesados. E o trânsito flui normal, a 470, Lagoa Vermelha Barracão não tem alteração, a gente segue o monitoramento online também. A IRS 343 Sananduva. A Cacique Doble São José, divisa aí com direção a Barracão, divisa com Santa Catarina. O fluxo está maior de veículos leves, não tem alteração. A 126, Sananduva, trevo de Biaçá, direção aí a... O trevão da 285, que liga a Lagoa Vermelha. Também o trânsito flui normal, não tem alteração. E as demais rodovias, a gente segue o monitoramento online.
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0: 21 graus.
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0: Nota de falecimento. O esposo Germano Simonato e Memória, os filhos Renato, Janete, Marley, Gilmar, Vanderlei, genros, noras, netos, bisnetos e demais familiares, com um profundo pesar, comunicou o falecimento de Carmelinda Simeonato, com 92 anos, hoje ocorrido no hospital em Sananduva. As homenagens estão sendo realizadas na capela mortuária da funerária São João de Sananduva. Celebração de despedida acontece hoje às 17 horas na mesma capela e logo após o sepultamento no cemitério municipal de Sananduva. Noticiamos o falecimento de Carmelinda Simeonato. Serviços fúnebres a cargo da funerária São João de Sananduva.
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0: seguimos por aqui, minha gente. Olha que bacana. Para você que está nos acompanhando, nosso desejo que o seu dia seja lindo e maravilhoso, né? Tempo fechado na Seranduva, nublado, temperatura agradável e você ligado na Mais Ouvida. 1h23, não se perca na hora.
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0: E por aqui a melhor música passando no seu rádio nesta tarde maravilhosa de terça-feira com Doce Pecado. Você chegou. Zé Felipe com Gustavo Lima, Esquece de Me Esquecer. Mariana Fagundes com DJ Lucas, né? Eu e o Moreno. 28 para as duas.
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0: Muito bem, vamos lá com a previsão do tempo atualizada por aqui. Olha, mínimas de 12 graus durante a madrugada que passou, né? E a máxima poderá chegar aí então a 23 graus, já estamos com 22 e não tem previsão de chuva para hoje. Apesar do céu estar encoberto. Para amanhã, mínimas de 15, máxima de 22 graus. 6,6 milímetros é a previsão de chuva. E a quinta-feira, mínima de 14, máxima de 23 graus. Agora subiu, né, a probabilidade de chuva para 22 milímetros aí. Quinta-feira. Mas é uma previsão e pode haver mudanças no decorrer do período.
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0: 26 para as duas.
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0: seguimos então e a gente retorna para mais um super bloco por aqui no patrocínio, meu povo, aí por conta da PS Atacarejo, que tem por aí de atacado no varejo. Olha comigo por aqui também nesta tarde, deixa-me ver aqui. 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Seguimos então, gente. Olha, temperatura permanecendo nos 22 graus. A terça-feira também é dia de música boa. E aí? Quem sabe canta!
1: Obrigado!

0: Olha o céu em Cantos na programação, gente. Rosas Vermelhas também, Ana Castela, morreu de Ana Castela. Sabrina Monteiro, Laço Aberto, Coração Espinhado. Um alô para o nosso amigo Kikito. Alô, Kikito. Grande Clemencir Zanin. Um abraço, meu querido. Obrigado pelo carinho da audiência. Pediu um Amado Batista, né? Arrumando para as bandas do Três Passos, che. 13 para as duas.
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0: Vamos lá com as informações do Esportes. Olha, no Internacional, árbitro relata ofensas a integrantes do Corinthians após derrota para o Inter. Você é uma vergonha, vai para a súmula, né? E o Inter cobra arbitragem também com transparência, equilíbrio e segurança após bronca do Corinthians. Já no lado gremista, Grêmio vive de momento decisivo a curto prazo. Avançar ou não na Copa do Brasil trará consequência imediata no futuro do time no segundo semestre. Cenário atual divide opiniões. E o Giovani Cabral é o favorito para jogar no lugar de TT contra o Mirassol no jogo de volta.
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0: Vamos que vamos, minha gente. Vamos atender um pedido musical, então. No Tarde Demais. Alô, nosso amigo Kikito. Pediu a Madon Batista, meu amigo querido. Tá entregue, então. Tamo junto.
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0: Olha, Amanda Passarella, para fechar nossa primeira hora do programa, Amores Vêm e Vão. Também passou por aqui no programa, gente, o Nando Moreno, né? Aí com o Rio Negro e Solimões, olha o Chapeludo. Marília Mendonça, Passa Mal, Amado Batista, e com o Jorge, Meu Ex-Amor. Bora para mais uma linha de programa? Vamos que vamos, depois do intervalo comercial.
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3: Vamos lá então com as informações. Olha, idosos gaúchos ainda preferem comprar em lojas físicas e pagar em dinheiro, aponta a pesquisa. Quase 60% dos idosos afirmaram preferir realizar compras em lojas do centro das cidades. E 7 dos 10 agrotóxicos mais vendidos no Brasil são proibidos na União Europeia. Pesquisador aponta que país sofre colonialismo químico.
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Mais uma hora de Tarde Demais. Então, para você que está ligado comigo, nesta terça-feira, 4 de agosto do ano de 2026. Bora que bora, meu povo. 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

0: passando do FM, olha a indústria musical, como um filme. Também Kiko Chicabana com o Natanzinho Lima, gente, pega, pega. O Gustavo Mioto também cantou, gosto assim, tá bom, 4:18, eu vou e volto já já, não sai daí.
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0: Seguimos nesta tarde de terça-feira, sempre fazendo o melhor para você, trazendo a melhor música, a melhor programação, né? 22 graus de temperatura, umidade relativa do ar 67%. Eu falei 2h22.
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0: a gente segue por aqui na programação. Olha, ouvimos aí neste bloco Fernandinho Verdade, né? Saudade da ex. Rio Negro e Solimões, Resenha Sem Compromisso, São Francisco, Dor Bandido e Alaona Prado depois. 27 para as 3.
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0: Foi perdida uma chave de veículo Honda no estacionamento público em frente ao edifício Ball Center. A mesma encontra-se na portaria do edifício Ball Center. 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
0: Nota de falecimento. O esposo Germano Simonato em memória, os filhos Renato, Janete, Marley, Gilmar, Vanderlei. Genros, noras, netos, bisnetos e demais familiares, com profundo pesar, comunicou o falecimento de Carmelinda Simeonato, com 92 anos, hoje ocorrido no hospital em Sananduva. As homenagens estão sendo realizadas na capela mortuária da funerária São João, na Avenida Rio Branco, em nossa cidade. E a celebração da despedida vai ser às 5 horas da tarde, na capela mortuária, e após sepultamento no cemitério municipal. Noticiamos o falecimento de Carmelinda Simeonato. Serviços fúnebres a cargo da funerária São João de Sananduva.
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0: 25 para as 3.
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0: tarde demais, segue por aqui na programação da 97, com o patrocínio aí da PS Atacarejo, é por esse atacado no varejo. 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Olha o Wi-Fi.
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0: 23 para as 3.

0: Muito bem, olha, manda versos, Eu Compro e a Solidão, Pedro e Benício. Lembrança boa, mano, Bantidão, Vinho Branco e o Traia Véia, Luan Pereira, Wi-Fi.
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O programa Tarde Demais vai ficando por aqui. E eu volto na sequência para comandar o Tamo Junto. Voltamos já.

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3: Nota de falecimento. O esposo Germano Siminato in Memoriam, filhos Renato, Janete, Marley, Gilmar, Vanderlei, genros, noras, netos, bisnetos e demais familiares, com um profundo pesar comunicam o falecimento de Carmelinda Siminato, com 92 anos, ocorrido hoje no hospital em Sananduva. As homenagens estão sendo realizadas na Capela Mortuária da Funerária São João, na Avenida Rio Branco, e a celebração da despedida acontece logo mais às 5 da tarde na Capela Mortuária. E logo após o seu sepultamento será no cemitério municipal de Sananduva. Noticiamos o falecimento de Carmelinda Siminato. Serviços fúnebres a cargo da funerária São João de Sananduva.
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Legal, legal. Tá chegando por aqui mais uma edição do programa. Tamo junto. Hoje, 4 de agosto, né, gente? De 2026. 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Muito bem, gente. Vamos mandar o WhatsApp para a rádio. O pessoal já estava mandando, né? No 996730977. E você estará concorrendo a um brinde especial e maravilhoso aí da mecânica Zapanetti. Manda seu zap, então, a partir de agora, finalzinho da hora. Agora sim eu vou fazer o sorteio, hein? De verdade, manda seu zap aí.

E o programa Tamo Junto, com a melhor programação Exalta Samba, gente. Olha, cantou. Quando gira o mundo, Sandro e Cícero com Jerry Smith, Sacanagemzinha. Wesley Safadão, Diga Sim Pra Mim, Seu Desejo. 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No centro, aí, Sarando, pra gente. Vai mandando teu WhatsApp pra rádio. Manda aí que daqui a pouquinho a gente vai estar fazendo um sorteio bacana aí de um brinde super especial da Mecânica Zapanete. Beleza? Então vai mandando teu zap.

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2: Vamos lá então com as informações. Olha, o Conselho Nacional de Justiça aprovou por unanimidade hoje a proposta de resolução que acaba com a aposentadoria de compulsória como a sanção disciplinar mais grave a juízes. A resolução aprovada segue entendimento da primeira turma do STF e também prevê a possibilidade da demissão como uma das hipóteses de punição. E a Polícia Civil cumpre mandado por tráfico de drogas em Itapejara. A Polícia Civil de Itapejara cumpriu na manhã de hoje um mandado de busca e apreensão relacionado a uma investigação por tráfico de drogas no bairro 3 de Maio. As primeiras informações indicam que ao menos uma pessoa foi presa durante o cumprimento da ordem judicial. Até o momento, no entanto, a Polícia Civil não divulgou detalhes sobre a investigação nem sobre os materiais eventualmente apreendidos.
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2: 23 graus.
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seguimos com a programação do Tamo Junto. Olha o patrocínio, você sabe, sempre daquela força bacana. E a gente trazer aquele sorteio na nossa programação desta tarde. Um brinde especial da Mecânica Zapanete, né? Então manda teu WhatsApp pra rádio que daqui a pouquinho no final da hora tem sorteio de um brinde do Zapanete. Manda aí, meu povo!

0: Muito bem, gente! Olha na programação da 97, a rádio que todo mundo ouve a melhor música, né? Robson Almeida, anúncio do poste. De propósito, namora eu aí? Também Marcos Bellucci, nova namorada, Guilherme Benuto, Horizonte Azul e... Pergunta boba. É só mandar um WhatsApp pra rádio no 996730977 e você estará, né, concorrendo a um lindo presente. 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
0: 4:23. 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

0: Seguimos por aqui na Sananduba FM até às 5 da tarde. 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Gente, vai mandando teu WhatsApp pra rádio. Daqui a pouquinho eu vou fazer o sorteio de um super brinde aí da Mecânica Zapanete. Olha que bacana. Manda aí. 21 pras 4.
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0: minha gente, é a melhor programação da melhor rádio, não é? Olha, passou por aqui o Thiago Viana. É de morador de rua para os palcos da vida. Deus mudou minha sorte. Arrasta Chinela também teve aí Agora Somos Ex. E o Léo e Rafael, Moça do Cabelão Preto. Olha, vai mandando teu WhatsApp pra rádio. A gente vai fazer mais um bloco musical na sequência. E depois a gente vai fazer o sorteio, né, desse brinde maravilhoso, especial aí da Mecânica Zapanetti. 12 faltando para as 4. 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
0: Vamos lá com as informações da agricultura. Olha, a pesquisa encontra 27 novos registros de abelhas nativas na soja. O trabalho da Embrapa ainda destaca que fazendas que utilizam bioinsumos conseguiram manter comunidades de abelhas mais equilibradas e também saudáveis. Vamos às cotações. Até este momento, a soja está em R$ 127,00 a saca, o trigo branqueador R$ 72,00, o trigo pão R$ 72,00 e o milho R$ 60,00 a saca, podendo alterar para mais ou para menos até o fechamento do dia.
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legal então, minha gente. Vamos que vamos. Vamos dando sequência por aí. Olha, dá tempo de você mandar teu WhatsApp pra mim. E no finalzinho desse bloco musical aqui, eu vou anunciá-lo ou... e vamos fazer o sorteio do brinde da Mecânicas Aparente. Fique ligado. Como que não...

0: Valeu, Raul.
1: Turma do Pagode Pichote. Misturando.
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1: Muito bem, fechou o bloco, fechou a hora. Turma do Pagode com o Pixote, né? Chama no privado, Jorge Matheus propaganda. Henrique e Juliano, onde tem amor, também Cleiton e Romário não namora.
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1: Então, vamos fazer o sorteio. Vamos fazer o sorteio. Quem mandou WhatsApp pra rádio? Você mandou teu WhatsApp? Então, boa sorte pra você, meu amigo. Boa sorte pra você, minha amiga. Agora é a hora. Vamos lá. Sorteador online por aqui. Um brinde da Mecânica Zapalete, um brinde especial. Final do telefone 8882. Deixa eu ver aqui, Cleonice Dalo. Cleonice Dalo acaba de ganhar um brinde da Mecânica Zapanete. O seu nome a gente está direcionando lá para a Mecânica Zapanete, tá bom, Cleonice? Parabéns, querida. Só passar por lá e retirar o seu brinde, tá bom? Só me confirma que você está ouvindo a nossa programação aí, beleza? Eu vou fazer um intervalo e volto já.
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1: Vamos lá com algumas informações em destaques, então, que são notícias no Brasil e no mundo. Secretário dos Estados Unidos diz esperar que transição política na Venezuela leve meses, não anos. Impacto das telas na saúde mental já é debatido em 80% das escolas do Brasil. SUS terá 100 mil teleatendimentos em saúde mental para vício em Betts.

0: eletrônica e aberta em ato público na Justiça Eleitoral Gaúcho para demonstrar a transparência e segurança do equipamento. E Dia dos Pais deste ano pode movimentar 900 milhões de reais em vendas no comércio do Rio Grande do Sul.
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0: 4:06.

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Bora pra mais uma horinha de programa. Tamo junto aqui na Sananduva FM. 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

0: aí na programação, Araqueto, cobertor, Cido Manjeca, Soul Freak, Maiara e Maraíza, Ponta Solta. 4:19. 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
0: 23 graus.
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Vamos lá então com as informações de esportes. Olha, Barcelona contrata atacante Carolyn em transferência recorde brasileira. Jogará no Barcelona então. Aumenta a pressão interna na FIFA contra Infantino. Rocher fará cirurgia na coluna e futuro no Inter passa a ser incerto. Rússia volta a competir em torneios internacionais de vôlei a partir do ano que vem. E o goleiro norueguês que eliminou o Brasil na Copa e provocou Neymar assina com o RB Leipzig.

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0: Paulino.
1: Rapaz, mas que surpresa agradável.
0: Cara, vou te falar pra você aqui.
1: Que bonito.
0: Vem aqui, de Paulo, vem aqui. Esses dois mineirinhos maravilhosos, fala a verdade,
1: obrigado. E grande parte desse sucesso nós devemos a Leandro e Leonardo, que tanto apoio, tanto carinho deu ao de Paulo e Paulo.

0: É a melhor programação para você, né? Nessa tarde maravilhosa de terça-feira, agora o sol resolveu aparecer, né, meu povo? Tá bom, então. Jorge Aragão, a possibilidade. Paula Fernandes pronta para você, de Paulo e Paulino, com Leonardo, nada mudou. 24 para 5.
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0: Atualização aí da previsão do tempo. Vamos dar um F5 aqui, atualizando na hora, né? Olha, mínimas de 12 graus durante a madrugada, a máxima poderia ultrapassar os 23 graus. Estamos com 23 graus neste momento e não tem previsão de chuva para hoje. Para amanhã, dá aquela mexida com mínimas de 15, máxima de 22 graus, 7,7 milímetros é a previsão de chuva para amanhã. E a quinta-feira, mínimas de 12, máxima de 23 graus, tem 14 milímetros de previsão de chuva para quinta-feira para Sananduva e cidades vizinhas.
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0: quase finalizando por aqui nossa parte especial no Tamo Junto de hoje. Ouvimos aí o molejo, né? Dança da Vassoura. Jonathan, Frederico, Rapariga Não, Victor Gregório e Marco Aurélio, gente. Meu amigo radialista. Ô, menino, bora pro intervalo. E já eu volto pra fechar minha participação.
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0: Vamos lá, olha, o dólar comercial neste momento está girando em torno de R$ 5,03, o turismo em R$ 5,34, o euro em R$ 5,92. Vamos ver, o Bitcoin está operando positivamente neste momento em mais... em 1,52 positivos, está em R$ 330.999.

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Legal, gente. Finalizamos a minha participação no Tamo Junto nesse dia 4. Na sequência, Jean Martinazzo, dando sequência na programação da Rádio Mais Ouvida. E eu volto amanhã aqui na rádio que todo mundo ouve a partir das 9 horas. Valeu, gente. Até amanhã.

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13: Muito bem, boa tarde pra você. Estamos chegando, mais uma edição aqui da programação da sua rádio, da Sananduva FM, a rádio que todo mundo ouve. Bom final de tarde para você, 17 horas e 5 minutos, né? Começando bem mais uma edição, logo após Edson da Costa, o líder aqui na programação da 97. Eu, Jean Martinazzo, te faço companhia até às 7 da noite. A edição desta terça-feira, hoje, dia 4 de agosto de 2026. Passados aí 216 dias de mais um ano. Estamos na semana 32

do calendário. Hoje é lua minguante, 59,2% do ano de 2026 já se passou. Hoje dia do padre, dia do sacerdote, dia de São João Maria Vianney e dia do cookie, São as datas comemorativas de hoje. 17,6, temperatura média em nossa região, neste exato momento, termômetro marcando 21 graus. 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É quase 20 anos transformando aí sonhos em espaços únicos. 17,8, para você que está chegando aí, quer fazer o seu pedido musical, fica à vontade, né? 996730977. Bom final de tarde com os Tiranos e a Lida Bruta.

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7: 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Temperatura 21 graus.
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7: 17h21, esse é o nosso programazão gauchesca. Seu finalzinho de tarde, Os Monarcas.

0: Esse é o Serranos, o bugio do Chico, ainda passando por aqui também o fim de tarde dos Monarcas.
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0: Um estudo na Fundação Pró Sementes revelou que a escolha da cultivar de soja pode gerar uma diferença de até R$ 1.610, né, por hectare ao produtor gaúcho. Em Vacaria, sob as mesmas condições de solo, clima e manejo, a produtividade variou de 65 a 79 sacas por hectare, apenas em função do material genérico utilizado. A pesquisa também apontou produtividades de até 114 sacas por hectare em mostardas, reforçando que a escolha da cultivar adequada é decisiva para aumentar a produtividade e reduzir os impactos das variações climáticas do Rio Grande do Sul.
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0: 21 graus.
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0: Muito bem, de volta a 17h49, para você que é apaixonado por motociclismo. 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
6: Informação: policial militar é preso após atirar em mecânico no interior do Rio Grande do Sul. Policial militar de 44 anos foi preso após atirar contra o dono de uma oficina mecânica em Sobradinho, no centro-serra do Rio Grande do Sul. A vítima, de 32 anos, foi atingida por 3 disparos. Segundo a Brigada Militar, o caso teria começado após uma denúncia de perturbação de sossego. O policial se apresentou no quartel, entregou a arma e foi preso. O caso é investigado pela polícia e pela Polícia Civil e pela Brigada Militar. Informação ainda: TRT4 promove a semana de conciliação com mais de 900 processos no Rio Grande do Sul. O Tribunal Regional do Trabalho da 4ª Região realiza até sexta-feira a Semana Regional da Conciliação Trabalhista no Rio Grande do Sul. Ao todo, mais de 900 processos estão apautados para tentativa de acordo entre as partes. A iniciativa busca agilizar a solução de conflitos trabalhistas por meio da conciliação, mesmo fora da campanha. Trabalhadores e empregadores poderão solicitar audiência de acordo a qualquer momento durante o processo.
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9: 18:05.
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1: Estamos de volta, 18 horas e 7 minutos, mais uma aqui do nosso programa, Voz do Pampa. 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

0: 18h15, gente. 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
0: 20 graus.
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0: No seu final de tarde, 18h21. Cristiano Quevedo.

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6: Vamos de previsão do tempo, temperatura neste exato momento em 20 graus. A princípio para esta quarta-feira, tem chuva vindo, né? Temperatura máxima aí em 22 graus, mínima 15. 7 milímetros de chuva previstos para esta quarta-feira.
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5: 20 graus.
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0: Observatório Nacional, 18 horas 59 minutos 0 segundo. Observatório Nacional, 18 horas 59 minutos 10 segundos. Observatório Nacional, 18 horas 59 minutos 20 segundos. Observatório Nacional, 18 horas 59 minutos 30 segundos.
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2: Em Brasília, 19 horas.
1: 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As notícias do governo federal que movimentaram o país no dia de hoje.
3: Olá, boa noite.
2: Boa noite para você que nos acompanha em todo o país.
3: Terça-feira, 4 de agosto de 2026.
2: Vamos aos destaques do dia.
3: Saúde mental e BETS.
2: SUS vai oferecer 100 mil teleatendimentos por mês a pessoas com dificuldades relacionadas a jogos e apostas. Thaís Araújo.
4: O serviço funciona como porta de entrada para a rede de atenção psicossocial e disponibiliza orientação, acompanhamento profissional e apoio também aos familiares.
3: E a propaganda e publicidade de BETS deve trazer alertas ao consumidor.
2: Quem conversa com a gente sobre isso é a secretária de Prêmios e Apostas do Ministério da Fazenda, Daniele Correia.
5: Você tem aposta não é investimento. A outra é apostar pode causar dependência. E

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1: Foram realizadas duas operações para desarticular grupos criminosos que utilizam plataformas digitais para disseminar violência e propagar discursos de ódio.
0: As operações foram executadas em conjunto com as polícias civis de diferentes unidades da federação.
1: E os resultados foram apresentados hoje. Os detalhes você vai ouvir agora na reportagem de Márcia Fernandes.
2: A Operação Rede Interrompida da Polícia Civil do Distrito Federal apura a existência de uma organização extremista que utilizava comunidades do aplicativo Telegram para planejar atos violentos e disseminar conteúdos preconceituosos contra determinadas raças, religiões e também contra mulheres. O diretor de Operações Integradas e de Inteligência do Ministério da Justiça e Segurança Pública, Anchieta Neri, destacou algumas das medidas adotadas.
3: A partir dessa articulação, a gente teve medidas de busca cumpridas em 8 estados da federação. A gente cumpriu algumas medidas de internação provisória e um mandado de prisão. O que se investiga ou o que se apurou não diz respeito meramente a opiniões, mas sim à própria intolerância e planejamento de atos severos de violência. Por isso, havia a necessidade de uma atuação rápida para que a gente não tivesse a possibilidade de ocorrer qualquer sinistro.
2: Já a Operação Lívia investigou uma rede criminosa que utilizava de plataformas virtuais para atrair adolescentes e incentivá-los à prática de violência. A investigação foi conduzida pela Polícia Civil de Mato Grosso do Sul, após a morte de uma menina de 13 anos. A Secretária Nacional de Acesso à Justiça, Sheila de Carvalho, comentou que a operação conseguiu impedir outros crimes.
4: A operação permitiu evitar que mais uma menina fosse vítima, que já estava mapeada para isso acontecer nos próximos dias. Então, esse esforço integrado que a gente tem realizado é para manter as nossas mulheres vivas.
2: Nas duas operações, o Laboratório de Operações Cibernéticas atuou na análise de evidências digitais, na identificação de conexões entre investigados e na articulação entre as forças de segurança envolvidas. O ministro da Justiça e Segurança Pública, Wellington César Lima e Silva, destacou a importância do trabalho integrado.
5: Nós temos um fluxo de cooperação permanente com a Polícia Federal, com as polícias civis dos diversos estados, com os ministérios públicos dos diversos estados, com os diversos órgãos de inteligência. Esse tipo de colaboração possibilita uma atuação integrada e qualificada no combate a esses crimes.
2: As investigações permanecem em andamento para análise do material apreendido, a identificação de outros envolvidos e a responsabilização dos investigados, conforme o avanço dos respectivos inquéritos policiais. Lembrando que os casos de violência contra mulheres podem ser denunciados pelo Ligue 180, que funciona 24 horas por dia, gratuitamente. Reportagem Márcia Fernandes.
0: E estão abertas as inscrições para o curso Gestoras em Rede, voltado à formação de gestoras estaduais e municipais que atuam com políticas públicas para as mulheres.
1: A capacitação é gratuita e será realizada de forma online.
6: Estão abertas as inscrições para o curso Gestoras em Rede, formação em gestão de políticas públicas para as mulheres. A iniciativa é destinada a gestoras estaduais e municipais responsáveis pela elaboração, coordenação e implementação de ações voltadas à promoção dos direitos das mulheres. O curso é gratuito, tem carga horária de 96 horas e vai ser realizado com atividades online, ao vivo e também em formato assíncrono. A formação integra uma estratégia nacional de fortalecimento da gestão pública e de cooperação entre União, estados e municípios. O objetivo é oferecer instrumentos para planejamento, execução, monitoramento e avaliação das políticas públicas, além de criar uma rede permanente de troca de experiências entre as equipes que atuam nos organismos de políticas para as mulheres. Ao final do curso, as participantes devem elaborar diagnósticos e planos de ação voltados aos próprios municípios e estados. Para se inscrever, acesse gestorasemrede.com.br. Claudimário Carvalho, para a Voz do Brasil.
1: As propagandas e publicidades sobre apostas de cota fixa, as chamadas bets, passaram a ter novas regras voltadas à proteção aos consumidores.
0: Elas estabelecem, entre outras coisas, limites sobre o que pode ser dito nessas propagandas, responsabilização solidária de quem veicula.

0: Lula as publicidades e proteção às crianças e aos adolescentes.
1: Além disso, as propagandas de bets terão também que exibir mensagens de alerta sobre os riscos envolvidos nas apostas.
0: Sobre tudo isso, nós conversamos com a secretária de Prêmios e Apostas do Ministério da Fazenda, Daniele Correia.
1: Eu e Mariana Jungmann também falamos com ela sobre saúde e bets. Acompanhe.
2: Secretária Daniele Correia, muito bem-vinda à Voz do Brasil. Vamos falar um pouco sobre essas duas portarias que regulam a publicidade sobre as apostas de cota fixa. A gente pode traduzir que é uma regulamentação sobre as propagandas de bets, assim, para ficar mais claro para o nosso público. E o que, que estabelecem essas portarias?
3: Bom, obrigada. Para a gente é sempre importante aqui na Secretaria de Prêmios e Apostas ter a oportunidade de tratar sobre o tema. E, de fato, quando a gente está falando dessas duas portarias, as portarias mais recentes aqui, a gente está falando desse universo de publicidade, propaganda e ações de marketing nesse mercado de aposta de cota fixa. Acho que é sempre importante dizer que esse mercado de aposta de cota fixa é um serviço público, né? E a lei, a 14.790, é a lei que traz ali a regulamentação e traz ali diretrizes legais na implementação não só desse tema de publicidade, mas diversos outros temas. E a nova portaria interministerial ali, a 73, ela traz ali, reforça alguns conceitos, acho que amplia ali a questão da proteção ao consumidor apostador, mas também traz ali a distribuição da responsabilidade solidária em todo esse veículo de comunicação, de divulgação, seja pessoas físicas e jurídicas, nesse mercado de apostas. E a gente tem uma outra portaria que altera a portaria que trata de jogo responsável, que trata dessas obrigações também legais que os agentes operadores precisam cumprir entre publicidade, ações de marketing e propaganda, que é justamente as frases de advertência, né? O 18+, e foi importante para a gente ali trazer e clarificar sobre o tema.
1: Essas frases de advertência, né, que vão ter que conter nas publicidades, elas devem dizer o quê? E que tipo, e por que que esse tipo de mensagem é importante, secretária?
3: Bom, as frases é: o Ministério da Fazenda adverte. E aí você tem: aposta não é investimento. Essa é uma das frases. A outra é: apostar pode causar dependência, né? E uma questão de que apostar faz você perder dinheiro. Então, é justamente nessa perspectiva, seja da saúde mental, seja da saúde financeira, do endividamento.
1: Ainda falando das mensagens, ela tem um tamanho mínimo, né? Ou seja, tem que estar num formato legível, facilmente visível, né, para o consumidor.
3: Exatamente. A gente traz ali, e aí, de novo, né, a necessidade de que eles estejam ali num tamanho mínimo de 10%. E a gente reforça, inclusive, nessa nova portaria, que eles precisam estar de uma maneira horizontal, né? Porque muitas vezes, né, tornar essa frase de uma maneira muito mínima e verticalizada dificulta até a leitura por parte, né, da sociedade.
2: Praticamente escondendo a frase,
3: exatamente,
2: né?
3: Então, a necessidade de se ter isso de maneira legível, né, num contraste visual ali também, né? Você ter um fundo ali que a pessoa consiga ler. E eu acho que são todas essas informações que são importantes.
2: Agora, um outro ponto importante dessa nova regulamentação sobre a publicidade de jogos é que ela passa a responsabilizar também quem faz a propaganda, né? Quem veicula a propaganda. E aqui a gente está falando, inclusive, dos influenciadores digitais, secretária, dos veículos de comunicação, e aí enxergando os influenciadores digitais também como uma espécie de veículo de comunicação, é isso? O que está previsto nessa responsabilização?
3: Sim, a ideia é a portaria, ela traz isso tanto voltado para pessoas físicas quanto para pessoas jurídicas, né, que veiculem, que distribuem, que impulsionem, né, que propaguem, não só a questão das bets ilegais, aí eu acho que é importante também, né, você ter essa responsabilização, porque quando você está falando de um ambiente ilegal, você não tem essas ferramentas à disposição daquele consumidor, daquele apostador, então, né, você fica muito mais frágil no desenvolvimento de riscos e de transtorno de jogo e do endividamento, então elas não precisam cumprir as regras e também no processo, né, de junto com as operadoras legalizadas, mas no processo de cumprir o que está dizendo ali a lei, né, no sentido e das portarias, reforçado agora pela portaria interministerial, no sentido de que o jogo, ele tem restrições na sua publicidade, né? Você não pode dizer que o jogo, ele substitui a renda, você vai ficar socialmente aceito, né? Você é mais bonito porque você joga. Então, a própria proteção que a gente comentou aqui, né, da criança e do adolescente, então você não pode veicular para a publicidade para a criança, né? A criança não pode ser alvo da publicidade, ela não pode estar na publicidade. Então, eu acho que a distribuição da responsabilidade aí, eu acho que é importante, né? nesse mercado.
1: Secretária, esse tipo de regulação sobre a publicidade deve ter efeito para reduzir a quantidade de apostas, né? Especialmente nos casos de compulsão, não é isso?
3: A ideia é justamente isso, né? Se você está num ambiente ou no mercado onde você está falando de entretenimento, né? E quando isso passa, isso não é mais um entretenimento, isso não, você está colocando aquela pessoa em risco. Né? Então, de novo, essa é uma série de mecanismos que eu acho que é importante, né, colocar à disposição. E aí eu queria ter a oportunidade aqui para dizer que a gente lançou no final, obviamente, o Ministério da Fazenda, junto com a SPA, isso já estava na agenda regulatória, a gente lançou a plataforma centralizada de autoexclusão. Então, hoje, se um cidadão ele não quiser apostar, ou ele não quiser estar nessa atividade, ou, enfim, estar nesse mercado, ele pode utilizar essa plataforma, onde você fica auto-excluído de todas as plataformas autorizadas pela SPA em âmbito nacional. E aí você pode dizer se é por um prazo determinado ou por um prazo indeterminado. Então, você pode se auto-excluir por um mês, por 3 meses, por 6 meses, por 9 meses, por 12 meses... ou indeterminado. E lá você pode dizer o motivo também. E a gente percebe que um dos principais motivos é justamente a perda de saúde, de controle mental, né? Então, acho que, de novo, essa é uma outra ferramenta também à disposição de qualquer pessoa da sociedade, obviamente, né? Que queira utilizar. E a gente traz ali uma série também de outras questões, como ferramenta de autoteste da saúde, autoteste financeiro. Enfim, são todos os mecanismos e ferramentas nessa questão do jogo responsável.
2: É importante aqui a gente lembrar também que quem tiver identificando que tem problemas de saúde mental relacionados à questão do jogo, deve procurar ajuda,
3: sim,
2: né, secretária?
3: Exatamente.
2: E aí dentro do SUS a gente tem possibilidades, sim, de acompanhamento e de tratamento, né?
3: Exatamente. A gente tem um acordo de cooperação técnica com o Ministério da Saúde, que é um grande parceiro. A gente, ano passado, começamos com um grupo de trabalho interministerial, junto com o Ministério da Saúde, Ministério do Esporte, a Secretaria de Comunicação Social, justamente nesse trabalho de se pensar, né, quais são as ferramentas. Porque quando você tem identificação de que você tem um risco, né, ou desenvolvimento de um potencial risco ali, você também precisa procurar caminhos. Então, o SUS, ele desenvolveu ali, ele fez um trabalho junto com toda a rede de colaboradores, não só da Unidade Básica de Saúde, mas também do próprio CAPS, né, na formação, né, no desenvolvimento da capacitação dessas pessoas, no recebimento dessas pessoas, na identificação dessas pessoas. Também fez ali um teleatendimento, então eles construíram, desenvolveram um teleatendimento voltado para essa parte de transtorno do jogo, de identificação, e o desenvolvimento ali de capacitação junto às unidades do CAPS, né, mais próximo da localidade da pessoa. Então, a gente também, na página da plataforma centralizada de autoexclusão, a gente fornece todos esses telefones, esses endereços, a página do DataSUS, se a pessoa também quiser fazer o seu autoteste da saúde, né, porque você se identifica, mas você precisa também achar um caminho ali.
2: Muito bem, nós conversamos com Daniele Correia, secretária de Prêmios e Apostas do Ministério da Fazenda. Secretária, muito obrigada pela sua entrevista à Voz do Brasil.
3: Obrigada a vocês.
0: Como nós ouvimos, o Sistema Único de Saúde oferece ajuda para quem enfrenta problemas relacionados a jogos e apostas.
1: O serviço de teleatendimento em saúde mental teve início em março e, a partir de hoje, oferece 100 mil acompanhamentos por mês.
0: O atendimento é remoto, sigiloso e pode ser o primeiro passo para o acesso à rede pública de cuidados.
4: Segundo o Ministério da Saúde, mais de 25 milhões de pessoas fizeram apostas em 2025. Desse total, cerca de 4,4% apresentam dependência de jogos, condição que pode causar prejuízos à saúde mental, às finanças e às relações pessoais. Alguns sinais podem indicar a necessidade de buscar ajuda, como o aumento do tempo ou do dinheiro gastos com apostas, preocupação constante com jogos e mudanças no sono, no humor, na rotina ou nos relacionamentos. O Sistema Único de Saúde oferece atendimento sigiloso para pessoas que enfrentam esse problema. O serviço funciona como porta de entrada para a rede de atenção psicossocial e disponibiliza orientação, acompanhamento profissional e apoio também aos familiares, como explica o ministro da Saúde, Alexandre Padilha.
5: Então, além de abrir a porta do cuidado individual, de quem sofre com vício e dos seus familiares, a gente está abrindo uma outra porta, que é ter um diagnóstico cada vez melhor do problema, para ter ações cada vez mais preventivas, regulatórias.
4: Para acessar o atendimento remoto, basta entrar no aplicativo ou na versão web do Meu SUS Digital, fazer login com a conta gov.br, acessar a área de mini-apps e selecionar a opção Problemas com Jogos de Apostas. Em seguida, o usuário responde a um autoteste que auxilia na identificação do tipo de cuidado mais adequado. Quando o resultado indica risco moderado ou elevado, o encaminhamento para o teleatendimento é feito pela própria plataforma. Nos demais casos, são apresentadas orientações sobre os serviços disponíveis na rede de atenção psicossocial. De acordo com o Ministério da Saúde, o serviço remoto teve início em março e passa a oferecer 100 mil atendimentos mensais, explica o diretor do Departamento de Saúde Mental, Marcelo Quimatti Dias.
6: Então, nessa primeira ação, nós tínhamos uma média de mais ou menos uns 600 atendimentos por mês. Tivemos uma procura muito grande e, a partir de agora, a gente vai passar a oferecer até 100 mil atendimentos por mês.
4: Quem preferir, também pode procurar atendimento presencial em uma unidade básica de saúde. No local, a pessoa e seus familiares recebem acolhimento, orientação e avaliação inicial. Quando necessário, a equipe pode encaminhar o paciente para o Centro de Atenção Psicossocial, o CAPS, onde é oferecido atendimento multiprofissional. Reportagem Thaís de Araújo.
1: E relembrando, pela plataforma de autoexclusão, é possível solicitar o bloqueio do acesso às plataformas de apostas.
0: Para isso, basta acessar a página da ferramenta e entrar com a conta gov.br.
1: Doadores de sangue que colocaram piercing, fizeram tatuagens ou cirurgias não precisam mais esperar 12 meses para voltar a doar.
0: Pois é, as regras para doação foram atualizadas e devem estar implantadas nos hemocentros do país até setembro.
1: O objetivo é aumentar os estoques de sangue, garantindo a qualidade e a segurança do material.
7: Doar sangue salva vidas. Para se ter uma ideia, uma única doação pode ajudar até 4 pessoas. A funcionária pública Axa Cruz, que mora em Brasília, já doa sangue há 16 anos.
8: Um ato tão simples, rápido e que pode salvar vidas. Então eu me sinto muito honrada. 3 vezes por ano, inclusive uma delas é no dia do meu aniversário. Para mim já virou uma tradição.
7: E quem recebe esse sangue pode ficar tranquilo. Todo o material coletado passa por um rigoroso controle de qualidade e por testes que garantem a segurança das transfusões. Para reforçar ainda mais esse controle e ampliar a segurança de doadores e pacientes, o Ministério da Saúde atualizou os regulamentos técnicos que orientam os serviços de hemoterapia em todo o país, como explica a gerente de captação de doadores do Hemocentro de Brasília, Kelly Barbie.
9: Cada vez mais no sentido de aprimorar, de melhorar os exames para testar uma qualidade cada vez maior desse sangue coletado. Então, você não vai precisar esperar mais 12 meses para muitos impedimentos. A maioria agora é de 4 meses. Como eu falei do piercing, da tatuagem, de medicamentos, de cirurgia, enfim, a novidade é muito boa e muito bem-vinda.
7: O Felipe, que doa sangue há 30 anos, sabe da importância desse ato de amor.
10: Me traz um sentimento muito bom, né? Um sentimento de solidariedade com o próximo. E, além disso, a gente nunca sabe quando vai precisar, um familiar também, né? Então, é muito importante. Eu saio com o coração aquecido.
7: E para você que nunca doou sangue, é muito simples. Basta procurar um hemocentro mais próximo, ter entre 16 e 69 anos, pesar no mínimo 50 quilos e estar em boas condições de saúde. Não apresentar sintomas de gripe, resfriado ou febre. Não precisa estar em jejum, mas nas 4 horas que antecedem a doação, deve evitar a ingestão de comidas gordurosas. Reportagem Cleide Lopes.
0: Se você é responsável por crianças ou adolescentes com menos de 15 anos, fique atento.
1: A campanha nacional de multivacinação já começou em todos os postos de saúde do país.
0: Essa é a chance de proteger o público infanto-juvenil contra doenças como poliomielite, influenza e hepatites.
1: O dia D da campanha vai ser em 22 de agosto e a mobilização vai até 1º de setembro.
11: A campanha nacional de multivacinação teve início nesta segunda-feira e vai até 1º de setembro. Crianças e adolescentes menores de 15 anos são o foco principal para atualizar a caderneta de vacinação. Pela campanha, são ofertados os imunizantes previstos no Calendário Nacional de Vacinação do Ministério da Saúde, como poliomielite, tríplice viral, hepatites A e B, febre amarela, HPV, influenza, COVID-19 e dengue. Para receber a vacina, basta comparecer à unidade básica de saúde mais próxima da sua residência e levar documento de identificação, cartão do SUS, se tiver, e a caderneta de vacinação. Já o dia D da mobilização será em 22 de agosto. Para informações sobre horários de atendimento e disponibilidade das vacinas, basta consultar a unidade de saúde do seu município. Priscila Machado, para a Voz do Brasil.
0: Contribuintes que têm pendências com a Receita Federal, começou a valer hoje mudanças no atendimento presencial relativas ao imposto de renda.
1: A portaria proíbe o fornecimento de cópia de declaração do imposto e recibo de entrega nas unidades de atendimento.
0: Saiba o que muda no atendimento com Daniele Popov.
12: Portaria publicada nesta segunda-feira traz mudanças como a proibição do fornecimento de cópia da declaração do imposto sobre a renda da pessoa física. A entrega do recibo relativo à declaração também foi proibida nas unidades de atendimento da Receita. As mudanças foram adotadas para reduzir os riscos de acesso indevido a informações protegidas por sigilo fiscal, já que documentos como a declaração do imposto de renda contêm dados pessoais sigilosos e que podem ser usados indevidamente. A partir de agora, a cópia da declaração e o recibo de entrega passam a ser disponibilizados exclusivamente por canais que utilizam mecanismos de autenticação e controle de acesso. Outras alterações que a portaria traz são ajustes relacionados ao atendimento presencial, ao atendimento orientado e à recepção de documentos em processos de atendimento digital. Daniele Popov para a Voz do Brasil.
1: O Curso Nacional de Escrita Criativa tem inscrição aberta até quarta-feira, dia 5 de agosto.
0: Com ele, o participante vai aprender a produzir textos que buscam envolver, emocionar ou prender a atenção do leitor ou ouvinte por meio da criatividade na linguagem, na estrutura e na narrativa.
1: A chamada pública vai selecionar 1.000 participantes.
0: Os selecionados vão receber de forma gratuita formação em escrita criativa em todas as regiões do país.
1: Mais informações no site da Universidade Federal do Rio Grande do Sul, em ufrgs.br/territórios da escrita.
0: E essas foram as notícias do governo federal.
1: Uma realização da Secretaria de Comunicação Social da Presidência da República.
0: Com produção da empresa Brasil de Comunicação.
1: Fique agora com as notícias do Poder Judiciário e do Congresso Nacional. Boa noite.
0: Boa noite para você e até amanhã.

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1: Você vai ouvir agora notícias do Poder Judiciário.
2: CNJ aprova perda do cargo de juiz e extingue a aposentadoria compulsória como punição máxima.
3: Para o STJ, olheiro que atua durante venda de drogas responde por tráfico, não por colaboração.
2: Eletricista terá plano de saúde mantido, mesmo após ter sido demitido.
3: Boa noite, eu sou Marcela Luiza.
2: E eu sou Marta Ferreira.
3: O Conselho Nacional de Justiça aprovou nesta terça-feira a perda do cargo de juiz e acabou com a aposentadoria compulsória como punição máxima a magistrados que cometerem infrações graves.
2: Pelas novas regras, nos casos mais graves, o juiz poderá ser colocado em disponibilidade com proposta de perda do cargo.
3: Nessa hipótese, o magistrado será imediatamente afastado das funções e passará a receber remuneração proporcional ao tempo de contribuição até a decisão definitiva do Supremo Tribunal Federal.
2: Com isso, o CNJ adequa as normas ao entendimento firmado em maio pela primeira turma do STF, segundo o qual a aposentadoria compulsória deixou de ter fundamento constitucional como sanção disciplinar após a reforma da Previdência.
3: Em 10 meses, gestão do ministro Edson Fachin responde por 10% das aposentadorias compulsórias do Conselho Nacional de Justiça.
2: Hoje, o plenário do CNJ extinguiu a aposentadoria compulsória como punição máxima a juízes que cometerem infrações graves. Pablo Lemos.
4: No início da sessão desta terça-feira, o presidente do STF, do Conselho Nacional de Justiça, ministro Edson Fachin, destacou alguns dados sobre os processos disciplinares julgados pelo Conselho.
5: Do final de setembro a julho deste ano, esse plenário concluiu o julgamento de 24 processos administrativos disciplinares, aplicando 11 penas de aposentadorias compulsórias, 8 disponibilidades, 4 censuras e 1 advertência. Ainda em sede de revisão disciplinar, foram aplicadas outras 2 penas de aposentadoria compulsória e mais 2 de disponibilidade. Assim, 14 juízes que cometeram faltas gravíssimas foram afastados dos quadros da magistratura. Trata-se de 10% do total de aposentadorias compulsórias até hoje aplicados pelo CNJ, sendo essa penalidade administrativa mais grave até então vigente.
4: Fachin destacou que a atuação disciplinar é uma das competências constitucionais mais relevantes do CNJ para a preservação da confiança da sociedade no judiciário.
3: Quem atua como olheiro ou vigilante de forma integrada e indispensável à comercialização de drogas responde pelo crime de tráfico e não por colaboração como informante.
2: Essa conclusão é do STJ, Fátima Uchoa.
6: Moradores de Goiânia enviaram um vídeo a policiais militares com 2 homens comercializando drogas. Um vendia entorpecentes enquanto o outro permanecia ao lado observando a movimentação. Os policiais os abordaram e concluíram que o segundo homem era um vigilante durante a negociação. A Justiça de Goiás considerou que ambos atuavam na comercialização das drogas, cada um com papel específico no crime. A quinta turma do STJ negou o provimento ao recurso da Defensoria Pública que buscava desclassificar a condenação por tráfico de drogas para o delito de informante. Segundo o relator ministro Ribeiro Dantas, quem permanece ao lado do vendedor e ajuda a garantir a segurança da negociação participa diretamente da prática do crime.
3: Eletricista terá plano de saúde mantido mesmo após ter sido demitido.
2: Para o TST, por se tratar de contrato de trabalho, a Justiça Trabalhista tem competência para julgar o caso. Larissa Batista.
7: O eletricista foi demitido após 37 anos de trabalho e foi informado que poderia continuar com o plano de saúde da empresa. Porém, a única opção oferecida pela companhia de energia representava um aumento de mais de 5 mil na mensalidade. No TST, ficou decidido que a empresa deve garantir, tanto para o eletricista quanto para os dependentes dele, o mesmo plano de saúde dos trabalhadores ativos. Ainda cabe recurso da decisão.
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3: Uma boa noite.
2: Boa noite.
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9: Eu sou Paula Groba.
10: E eu sou Humberto Pinheiro.
9: E estes são os destaques de hoje do Jornal do Senado, que começa agora.
10: Botão do pânico para corridas por aplicativo avança no Senado.
9: Incentivo à violência contra a mulher pode virar crime específico.
10: Leis ambientais aprovadas pelo Congresso serão analisadas pelo STF.
9: Boa noite.
10: Boa noite.
9: Mais segurança para motoristas e passageiros de aplicativos de transporte. Um projeto em análise no Senado prevê a criação de um botão do pânico para ser acionado em situações de violência durante as corridas.
10: A proposta já foi aprovada pela Comissão de Ciência e Tecnologia e agora será discutida pela Comissão de Transparência e Defesa do Consumidor. A reportagem é de Herman Kulitz.
11: O botão do pânico tem por objetivo aumentar a segurança, tanto dos passageiros quanto dos motoristas de transporte por aplicativo, como Uber e 99, e deve ser acionado em casos de violência. O texto original do senador Carlos Viana, do PSD de Minas Gerais, determinava um cadastro prévio com foto do titular da conta e do cliente que irá embarcar, e reconhecimento facial antes de cada viagem. Mas, na Comissão de Ciência e Tecnologia, o relator, senador Carlos Portinho, do PL do Rio de Janeiro, conseguiu aprovar duas alterações. Eliminou a exigência de reconhecimento facial e exigiu identificação visível nos veículos usados para o transporte pago privado de passageiros. Portinho falou sobre a importância da regulamentação.
12: O motorista também vai estar seguro, porque ele sabendo quem é o usuário, se amanhã ele sofrer algum crime, ele fica muito vulnerável e ele poder identificar, não só com os dados na plataforma, mas reconhecimento da foto, né, ou de um documento com foto.
11: O projeto aguarda a análise da Comissão de Transparência e Defesa do Consumidor. Se aprovado, segue para a Câmara dos Deputados.
9: E já está na Comissão Mista de Orçamento, a medida provisória que abre crédito extraordinário para garantir o pagamento do apoio financeiro do governo a produtores e importadores de combustíveis.
10: O objetivo é evitar que a elevação de preços por causa da guerra no Oriente Médio gere aumento da inflação nos custos de transporte, com efeito em cascata nos demais setores da economia. Repórter Alexandre Campos.
13: São R$ 3.473 milhões que serão usados para compensar o aumento do valor de compra desses insumos no mercado internacional em decorrência dos conflitos no Oriente Médio. O senador Jax Wagner, do PT da Bahia, lembrou que se nada for feito, a elevação do preço dos combustíveis poderá prejudicar toda a economia.
14: Aí o presidente tem que reagir para evitar que, inclusive, isso comprometa a economia nacional, provocando uma inflação acima daquilo que a gente já tem da meta que está colocada.
13: Líder da oposição no Congresso Nacional, o senador Isalci Lucas, do PL do Distrito Federal, cobrou fiscalização.
15: Tem que ver agora o controle disso, né? Tem que controlar para ver se realmente, na bomba, se o consumidor vai sentir isso, né? E corre o risco de você dar isenção, fazer tudo isso e o preço continuar do mesmo jeito.
13: Como a medida provisória tem força de lei, a Agência Nacional do Petróleo já pode repassar aos produtores e importadores de combustíveis e óleo diesel os valores do apoio financeiro nessas operações, desde que comprovadas as importações.
9: Já está em vigor a lei que destina parte do dinheiro das BETs para o Fundo da Polícia Federal.
10: O FUNAPOL foi criado em 1997 para financiar e estruturar as operações do órgão. Repórter Pedro Pincer.
16: A lei determina que o Fundo para Aparelhamento e Operacionalização das Atividades FIM da Polícia Federal, o FUNAPOL, deverá receber até 3% dos recursos obtidos pelo governo com apostas de cota fixa, conhecidas como BETs. Esses recursos, antes montantes direcionados à Seguridade Social vão cobrir gastos com a saúde dos servidores da PF, além de retribuição por atividade extraordinária. O repasse dos recursos das apostas está previsto para ocorrer de forma gradual, 1% em 2026, 2% em 2027 e 3% a partir de 2028. O senador Randolph Rodrigues, do PT do Amapá, ressaltou a importância desse dinheiro para a Polícia Federal.
17: O morador dos morros cariocas, o morador das favelas desse país, são igualmente vítimas do crime organizado quanto o cidadão que mora nos locais nobres. Para combater, precisa de polícia estruturada e precisa de fortalecimento, sobretudo, das instituições federais que têm a função precípua, com inteligência, de investigar o crime e de desarticular o crime. Sem recurso e sem estruturação, não se faz o combate adequado ao crime.
16: Além dessa receita, o FUNAPOL conta com transferências voluntárias de entes federativos ou de organismos internacionais vinculadas a programas de enfrentamento ao crime organizado, doações de pessoas físicas ou jurídicas, nacionais ou estrangeiras, e outras receitas legalmente previstas.
18: Quem incentivar, instigar ou ameaçar outra pessoa para que pratique violência doméstica e familiar contra a mulher poderá ser condenado até 2 anos de reclusão, além do pagamento de multa. É o que prevê um projeto de lei em análise na Comissão de Segurança Pública.
10: A proposta também estabelece aumento de pena quando o crime for cometido durante a vigência de medida protetiva de urgência, utilizar anonimato e envolver compartilhamento ou ameaça de divulgação de dados pessoais, imagens ou informações sensíveis da vítima. O autor do projeto, senador Efraim Filho, do PL da Paraíba, ressalta que a medida é necessária porque a instigação de terceiros, inclusive por meios digitais, contribui para aumentar o ciclo de violência contra a mulher.
19: As medidas protetivas que hoje a lei permita que sejam tomadas contra o agressor possam ser também tomadas contra terceiros que porventura venham a também infligir a ameaça no sentido de desestabilizar a vítima, intimidá-la a ponto de retirar a denúncia ou algo desse tipo.
18: E uma série de ações que questionam decisões do Congresso Nacional com impacto no meio ambiente serão julgadas neste mês no Supremo Tribunal Federal.
10: Os pedidos à Justiça tratam da Lei Geral do Licenciamento Ambiental e do Marco Temporal das Terras Indígenas. Quem explica é o repórter César Mendes.
20: Aprovada em maio do ano passado no Congresso, a Lei Geral do Licenciamento foi criticada pela senadora Elisiane Gama, do Maranhão, por flexibilizar as licenças.
21: Quanto mais flexível, mais possibilidade de desastres.
20: O presidente da República vetou a mudança, mas a derrubada do veto no Congresso em novembro foi elogiada pelo senador Marcos Rogério, do PL de Rondônia.
22: Não somos poderes subalternos, somos poderes iguais.
20: Agora, a Lei Geral do Licenciamento vai passar pelo crivo do STF no julgamento de ações movidas pela Rede, o PSOL e o Partido Verde, questionando a flexibilização das licenças para Sueli Araújo, do Observatório do Clima, inconstitucional.
23: São dispositivos que afrontam a nossa Constituição, e é dever do Supremo afastar essas inconstitucionalidades.
20: O STF julga ainda neste mês ações contrárias ao Marco Temporal das Terras Indígenas e à suspensão da moratória da soja.
18: Nas eleições de outubro, o eleitor vai precisar escolher 2 candidatos ao Senado, mas não vale repetir o mesmo nome.
10: Se isso acontecer, o segundo voto será anulado. Saiba mais na reportagem de Marcela Cunha.
24: 2 votos, 2 nomes e 2 vagas. Essa é a conta que o eleitor precisa guardar nas eleições de 2026 para o Senado Federal. Na urna eletrônica, o cargo de senador vai aparecer 2 vezes. Primeiro, o eleitor digita o número de um candidato, confere a foto e confirma. Em seguida, uma nova tela será aberta para a escolha do segundo candidato. Mas não adianta repetir o número para reforçar o voto no candidato preferido. Os votos precisam ser dados a pessoas diferentes. Se o eleitor escolher o mesmo candidato nas 2 vezes, apenas o primeiro voto será válido e o segundo será anulado. A votação em 2 nomes ocorre porque, neste ano, cada estado e o Distrito Federal vão preencher 2 vagas no Senado. O eleitor só poderá poderá escolher candidatos que disputem a eleição na unidade da federação onde ele vota. Mas, segundo o consultor legislativo do Senado, Gilberto Guerzoni, muitos eleitores podem chegar ao dia da votação sem saber que tem direito a duas escolhas.
0: O eleitor, na hora que ele responde à pesquisa, muitas vezes ele até desconhece que tem dois votos, ele desconhece a lista de candidatos e ele não escolheu, né, o seu senador, especialmente o seu segundo senador.
24: A dificuldade aumenta porque o voto para senador divide a atenção do eleitor com as escolhas para presidente, governador e deputados. Para não esquecer nenhuma das escolhas, a recomendação da Justiça Eleitoral é levar uma colinha de papel com o número dos candidatos.
10: Com edição de Paula Groba e trabalhos técnicos de João Lira, o Jornal do Senado fica por aqui. Acompanhe agora as notícias da Câmara dos Deputados. Boa noite.
24: Boa noite e até amanhã.
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5: O plenário pode votar medidas provisórias e projetos ligados ao agronegócio.
6: Câmara aprova a regulamentação da atividade profissional do salva-vidas.
5: Vítima de violência poderá usar recursos de conta conjunta com o marido.
6: Boa noite. A Comissão de Constituição e Justiça da Câmara aprovou proposta que autoriza a mulher em situação de violência doméstica a utilizar recursos depositados em conta conjunta com o marido para se reacomodar em local seguro.
5: A repórter Maria Neves traz mais detalhes sobre o projeto que foi encaminhado para análise dos senadores.
7: Pela proposta da deputada Laura Carneiro, do PSD do Rio de Janeiro, a medida protetiva deverá ser autorizada pelo juiz e a utilização do dinheiro pode ocorrer em qualquer regime de bens adotado pelo casal. Laura Carneiro lembra que a Lei Maria da Penha assegura que mulheres em situação de violência sejam afastadas do lar e acolhidas em abrigo ou local seguro quando houver risco de vida. Entretanto, segundo afirma, levantamento do Instituto Brasileiro de Geografia e Estatística de 2018 mostrou que somente 2,4% dos municípios mantinham casas-abrigo. Os estados gerenciavam outras 43 unidades. Diante disso, a parlamentar ressalta que muitas vezes a vítima de violência é obrigada a permanecer na mesma casa que o agressor e continuar submetida a maus tratos, situação que a proposta busca evitar.
25: A ação de separação demora muito, o divórcio demora muito. Durante esse período, ela vai viver como? E como ela não tem como viver, ela acaba não se afastando do lar e continua sofrendo as agressões. Vai chegar um ponto que ela vai acabar o feminicídio. Então o objetivo é que quando ela peça a medida protetiva, quando ela começa a sofrer a violência doméstica, ela tenha uma oportunidade de ter essa violação patrimonial e essa violação econômica minimamente resolvida.
7: Laura Carneiro ressalta ainda que contas conjuntas podem ser livremente movimentadas pelos seus titulares, o que poderia tornar a medida proposta desnecessária. No entanto, recorda que não são raros os relatos de violência patrimonial nos quais o agressor impede ou dificulta o acesso da mulher à gestão do patrimônio ou desvia recursos financeiros do casal. Permitir que a mulher disponha dos bens conjuntos, portanto, seria uma forma de contornar esse problema e permitir que a mulher reconstrua a própria vida longe do agressor. Da Rádio Câmara de Brasília, Maria Neves.
4: Segurança Pública.
6: Da Vitória, do PP do Espírito Santo, apresentou projeto que determina a suspensão imediata da posse e do porte de arma de investigados por violência doméstica. O texto prevê a apreensão da arma em até 24 horas, sem necessidade de decisão judicial específica.
5: Da Vitória explica que o objetivo é diminuir o risco de agressões fatais enquanto houver investigação, processo ou medida protetiva. A matéria está sendo analisada em conjunto com outros projetos semelhantes e, caso seja aprovada nas comissões, pode seguir direto para o Senado.
6: Avança na Câmara projeto de Félix Mendonça Júnior, do PDT da Bahia, que bane das redes sociais condenados por crimes contra mulheres quando as plataformas forem usadas na prática do delito. Pelo texto, as empresas de tecnologia têm 48 horas para excluir as contas.
5: Félix Mendonça Júnior lamenta o fenômeno de monetização e espetacularização da violência de gênero nas redes sociais e que o Brasil figure entre os 5 países com maior número de feminicídios. Por estas razões e para proteger a dignidade humana, ele pede a aprovação da matéria.
4: Justiça.
6: Rodrigo Hollenberg, do PSB do Distrito Federal, questiona o sigilo imposto sobre o registro das visitas ao empresário Daniel Vorcaro na prisão. Ele afirma que a população tem o direito de conhecer eventuais vínculos e relações que possam ser relevantes para o caso do Banco Master.
1: Me causou uma grande surpresa a notícia de que a Polícia Federal teria pedido o sigilo sobre as visitas a Daniel Vorcaro na prisão. É muito estranho, porque a população quer saber exatamente quem são as pessoas, as autoridades, eventualmente as autoridades, que realizaram negócios com Daniel Vorcaro. Portanto, no meu entendimento, não se justifica absolutamente qualquer tipo de sigilo em relação às visitas realizadas a Daniel Vorcaro na prisão.
5: Rodrigo Hollenberg defende ainda a continuidade das investigações sobre o Banco Master e cobra a instalação de uma CPI para apurar as responsabilidades e recuperar recursos. Ele reitera que a apuração é fundamental para garantir transparência e esclarecer os fatos.
4: Saúde.
6: Beto Preto, do PSD do Paraná, é autor do projeto que torna obrigatória a realização de pelo menos uma ultrassonografia morfológica durante o pré-natal oferecido pelo SUS. O deputado explica que a medida busca ampliar a qualidade da assistência prestada às gestantes.
5: Ele lembra que a experiência já foi adotada no Paraná e defende a ampliação da iniciativa para todo o Brasil. Beto Preto afirma que o exame realizado entre a 20ª e a 24ª semana de gestação é importante para avaliar o desenvolvimento fetal e identificar situações que demandem acompanhamento especializado.
2: Por que entre a 20ª e a 24ª semana? Que é o momento que ainda é possível você evoluir para um tratamento cirúrgico intrauterino. Então, esse é um momento importante. O Brasil vai dar um passo gigante no sentido de garantir mais ainda pré-natal correto para as mulheres brasileiras e dizer que no Paraná nós já instituímos essa ultrassonografia morfológica já, e isso vem dando muito certo. Queremos expandir para todo o Brasil através desta lei.
4: Homenagem.
6: Raimundo Santos, do PSD do Pará, destaca a criação do Dia Nacional da Música Gospel, celebrado em 9 de junho. O deputado afirma que a lei reconhece a presença do gênero musical em espaços religiosos, plataformas digitais, praças e emissoras de televisão.
3: Qual a importância desse reconhecimento, dessa homenagem à música gospel? A música gospel, na verdade, é o gênero musical que durante, por exemplo, a pandemia do novo coronavírus, foi o gênero mais ouvido e que serviu de alento para tantas pessoas consumidas pelo estresse, pela ansiedade, porque as mensagens da música gospel, elas são mensagens de paz, de amor, de esperança, mensagem também de fé.
5: Raimundo Santos explica que a escolha de 9 de junho faz referência ao nascimento de Frida Wingren, enfermeira, musicista e compositora de hinos cristãos. Ele reforça a relevância da data nacional para a valorização da música gospel e para a cultura brasileira.
6: Josenildo, do PDT do Amapá, apresentou o projeto que institui 29 de junho como Dia Nacional do Pescador Artesanal. O deputado propõe incluir esses trabalhadores na data, que atualmente homenageia apenas os praticantes da pesca amadora.
5: Josenildo observa que a medida reconhece a contribuição da pesca artesanal para a economia das comunidades costeiras e ribeirinhas. O parlamentar ressalta que a atividade preserva conhecimentos tradicionais ligados à cultura popular e ao uso sustentável dos recursos naturais.
4: Trabalho.
6: Os deputados aprovaram um projeto que regulamenta a profissão do salva-vidas. Saiba mais sobre o assunto na reportagem de Paula Bittar.
8: A Comissão de Constituição e Justiça da Câmara aprovou uma proposta que regulamenta o exercício da profissão de salva-vidas no Brasil. Pela proposta, para exercer a atividade, o profissional deve ter mais de 18 anos, estar em bom estado de saúde, possuir ensino médio completo e passar em uma avaliação prática de corrida e natação. Também é necessário completar um curso profissionalizante de 160 horas em uma instituição reconhecida e manter a formação atualizada a cada 2 anos. Os salva-vidas terão como atribuições a realização de técnicas de prevenção, resgate e primeiros socorros em situações de emergência e ações educacionais sobre os riscos de acidentes aquáticos. A proposta obriga os estabelecimentos que oferecem acesso a ambientes aquáticos a contratar profissionais salva-vidas que terão como direitos o uso de uniformes e equipamentos de proteção, jornada de trabalho de até 40 horas semanais, seguro de vida e aposentadoria especial para aqueles expostos a condições de risco durante as atividades. A relatora na comissão, deputada Ana Paula Lima, do PT de Santa Catarina, explicou que os profissionais lutam há mais de 15 anos por reconhecimento.
11: Houve projeto já arquivado sobre o tema, mas a categoria nunca desistiu porque sabe o que representa esta profissão no nosso país. No Brasil, morrem em média 16 pessoas afogadas por dia e pelo menos 4 delas são as nossas crianças. Reconhecemos que restringir o exercício dessa profissão é constitucional, porque está diretamente ligada à proteção da saúde, da segurança de quem depende desses profissionais no mar, nos nossos rios, nos lagos e piscinas.
8: O projeto aprovado também estabelece que o piso salarial da categoria seja definido em lei específica. A proposta que regulamenta o exercício da profissão de salva-vidas já pode seguir ao Senado, a menos que haja recurso para votação pelo plenário da Câmara. Da Rádio Câmara de Brasília, Paula Bittar.
12: Agricultura.
5: Padre João, do PT de Minas Gerais, celebra os 20 anos de criação do Sistema Nacional de Segurança Alimentar e Nutricional, o SISAM. O parlamentar exalta a política de combate à fome no país e defende que, após consolidar o acesso básico à comida, o foco central deve ser a qualidade do alimento.
13: Ao virar essas 2 décadas do SISAM, temos que, além de garantir comida de verdade para todas as brasileiras e brasileiros, nós temos que avançar na qualidade do alimento, porque é assustador o crescimento da obesidade e do sobrepeso, sobretudo em crianças e adolescentes. Isso significa uma degradação de fato da qualidade de vida dessas pessoas.
6: Padre João manifesta preocupação com o aumento do consumo de produtos nocivos à saúde e defende o uso de mecanismos fiscais para desestimular esses hábitos. Ele sugere que alimentos ultraprocessados e refrigerantes tenham alíquotas mais altas.
12: Desenvolvimento regional.
5: E o do Rocha, do MDB do Maranhão, propõe isentar estados autossuficientes e superavitários de energia das cobranças extras das bandeiras tarifárias amarela e vermelha. O parlamentar explica que a ideia é criar uma diferenciação para estados que produzem mais energia do que consomem.
14: Atualmente, o sistema de bandeiras tarifárias é aplicado de forma uniforme em todo o território nacional, sem considerar disparidades regionais quanto à capacidade de geração. Tal situação penaliza consumidor de estados que são autossuficientes em energia, que acaba pagando tarifas adicionais mesmo não contribuindo para a necessidade de acionamento de termoelétricas ou compra de energia mais cara no mercado. Então, é essa a motivação para me apresentar esse projeto de lei, no sentido de fazer com que haja justiça.
6: E o do Rocha argumenta que o atual modelo pune estados como o Maranhão, que tem grande geração hidrelétrica, eólica, solar e a gás, mas pagam as mesmas tarifas adicionais cobradas de estados deficitários. Ele afirma que a proposta torna a cobrança mais compatível com a realidade energética de cada região.
5: Projeto de Dilvanda Faro, do PT do Pará, cria a Política Nacional de Proteção às Mulheres Ribeirinhas. com foco na inclusão social, na justiça territorial e no desenvolvimento sustentável, o texto promove também a autonomia econômica e a defesa dessas mulheres contra a violência.
6: A proposta de Dilvanda Faro amplia o acesso das ribeirinhas a políticas públicas e valoriza os saberes tradicionais, indicando a relevância da incorporação deles em ações de combate às mudanças climáticas.
9: Votação.
5: A retomada dos trabalhos na Câmara pode ter votações de medidas provisórias e projetos ligados ao agronegócio. As votações serão ajustadas conforme o calendário eleitoral. O repórter Antônio Vital tem as informações.
15: A Câmara dos Deputados retoma os trabalhos depois do recesso parlamentar de julho com o calendário de votações ajustado em função do período eleitoral. Até o primeiro turno das eleições, em 4 de outubro, deputados e senadores têm que conciliar a atividade legislativa com o calendário eleitoral. Agosto é um mês em que os partidos têm que realizar as convenções, definir e registrar as candidaturas e dar início às campanhas nas ruas. Por isso, Câmara e Senado reservaram 2 semanas de esforço concentrado para votações. A primeira na semana entre 10 e 14 de agosto. A segunda entre 31 de agosto e 3 de setembro. Entre as propostas que devem ser votadas estão 7 medidas provisórias editadas no início do ano e que perdem a validade se não forem analisadas pela Câmara e pelo Senado até o final de agosto. Uma delas institui o Programa Extraordinário de Reequilíbrio Financeiro das Famílias, também chamado de Novo Desenrola Brasil. O programa tem o objetivo de ajudar famílias a renegociar dívidas com instituições financeiras com condições mais favoráveis. Outra medida provisória que precisa ser votada cria ajuda financeira para importadores de óleo diesel e gás de cozinha, como maneira de evitar desabastecimento em função da guerra no Oriente Médio. Ela também prevê apoio financeiro ao setor aéreo. Ainda em relação a combustíveis, pode ser votado o projeto do governo que cria subsídios e ajuda financeira para empresas do setor, como maneira de reduzir o impacto da guerra entre os Estados Unidos e Irã nos preços do óleo diesel, biodiesel, gasolina, etanol e querosene de aviação. Outras propostas que podem ser votadas foram apresentadas como prioridade no primeiro semestre pela Frente Parlamentar da Agropecuária. Um dos projetos suspende por 2 anos sanções e embargos ambientais a pequenos produtores rurais. A medida não tem apoio do governo, que argumenta que, na Amazônia legal, isso pode significar a suspensão de sanções a quem possui propriedades de até 400 hectares. Como disse o deputado Helder Salomão, do PT do Espírito Santo.
16: Pode criar, sim, problemas que reduzam a efetividade das sanções, cuja finalidade é interromper imediatamente o dano ambiental. O projeto de lei prevê 24 meses para que os proprietários adotem medida de recuperação ambiental.
15: Também pode vir a ser votado na Câmara projeto que reduz a jornada normal de trabalho para 40 horas semanais e garante 2 dias de repouso semanal remunerado, sem redução de salário. O projeto apresentado pelo governo regulamenta a proposta de emenda à Constituição aprovada pelos deputados no primeiro semestre e que aguarda análise pelo Senado. Outras propostas prontas para a pauta ainda não têm consenso entre os diversos partidos políticos. É o caso do projeto que inclui o incentivo à violência contra a mulher como crime inafiançável, como o racismo. Da Rádio Câmara, de Brasília, Antônio Vital.
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9: Economia.
6: Reginaldo Lopes, do PT de Minas Gerais, afirma que a reforma tributária sobre o consumo vai simplificar o sistema de impostos a partir de 2027. O deputado observa que o novo modelo cria mecanismos de devolução de tributos para ampliar a justiça social.
19: Nós vamos devolver parte dos impostos pagos por 73 milhões de brasileiros e brasileiras de renda per capita até meio salário. O cidadão vai comprar, pagar e receber de volta parte dos seus impostos. Um modelo transparente, onde o cidadão brasileiro, a cidadã brasileira, vai saber o preço de um produto e o preço do imposto. Com justiça tributária, para a justiça social, para combater as desigualdades. Nós vamos devolver 100% dos impostos para 73 milhões de brasileiros.
5: Reginaldo Lopes ressalta que o cashback alcança despesas essenciais, como energia, água, gás, internet, telefonia e esgoto. Ele também menciona a ampliação da faixa de isenção do imposto de renda como parte de uma agenda...

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1: 8 e 1, 17 graus.
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2: Do nosso Território Sertanejo. Programação show da sua noite. Obrigado pela sua audiência, né? Você que tá trabalhando aí, dando carona pra gente. Uma excelente noite. É o nosso território. Em minha comunicação, Jean Martinazzo. Muito prazer. 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

0: restaurante Cantinho Caseiro. Abraço daí. Beijo, tá bom? Tamo junto. Pessoal que acompanha a nossa programação, é o nosso Território Sertaneja, levando muita música boa pra você aqui na programação Show da Sua Rádio. Tamo junto.
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0: 20 horas e 3.

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1: Estamos de volta. Boa noite pra você. Obrigado pela sua audiência. A edição desta terça-feira. Mandar um salve lá pro Davi, gurizada da Giareta. Pessoal também do Aliança Supermercado, Restaurante Cantinho Caseiro. Alô, Dai, beijo, tá bom? As meninas ali do restaurante estão trabalhando, fazendo aquela janta especial, né, meninas? Beijo pra vocês aí. Boa noite. No nosso território, o melhor da música sertaneja.
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1: 20 horas e 16. Boa noite.

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1: 8h29.
2: 17 graus.
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0: E o nosso território tá de volta, gente. Boa noite pra você. Boa noite. Uma excelente noite, obrigado pela sua audiência, agradecendo aí aos nossos patrocinadores do programa, Giareta Implementos Agrícolas, tem queima de estoque ali na Giareta, pagamento facilitado para 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
1: 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E o nosso Território Sertanejo dá sequência com muita música boa pra você.
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1: 20 horas e 35. Boa noite.

0: Estamos de volta, gente. Obrigado pela sua audiência. Boa noite, família. Você que tá acompanhando nós aí no seu automóvel, no caminhão, dando carona pra gente, curtindo o melhor do sertanejo, né? É nóis. E ó, já convido você também, acesse as redes sociais lá da 97, sananduvafm.com.br, no site que tem as principais atualizações e informações. Então segue nós lá, curte lá no YouTube também, tem as... Vai atualizando pra você, né, meu querido? No nosso sertanejo, o melhor do sertanejo não para, não.
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0: Olha a hora, 20 horas e 48.

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1: 9:17.
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